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0: Nós esquece essa história.
1: Ah, tá, tá. Que você fala com o bosta, meu?
0: Tá falando

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6:10. Mais uma vez, bom dia, bom dia, bom dia, bom dia, bom dia, bom dia. Bom dia, bom dia, bom dia, bom dia, bom dia, bom dia, bom dia, bom dia. Pontualmente às 6:00 nós estamos aqui para mais uma edição, a primeira da semana do Sensações. Nós os batalhadores, Helder Mendes, aquele que desperta o sol, já está aqui. Os incansáveis. Seis dias maus, estamos aqui.

E dobramos o joelho para pedir ao Senhor Todo-Poderoso que abençoe a nossa semana laboral. A nossa semana seja coroada, Pai Santo, sobretudo de bênçãos sem medida na nossa vida profissional, na nossa vida familiar. Que haja paz e entendimento no local de trabalho. Que as portas se abram para a realização dos nossos sonhos, de meu Deus. Ó Pai Santo, te bendizemos hoje, ontem, amanhã e todo sempre. Obrigado pela saúde nossa e da nossa família. Obrigado pelo final de semana extremamente bem passado. E agradecemos, Pai Santo, por esta semana que inicia hoje. Semana laboral. Pai Santo, sabemos que o maligno servidor das trevas, ele está aqui presente a rodear-nos como um leão feroz, prontos para nos devorar, trazendo artimanhas, estratégias, todos os planos maléficos para nos destruir, para nos humilhar perante os outros, tentar nos ridicularizar perante os outros. Mas, ó Senhor, o Senhor é muito bom, o Senhor é maravilhoso, que tem mostrado que a luz presente sobre as nossas vidas, ela continua a resplandecer e o brilho aumenta dia após dia, pois o Senhor é conosco, Pai Santo. Nós estamos aqui, como o Senhor Jesus Cristo nos ensinou, prostrados, de joelhos, nos humilhando, porque somos vermes perante a si, não somos nada. Toda a postura, todo o brilho, toda a vida, toda a saúde, devemos a si, Pai Santo. Não somos nada sem ti, ó Deus maravilhoso, Criador dos céus e da terra, dono do universo. Te pedimos proteção, te pedimos sabedoria para saber enfrentar os vários desafios que vão ser impostos ao longo desta semana laboral, Pai Santo. Aqui estamos nós de joelhos, humilhados, porque não somos nada. Não temos significado sem ti, Pai Santo. Abençoa a nossa semana laboral, Pai Santo. Nos tira da cova dos leões, pois muitas vezes o nosso nome é colocado entre árvores, plantas secas, queimado até. Pai Santo, que mesmo assim, tudo isso acontecendo, nos proteja, Pai Santo. Não deixe que o mal nos atinja e seja uma semana de glória, uma semana de prosperidade, uma semana de saúde e abundância. Onde colocarmos a planta do nosso pé, onde a nossa voz chegar, onde o nosso sonho chegar, que se realize, Pai Santo, em seu nome, para a sua honra e para a sua glória. Nós estamos aqui pedindo, de forma insignificante como somos, Pai Santo, somente a sua proteção. Que seja o Senhor o nosso escudo, o nosso protetor, o nosso manto sagrado. Que a sua mão nos toque, Pai Santo, e seja uma semana abençoada para todo aquele que crê. Uma semana de sucesso, paz e prosperidade, Senhor. Amém, amém. Bom dia a todo aquele que crê.

0: E Vitor Raesso. De casa, ao lado de Justino Baga, são 6 horas e 18 minutos. Arranca hoje a Feira Internacional de Maputo Fanzine 2026. O que é a Fanzine? A Fanzine, Feira Internacional de Maputo, é a maior feira multissetorial de negócios e comércio de Moçambique. É organizada pela APEX, Agência para a Promoção de Investimento e Exportações, e realiza-se atualmente no recinto de Ricatlha, distrito de Marraquene, província de Maputo. A história da Fanzine começa em 1964, criada por iniciativa de empresas do setor de indústria e comércio. Na altura, funcionava na então Lourenço Marques e tinha como finalidade apresentar produtos e serviços de empresas que operavam no território, além de servir de ponto comercial com outros países lusófonos. Depois da independência em 1975, a feira foi se transformando e ganhou uma função muito mais estratégica: promover a economia moçambicana, atrair investimentos, estimular negócios e aproximar Moçambique dos mercados internacionais. Em 2010, a Fanzine foi transferida da zona da Baixa de Maputo para o atual recinto de Ricatlha, em Marraquene, permitindo aumentar a capacidade para receber expositores e visitantes. Fanzine 2026, a 61ª edição, decorre de 31 de agosto, inicia hoje a 6 de setembro de 2026, Ricatlha, distrito de Marraquene, província de Maputo. A organização prevê uma semana inteira de exposição, negócios, seminários, encontros empresariais e promoção de investimentos. Da segunda a quinta-feira, entre as 9 e as 18 horas, estará aberta a Fanzine. Atenção, das 9 às 18 horas. Sexta-feira a domingo, das 9 às 20 horas. A Fanzine abre às 9 e fecha às 18 horas. Segunda até quinta-feira. Sexta a domingo, das 9 às 20 horas. O grande lema desta edição é transformação digital e energética rumo a uma economia sustentável. Atenção! Transformação digital e energética rumo a uma economia sustentável. Não é apenas um slogan, o lema mostra aquilo que a organização pretende colocar no centro da edição: tecnologia, inovação, energia e sustentabilidade como motores de crescimento económico de Moçambique. Ou seja, a Fanzine 2026 pretende discutir uma pergunta importante: como pode Moçambique transformar a sua economia através da tecnologia e da energia, tornando-a mais produtiva, competitiva e sustentável? Uma das grandes participações desta edição e uma das grandes novidades de 2026 é a escolha do Brasil como país de honra. E não será apenas uma participação simbólica. A delegação brasileira deverá envolver cerca de 80 empresários, enquanto o seminário dedicado ao Brasil deverá reunir mais de 400 empresários. Os setores destacados incluem comércio, saúde e agronegócio. A expectativa é que a presença brasileira resulte em novas parcerias, transferência de tecnologia, aumento das trocas comerciais, investimento, cooperação empresarial, aproximação entre empresas brasileiras e moçambicanas. Portanto, o Brasil chega à Fanzine 2026 com uma missão económica bastante concreta. Niassa é a província de honra. Dentro de Moçambique, o destaque vai para a província do Niassa. A escolha pretende projetar o potencial económico da província, sobretudo em áreas como agricultura, energia, florestas, turismo, comunicação e transformação digital. A ideia é apresentar o Niassa não apenas como uma província com recursos naturais, mas como um território com oportunidades de investimento e desenvolvimento sustentável. Para esta edição foi nomeado Alfredo Nampuyo como diretor da Fanzine 2026. Foram também escolhidos dois embaixadores: Lourdes Mutola, a campeã olímpica moçambicana, uma das figuras mais reconhecidas do país internacionalmente; Salim Abdullah, empresário moçambicano escolhido para ajudar na mobilização empresarial e na projeção da Fanzine. A escolha destas duas figuras procura juntar a força do empresariado à imagem internacional de uma das maiores referências do desporto moçambicano. We'll be right back. No início da preparação desta edição da Facim, falava-se em cerca de 30 países e mais de 3.150 expositores. Já uma atualização publicada no dia 27 de agosto de 2026, poucos dias antes da abertura, indicava 28 países já confirmados, meta de chegar a 30 países, mais de 500 empresas estrangeiras, cerca de 3.000 expositores nacionais, representação de 11 províncias de Moçambique, previsão de aproximadamente 55 mil pessoas a visitar. Portanto, a Facim continua a ser uma gigantesca montra empresarial. A feira abrange praticamente toda a economia, entre os principais espaços, gestão, agricultura e pescas, com destaque para a mecanização da agrícola, aumento da produtividade, competitividade, sustentabilidade, produção nacional. Exporta Moçambique, que é o espaço dedicado especificamente ao potencial exportador do país, aproximando produtores, financiadores e mercados. Comunicação e transformação digital, um dos grandes pilares de 2026, serão apresentadas soluções relacionadas com tecnologia, conectividade, inovação, soluções digitais, computação de alto desempenho. Energia, a transformação energética está diretamente ligada ao lema desta edição. A discussão passa pela necessidade de uma economia que consiga utilizar melhor os seus recursos energéticos e caminhar com modelos mais sustentáveis. A Facim não pretende ser apenas uma exposição de produtos. O objetivo é fazer negócios. Entre os objetivos oficiais estão internacionalizar a economia moçambicana, aumentar as exportações, atrair investimento nacional e estrangeiro, criar novas parcerias empresariais, divulgar inovação, estimular investimento público e privado, criar oportunidades de negócio, integrar Moçambique nos mercados regionais, aproveitar as oportunidades da Zona de Comércio Livre Continental Africano. Durante a Facim haverá também bolsas de contacto entre encontros empresariais, seminários, sessões de promoção. A lógica é simples: empresa moçambicana mais empresa estrangeira igual possibilidade de parceria, investimento, fornecimento ou exportação. A organização quer que a Facim deixe de ser apenas vista como um lugar para visitar stands e passe a ser cada vez mais uma plataforma para fechar negócios concretos. Essa preocupação esteve claramente presente nas discussões entre governo e setor privado durante os preparativos. Uma das mudanças interessantes desta edição é a aposta na própria digitalização da feira. Segundo informações divulgadas antes da abertura, processos como inscrição, reserva de stands, pagamentos, agendamento de encontros B2B estão a ser apoiados por plataformas digitais. É uma forma de o próprio evento tentar aplicar na prática o seu lema: transformação digital e energética rumo a uma economia sustentável. A Facim também funciona como espaço de debate económico. Entre os temas de acesso ao mercado estão o mercado americano e a AGOA, mercado europeu, mercado regional da SADC, oportunidades comerciais com países como China, Índia, Brasil e Coreia do Sul, investimentos, exportações, inovação, transformação digital. E agora a sua pergunta deve ser: porquê que a Facim é importante para Moçambique? Deve ser a sua pergunta, ok? Porque num único espaço coloca frente a frente governo, mais grandes empresas, mais PMEs, mais investidores, mais bancos, mais produtores, mais exportadores, mais empresários estrangeiros, mais instituições de desenvolvimento. É por isso considerada uma espécie de barómetro da economia moçambicana e uma das principais plataformas de promoção de investimento e exportações. Começa hoje em Ricatla, Marraquena, 61ª edição da Feira Internacional de Maputo. Uma semana em que Moçambique abre as portas para a sua economia ao mundo, procurando transformar exposição e investimento, contactos em parcerias e potencial económico em negócios concretos. Facim 2026 inicia hoje.
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Și ciocheta barrabenta no dia que destacamos o início da Facin 2026. 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

Vamos a casa. Coroar em parceria com DJ Ardelas. Um abraço contra Rogério Chitzons. O irmão do grande Roberto Chitzons. Que é bueno, oxi, bonalé. Que é bueno, oxi, bonalé.

Vamos atualizar a informação. Começamos com o site do Jornal Notícias, o Notícias Online. Cidadão morre esfaqueado no bairro de Salala. Um cidadão de 30 anos morreu esfaqueado na noite de sexta-feira no bairro de Salala, município de Matola. Testemunhas relatam que a vítima foi interceptada por desconhecidos quando regressava a casa. O corpo foi encontrado na manhã de domingo, próximo à linha férrea, recolhido à morgue do Hospital Provincial da Matola. Polícia Municipal interrompe espetáculo na 10 de novembro. A Polícia Municipal interrompeu um espetáculo ao vivo na Avenida 10 de Novembro, na cidade de Maputo, devido ao incumprimento das normas estabelecidas para a realização de eventos na via pública. Segundo o porta-voz da Polícia Municipal, Naftalai, os promotores deveriam assegurar a presença da corporação para regular o trânsito, garantir a sinalização da estrada e disponibilizar uma ambulância para eventuais situações de emergência. Contudo, nenhuma destas condições foi cumprida. Autorizamos a realização do espetáculo, entretanto, deveria cumprir algumas regras que, neste caso, não foram respeitadas. Perante este cenário, as autoridades determinaram a suspensão da atividade com a possibilidade de aplicação das respectivas multas, explicou. No local, centenas de espectadores encontravam-se concentrados de ambos os lados da avenida e até na faixa de rodagem, enquanto diversas viaturas estavam estacionadas em locais impróprios. O cenário era agravado pela acumulação de lixo ao longo da via e a realização de corridas de automóveis acompanhadas de intenso ruído. Depois de a banda de saca interpretar três músicas, a Polícia Municipal determinou a suspensão da atuação. A medida, contudo, não travou a chegada de mais espectadores. Pelo contrário, a concentração aumentava com o passar do tempo, dificultando a circulação e elevando os riscos para a segurança. Embora a intervenção tenha interrompido o momento de lazer, alguns participantes aplaudiram a decisão das autoridades, considerando que as condições do local comprometiam a segurança e a mobilidade. Passamos agora para o site do Jornal O País. Economia cresce 1,7%. Indústria manufatureira cai em 11,2%. A economia nacional cresceu 1,7% no segundo trimestre deste ano. O setor dos serviços avançou, enquanto a atividade industrial recuou, com a indústria manufatureira a registrar uma das quedas mais expressivas. O cenário desenhou-se entre abril e junho, onde a economia manteve-se em terreno positivo, prolongando a recuperação iniciada no fim de 2025. O crescimento foi sustentado, sobretudo, pelos serviços onde turismo e atividades financeiras apresentaram maior dinamismo. O setor primário cresceu 1,5%, também teve um papel importante, segundo dados do Instituto Nacional de Estatística. O desempenho da atividade económica no segundo trimestre de 2026 é atribuído, em primeiro lugar, ao setor terciário, com a variação positiva de 2,5%, hotéis e restaurantes com variação de 14,5%, seguido pelo ramo de serviços financeiros com variação de 4,2%. O ramo da agricultura, pecuária, caça, silvicultura, exploração florestal e atividades relacionadas tiveram maior participação na economia, com peso de 31,6%, indicam dados do INE. A indústria de extração mineira também registrou progressos, mas a pesca teve comportamento contrário e efetuou o período em terreno negativo. Ainda no site do Jornal O País, Jogos Escolares, Chapo quer transformar Campos numa fábrica de campeões e cidadãos. O Presidente da República defende que o desporto escolar deve deixar de ser encarado apenas como espaço de competição e passar a funcionar como uma verdadeira plataforma nacional de descoberta e formação de talentos. Na abertura da 16ª edição do Festival Nacional dos Jogos Escolares, Jogos Desportivos Escolares em Emban, Daniel Chapo assumiu o compromisso de reforçar

0: Nacional dos Jogos Esportivos Escolares, numa demonstração daquilo que o chefe de Estado considera um dos maiores valores que a competição pode produzir, que é a unidade nacional. Ainda sobre os Jogos Esportivos Escolares, cerca de 1.500 estudantes, atletas das 11 províncias do país estão em Amban para disputar a 16ª edição do Festival Nacional dos Jogos Esportivos Escolares, entre a pressão por resultados e sonhos de chegar às grandes, aos palcos e procura de novos talentos. Os Jogos transformam em Amban e Machis numa montra do futuro do desporto nacional. O governo garante que há olheiros no terreno e revela que parte dos atletas para os Jogos da Região 5, marcados para dezembro em Moçambique, poderá sair desta competição. Atenção às taxas de... Atenção, antes da taxa de referência cambial, notícias fora de portas. No site da RTP Internacional, é um dos destaques, Estados Unidos da América lançam ataque contra a ilha iraniana de Larak. Teherão promete resposta. Um ataque dos Estados Unidos atingiu este domingo dois lançadores de mísseis na ilha iraniana de Larak. A Guarda Revolucionária Iraniana já prometeu responder e punir os responsáveis, admitindo que a investida causou vários mortos e militares civis. Notícias ao minuto, é também um destaque. Grande destaque, Estados Unidos da América atingem lançadores de rockets em Hormuz. Primeiro ataque em um mês. As forças norte-americanas atingiram lançadores de rockets iranianos no Estreito de Hormuz, naquele que foi a primeira ação militar dos Estados Unidos na região, em cerca de um mês, disse o responsável norte-americano, agência noticiosa Associated Press. E atenção às taxas de referência cambial para hoje. Compre o dólar norte-americano, 63 meticais, 25 centavos à venda, 64 meticais, 51 centavos. Compre hoje o euro, 73 meticais, 67 centavos à venda, 75 meticais, 14 centavos. Compre o rand da vizinha África do Sul, 3 meticais, 95 centavos à venda, 4 meticais. Seis horas e 55 minutos.
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0: Pontualmente 8 horas em Moçambique.
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0: O novo som de Lil de Ouro, Lil Wayne de Moz. Estás a beber? Quando vive em casa de mamã. Valeu pela mensagem, Lil de Ouro. É rodagem na antena da cidade.

7:07, começa hoje em Ricatlha, Marraquém, na 61ª edição da Feira Internacional de Maputo. Uma semana em que Moçambique abre as portas da sua economia ao mundo, procurando transformar exposição em investimento, contactos em parcerias e potencial económico em negócios concretos. 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

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Daqui a pouco eu vou lançar o tema para hoje.

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1: Sete horas e 14 minutos. Um abraço aí para Maria Arminda Monjane, deusa poética. Sábado estamos juntos, já. Hoje é dia 31 de agosto, inicia Facim. É o último dia para este mês de agosto.

0: 7:15. Às vezes não é preciso dinheiro, promoção ou grandes privilégios. Basta dar a alguém uma pequena dose de poder, autoridade ou influência para o comportamento mudar. Começa a humilhar, mandar, excluir, abusar ou tratar os outros como inferiores. Será que o poder transforma as pessoas ou simplesmente revela quem elas sempre foram? Atenção, às vezes não é preciso dinheiro, promoção ou grandes privilégios. Basta dar a alguém uma pequena dose de poder, autoridade ou influência para o comportamento mudar. O nosso tema hoje é este: dá poder a uma pessoa e ela mostra quem realmente é. O poder transforma ou apenas revela o verdadeiro caráter. Dá poder a uma pessoa e ela mostra quem realmente é. O poder transforma ou apenas revela o verdadeiro caráter. Lao Gov Le Kuenyane. Coloca no rec. Dá poder a uma pessoa e ela mostra quem realmente é. O poder transforma ou apenas revela o verdadeiro caráter. Ei, estava a me esquecer aqui do slogan. Lao Gov Le Kuenyane. Coloca no rec. Dá poder a uma pessoa e ela mostra quem realmente é. O poder transforma ou apenas revela o verdadeiro caráter. Existe uma frase que atravessa gerações: dá poder a uma pessoa e saberás quem ela realmente é. E talvez seja por isso que algumas pessoas nos surpreendam tanto quando recebem uma pequena dose de autoridade. Ontem sentavam conosco, hoje mandam em nós. Ontem pediam, hoje ordenam. Ontem tratavam toda a gente por igual. Hoje já escolhem quem merece cumprimento, quem merece atenção e quem deve ficar de fora. E o mais curioso, às vezes nem sequer ganharam dinheiro. Não compraram uma casa, não ficaram ricos, não receberam um grande cargo. Apenas passaram a ter uma pequena vantagem sobre alguém. Um grupo para administrar, uma equipe para coordenar, uma chave, uma senha, uma assinatura, um microfone, uma ligação com alguém importante. E pronto! Nasceu um pequeno chefe. Mas será que nasceu uma nova pessoa? Ou simplesmente apareceu a oportunidade de revelar aquilo que já estava escondido? Hoje vamos mexer numa ferida. Será que algumas pessoas são humildes porque não têm poder para ser arrogantes? Quando alguém recebe poder, existem dois caminhos. Pode tornar-se mais responsável, mais justo e mais consciente do impacto que tem sobre os outros. Ou pode pensar, agora sou eu quem manda. E aí começa o problema. A pessoa que ontem sofria com abuso passa a abusar. Quem ontem reclamava de injustiça começa a praticá-la. Quem dizia odeio pessoas arrogantes transforma-se exatamente naquilo que criticava. Será que algumas pessoas não querem justiça, querem apenas a oportunidade de estar do lado de quem manda? Porque há pessoas que não querem acabar com o abuso. Pessoas que não querem acabar com o abuso. Querem apenas deixar de ser vítimas para passarem a ser os abusadores. O pequeno poder é às vezes o mais perigoso. Não estamos a falar apenas de grandes dirigentes, grandes empresários. Estamos a falar do poder cotidiano. O responsável por uma equipe, o administrador de um grupo do WhatsApp, o funcionário que controla uma informação, a pessoa que conhece o chefe, o segurança que decide quem entra, o colega que passou a coordenar, a pessoa que tem acesso a uma oportunidade que os outros querem e de repente fala comigo primeiro. Eu é que decido. Tu não tens autorização. Se quiseres alguma coisa, tens de passar por mim. Uma pequena posição. Um enorme ego. Há pessoas que quando recebem um cargo mudam até a maneira de cumprimentar. Antes, meu irmão, tudo bem? Depois, bom dia. E às vezes nem isso, começam a escolher companhias. Quem tem poder passa a ser amigo. Quem não tem utilidade passa a ser ignorado. E aqui está uma das maiores feridas. Será que algumas amizades são realmente amizades ou são relações construídas em função da utilidade? Porque enquanto eras útil, eras família. Quando deixaste de ser útil, quem é esse? Existe uma diferença entre exercer autoridade e humilhar. Um bom líder pode dizer: isto está errado, vamos corrigir. O líder inseguro diz: tu não sabes fazer nada. Um bom chefe corrige o comportamento. Um chefe tóxico destrói a pessoa. E muitas vezes a humilhação é usada para demonstrar poder diante dos outros. Quero que todos vejam quem manda aqui. Mas porquê? Porque quem realmente tem autoridade precisa de humilhar alguém para provar que tem autoridade. Quem realmente tem autoridade? Ou será que quem grita mais alto é justamente quem tem mais medo de perder o controle? Há pessoas que passam anos a reclamar: quando eu tiver a oportunidade, vou fazer diferente. Finalmente recebem a oportunidade e fazem pior. Agora vão sentir o que eu senti. Isto é perigoso porque transforma sofrimento em escola de abuso. A pessoa não aprendeu com aquilo que sofreu, aprendeu a repetir. E isso acontece em famílias, empresas, instituições, grupos sociais e até amizades. Há homens que, quando têm dinheiro, usam-no para controlar. Há mulheres que usam dependência emocional para controlar. Há pais que usam autoridade para humilhar. Há filhos que, quando passam a sustentar os pais, começam a tratá-los como se fossem um peso. Há familiares que controlam porque são os donos de casa. E surge a pergunta: quando alguém passa a ter mais recursos dentro de uma família, ganha responsabilidade ou ganha licença para mandar em todos? Porque poder não é apenas dinheiro. Poder é ter algo que outro precisa. E quem percebe isso pode usar essa vantagem para construir ou para controlar. Há quem diga: o poder corrompe, ou simplesmente dá liberdade para a pessoa fazer aquilo que antes não podia. Talvez algumas pessoas educadas apenas... Talvez algumas pessoas fossem educadas apenas porque precisavam uma das outras. Talvez fossem humildes porque estavam na mesma posição. Talvez fossem simpáticas porque precisavam de aprovação. Quando o equilíbrio muda, a máscara cai. E descobrimos que aquela humildade talvez fosse apenas falta de oportunidade de mandar. E o pior: quem se apaixona pelo próprio poder.
1: Há quem se apaixona pelo próprio poder, ok?
0: Começa pequeno, uma função, depois outra, mais influência, mais contatos, mais pessoas dependentes, e a pessoa começa a acreditar que é indispensável. Já não quer apenas exercer a função, quer ser adorada, adulada. Quem questiona passa a ser inimigo, quem critica é ingrato. Quem não concorda é desleal, quem não bajula é afastado. E aqui chegamos ao culto da personalidade. Se não estás comigo, estás contra mim. Isso já não é liderança, é insegurança vestida de autoridade. Onde existe poder, muitas vezes aparecem os bajuladores. Quem elogia tudo, quem concorda com tudo, quem ri de todas as piadas, quem aparece em todas as fotografias, quem diz: chefe, o senhor é que sabe.
1: Há quem aparece em todas as fotografias, é? É, bajuladores.
0: Ri todas as piadas, concorda com tudo. Quem diz: chefe, o senhor é quem sabe. E o poderoso começa a acreditar. Então nasce um círculo perigoso. O poderoso quer ouvir elogios, o bajulador fornece elogios, o poderoso recompensa o bajulador. Os outros percebem que a bajulação funciona, a competência fica em segundo plano. Depois perguntamos: por que que esta organização não funciona? Talvez porque promovemos quem sabe agradar em vez de quem sabe trabalhar. O poder transforma as pessoas ou apenas revela quem elas sempre foram? Por que algumas pessoas mudam completamente quando recebem autoridade? Uma pessoa humilde sem poder é realmente humilde? É possível conhecer verdadeiramente o caráter de alguém sem vê-lo numa posição de poder? Por que alguns antigos subordinados tornaram-se chefes ainda mais autoritários? Quem sofreu humilhação e depois humilha os outros aprendeu alguma coisa? Qual a diferença entre autoridade e abuso de poder? Porque algumas pessoas confundem liderança com mandar. O chefe precisa ser temido para ser respeitado. O poder revela o caráter ou cria comportamentos que antes não existiam. Porque algumas pessoas passam a desprezar os antigos colegas depois de subir. Será que algumas amizades acabam quando uma pessoa deixa de ser útil? O dinheiro é a forma mais perigosa de poder dentro de uma família. Quem controla uma oportunidade deve decidir quem merece recebê-la. Porque os bajuladores conseguem às vezes mais espaço do que os competentes. Uma pessoa que só respeita quem tem poder é realmente respeitadora. Se alguém muda depois de receber um pequeno cargo, devemos dizer que o poder subiu a cabeça. Quem tem autoridade deve aceitar ser questionado. Já viste alguém transformar-se completamente depois de receber poder? Se amanhã te entregassem poder absoluto sobre um grupo, continuarias a tratar as pessoas exatamente como gostarias de ser tratado?

0: 87009790, manda o seu áudio. Dá poder a uma pessoa e ela mostra quem realmente é. O poder pode... O poder transforma ou apenas revela o verdadeiro caráter. Mande o seu áudio. Este tema vai estar no nosso Facebook, Rádio Cidade. 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No Facebook, Instagram, Cidade FM 9790. Manda o seu áudio, 87009790. Até já.
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Ok, deixa-me ir aqui ao tablet para ver os áudios que estão a chegar à nossa terminal 87000 2790.

enquanto o nosso e-mail, nosso tablet, e-mail não. O nosso tablet de processo aqui estão a chegar. Imagina a informação do final de semana, não? Até chegar a mensagem atual, vamos com música. Chegar as mensagens atuais, vai imaginar onde estava o tablet da Cidade FM, quanta informação entra, né?

Mas a questão é essa: dá poder a uma pessoa e ela mostra quem realmente é? O poder transforma ou apenas revela o verdadeiro caráter? Manda o seu áudio para nós, 87009790. Até já! É o mais recente do Escalema, ao lado de Léo Santana. Chama-se Oi Amor.

0: 7h37, não se atrase. Vamos começar com os áudios, respondendo esta questão que lançamos. Dá poder a uma pessoa e ela mostra quem realmente é? O poder transforma ou apenas revela o verdadeiro caráter? 87009790. Primeiro áudio está aqui. Hoje o nosso tablet está muito lento, né? Está muito lento. Mas vamos lá. Bom dia.
1: Bom dia, Lermenes. Bom dia, equipe, esta equipe da Rádio Cidade. É, realmente é um tema muito interessante sobre o poder. Mas eu gostaria de analisar este tema em duas vertentes. Alguém que chegou ao poder porque foi nomeado e alguém que chegou ao poder porque batalhou na vida e conseguiu construir o seu império. Bem, eu gostava de dar um exemplo do Mr. Bao. Mr. Bao é uma pessoa que veio de baixo, teve uma vida humilde, lutou, batalhou. A história que nós conhecemos até onde ele chegou. E hoje ele é uma pessoa influente. Mas o que acontece? Tem poder, mas a humildade mantém-se. O que eu quero dizer com isto é que quando a pessoa ascende ao poder, chega ao poder e vem de uma batalha, vem de baixo, ele valoriza aqueles que estão lá embaixo e até consegue ajudar aqueles que estão lá embaixo. Agora, já é diferente de alguém que foi dado o poder, né? Não sabe qual é o sacrifício de chegar ao poder. E acima de tudo, esta pessoa não foi dada uma aula de indução sobre como é que se deve comportar, porque a partir de hoje tu já estás numa posição de destaque. O que é que acontece com esta pessoa? O poder lhe sobe a cabeça, porque ele não foi preparado emocionalmente, diferente daquele que veio de baixo, veio a lutar. Então a vida encarregou-se de lapidar. Então quando esta pessoa chega ao poder, aquele que veio de baixo, lutou por seu próprio mérito, dificilmente vai humilhar as pessoas, porque ao longo do tempo foi lapidado. Agora, a pessoa que chegou ao poder, porque foi dado o poder, esta pessoa tem muita probabilidade de maltratar as outras pessoas, porque ele não foi dado uma aula de indução, como é que deve comportar. Aquele poder transformou-se num choque emocional, psicológico. Então, esta pessoa pode facilmente cair na armadilha de usar o poder para humilhar as outras pessoas. Então, é dado o momento... Antes desta pessoa ser dado o poder, é necessário passar por uma aula de indução, saber como é que se deve se comportar, a postura e tudo mais. Está a perceber? Então, a esta pessoa que foi dado o poder, facilmente o poder vai lhe corromper. E facilmente ele vai revelar o seu verdadeiro caráter, o seu novo caráter. Porque esta pessoa não foi lapidada para estar naquela situação. Está a perceber? Vai com ganância, quer fazer tudo aquilo que não pode fazer na vida. Está a perceber? Então, muitas das vezes são esses casos vergonhosos que a gente vê na sociedade, porque esta pessoa não foi preparada emocionalmente, psicologicamente, para estar naquela posição. O poder muda a pessoa, muda o seu emocional, muda o seu psicológico, muda a sua maneira de ser e estar. Então, a minha solução, a minha sugestão final, é que estas pessoas, antes de serem dadas ao poder, devem ser preparadas, lapidadas, para encarar a sociedade da mesma maneira, para ela entender que a única coisa que mudou no seu status social é o poder, mas a essência deve manter-se a mesma. Obrigado.
0: Obrigado. Mais um áudio. Dá poder a uma pessoa e ela mostra quem realmente é. O poder transforma ou apenas revela o verdadeiro caráter. 87-000-9790. Manda o seu áudio. Bom dia.
2: Bom dia, Rádio Cidade. Bom dia, caros ouvintes. Bom dia, Manelder. Aqui fala o Sherlock. Sim, Manelder. Ainda o tema. Manelder, às vezes nem mostrar o verdadeiro eu. Bem, a verdade nem mostrar o verdadeiro eu. Ali o que está em causa, Manelder, é a posição que tu foste colocado como chefe. Então, quando tu sobes de patente, tu já não podes passar a se comportar como tu se comportavas antes com os seus colegas. Já deve-se cortar certos laços. Mas não pode-se cortar a forma de cumprimentar. mas tem formas de cumprimentar meio agressivas que demonstram uma pequena indisciplina que também deve se cortar. Porque aí você mostra ao teu colega que no trabalho, não podemos misturar trabalho com brincadeiras. Porque a responsabilidade ali é sua. Te colocaram uma carga com o seu chefe. Ali você está representando o teu chefe. E representando o teu chefe na ausência dele, automaticamente tem certas coisas que tu não podes mostrar para os teus colegas, porque já te deram uma responsabilidade, já te deram uma responsabilidade de como pai daquela empresa. Deram uma responsabilidade de ser comandar um pequeno grupo. Então, ao comandar aquele pequeno grupo, para o grupo poder te respeitar, você deve, às vezes, amarrar as rugas. Mas também não pode deixar de rir com eles. Pode rir com eles. Por quê? Porque aí você mostra disciplina. Você não mostra disciplina, você mostra disciplina. Você sabe colocar as coisas no lugar. Mas imaginamos que eu passo a mão na cabeça dos meus colegas, sendo chefe. É óbvio que amanhã o meu colega vai acordar tarde. E quando ele acorda tarde, qual é a justificação dele? Que vai dizer para outros colegas: eu sou amigo do meu chefe, cresci com ele, rimos junto, fazemos disciplina junto, já não há respeito. Isso aí. Às vezes nem desprezo, é manter a disciplina no trabalho. É manter a disciplina no trabalho, porque há certos colegas que confundem amizade, há certos colegas que gostam de misturar, sem me confundir, gostam de misturar as coisas. Então, para o colega não confundir as coisas, nós começamos já a dividir, colocar ele no lugar dele e eu também me colocar no meu lugar. E quando somos de sair para fora, está tudo bem. Mas há certos colegas que confundem isso com arrogância. Já lhe xingou com ela. Acha aí, tive. Acha a bucha chegando aí. Não é assim. Eu posso até sair e vir convosco. Mas quando não sinto sempre convosco, é porque estou a evitar certos costumes dentro do trabalho. Estou a evitar certos costumes. Então, nesse caso, estou a mostrar quem eu sou de verdade, ao mesmo tempo estou a manter a disciplina no trabalho. Obrigado.
0: Obrigado.
2: É assim, malega. Aí quem mostra que ele é de natureza, porque estava à espera de uma oportunidade para poder mostrar quem ele é de verdade.
0: É.
2: Tu não tinha oportunidade, então fingia sorriso de um lado para o outro. E aí quem é obrigado a mostrar outra personalidade, e colocar-se na posição do chefe, porque estão obrigados por abuso intensivo que recebe. Então ele começa a estudar e diz: não, eu tenho que passar a colocar ordem aqui, aqui deve haver disciplina aqui, esses já estão a abusar demais. E é quem já é levantado, já é dado uma cadeira, hoje rio contigo, deram-lhe a patente hoje, amanhã já anda daquele lado ali, a forma de cumprimentar é levantar o braço, bom dia, ele só levanta o braço, ignora, baza.
0: Ok, já... parece que tocou muito esse tema, né? Manda o WhatsApp, o seu áudio para o nosso WhatsApp 87-00-9790. Dá poder a uma pessoa e ela mostra quem realmente é. O poder transforma-o, apenas revela o verdadeiro caráter. Manda o seu áudio. Deixa-me aqui também explorar o telefone. 84-34-97. Pode ligar, pode falar anonimato, pode mandar o seu áudio em anonimato. Dá poder a uma pessoa e ela mostra quem realmente é. O poder transforma-o, apenas revela o verdadeiro caráter. Bom dia.
3: É, Pastor Gabriel.
0: Pastor Gabriel, avança.
3: Ah, como estou em movimento, pode me atualizar um pouco?
0: Dá poder a uma pessoa e ela mostra quem realmente é. O poder transforma ou apenas revela o verdadeiro caráter?
3: Em termos normais, é caráter normal. Essa coisa de por uma pessoa que às vezes nem sabe nada, não fica bem. Mas agora, como tem essa coisa de nhonga, as pessoas sofrem às vezes por causa disso. Mas a pessoa que deveria dirigir ou ser chefe de um sítio tem que ter conhecimento daquele sítio. Isso aí dava, mas não é isso que está a acontecer. Vou deixar espaço para os outros.
0: Obrigado, Pastor Gabriel. Dá poder a uma pessoa e ela mostra quem realmente é. O poder transforma ou apenas revela o verdadeiro caráter. 8434-97, pode ligar. Também pode mandar o seu áudio no nosso WhatsApp 87-000-9790. 87-000-9790. Bom dia.
4: Bom dia, Manuel de Armendes. Bom dia, rádio. Bom dia, os ouvintes. Aqui responde o amigo João Costa do Bairro, unidade de Quarteirão 41. Ainda ao tema, nós não somos parecidos com os brancos. Aí fala meu aluno. Por quê? Quando a pessoa sobe ou entrega o poder, aquele teu colega ali vai ter com duas caras. Já não vai ter aquele comportamento contigo. Vai te chamar e até com o Zometel. Tá já ver se. Mas antes não fazia isso. Então, essa pessoa aí não tem um comportamento adequado. Sobre se lhe deram patências para ele subir, ele já está se achar. Epa. Não há nada. Só gostou de pisar a Johnny Delavano, humilhar as pessoas. Só porque ele está num sítio X, ele subiu, ele foi dado o cargo X, está a ver? Outras pessoas utilizam aquelas coisas, eles vão nas palhotas, vão levar aquelas coisas para serem promovidos num serviço. Não que são promovidos num serviço com esforços, com a dedicação, não. É promovido, outras pessoas são promovidas pela palhota. Vou fumar a alva violetela para quente. Estou a ver, Manuel Deus. E aí, se não é fã no aluno, nós somos parecidos com os brancos. Eu admiro muito os brancos, principalmente os portugueses. São humildes. Epa, são muitas coisas. Se não vão sola. Bom dia.
0: Muita frustração para as pessoas, hein?

0: 0-0-97-90. Pode ligar em anonimato. Pode ligar também na condensada anonimato e falar sobre este nosso tema. Pode falar em anonimato. 84-34-97. Dá poder a uma pessoa e ela mostra quem realmente é. O poder transforma ou apenas revela o verdadeiro caráter. Será que quando não temos poder somos uma coisa, quando temos poder somos outra? Será? Aguardo o seu áudio no WhatsApp 87002790. Faça uma pausa para os comerciais, até já.
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0: Dá poder a uma pessoa e ela mostra quem realmente é. O poder transforma ou apenas revela o verdadeiro caráter. Muitos áudios aqui agora, muitos áudios agora. Vamos lá, bom dia. Bom dia.
1: Bom dia, Rai da Cidade, bom dia. É, mano, é isso aí, o poder nos muda. O poder, se a gente te convertir, é só que me vai, mano, de verdade. O poder nos tira asa. Nos tira aquela asinha, nos dá asas. Ai, de me dar poder, você acha que eu vou me comportar que nem aquele de antes? Mas não vou perder a humildade, mas o poder vai me mudar, o poder vai me mudar. Eu vou ser o tal, eu vou ser o tal. Se eu quero mostrar a minha autoridade. Quero mostrar a minha autoridade. Eu te digo, até aquela pessoa que está embaixo, que diz que vamos coelhecê-lo, também ele, se lhe fizerem subir ali, vamos coelhecê. Se calhar ele será o pior. O poder, na verdade, nos muda. Às vezes nos mostra que realmente nós somos. E ó. Ah. Poder nos transforma. Poder, às vezes, revela quem realmente nós somos. Quem realmente nós somos. Anima, tem poder. Quem não quer ter poder? Quem não quer mandar o outro ali? Quem não quer dizer... Vá na minha sala, quem não quer dizer é para limpar os meus móveis. Quem quer esse poder aí? Quem não quer ter o poder de dizer, vai lá levar meu carro, vai comprar aquilo, aquilo, aquilo, aquilo, traga-me. Quem não quer ter poder aqui? Oh. Anima ter poder para quem tem poder. É doloroso para quem não tem o poder, mas se é dado poder, se calhar será o pior. Obrigado, tchau. O poder dói na mente de quem não tem. Hein? E quem o tem só atrai feiticeiros invejosos que ficam nos cantos a falarem de quem tem o poder.

0: incomoda muitos que gostariam de estar no lugar de quem tem.
1: Ok. Mais o áudio, bom dia.
2: Bom dia, Alder, bom dia, ouvintes. Eu pessoalmente não acredito que transforma. Tenho toda a certeza do mundo que revela. Com toda a certeza do mundo, revela quem realmente a pessoa é. O poder não transforma, não. Revela o caráter verdadeiro, mostra o verdadeiro caráter da pessoa. Então, sem essa de que transforma. Eu não acredito. Não acredito que transforma. Revela algo que já estava lá, escondidinho lá. E quando tem um poder, vê nisso a grande chance de mostrar quem realmente é. E é aí onde aparece toda a arrogância ou toda a liderança, né? Isso também depende. Se for para mostrar a arrogância, há de sair toda a arrogância. Assim como a personalidade de bom líder também revela-se quando lhe é dado poder para tal. Mas falando neste tema, revela quem realmente é. Boa semana a todos.
1: Muito obrigado. Atualizamos a hora depois das notícias e voltamos. São 8 horas em Moçambique.
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4: Muito bom dia. O Presidente da República defende que o desporto escolar deve deixar de ser encarado apenas como espaço de competição e passar a funcionar como uma verdadeira plataforma nacional de descoberta e formação de talentos. Na abertura da 16ª edição do Festival Nacional de Jogos Desportivos Escolares em Amman, Daniel Chapo assumiu o compromisso de reforçar o investimento nas infraestruturas, professores e treinadores. A economia nacional cresceu 1,7% no segundo trimestre deste ano. O setor dos serviços avançou, enquanto a atividade industrial recuou, com a indústria manufatureira a registrar uma das quedas mais expressivas. O cenário desenhou-se entre abril e junho, onde a economia manteve-se em terreno positivo, prolongando a recuperação iniciada no fim de 2025. As orações do Papa Leão XIV e do Dalai Lama deste domingo foram dedicadas às vítimas das enxurradas que afetaram o Nepal e o Tibete. No terreno continuam as buscas pelas cerca de 3 mil pessoas desaparecidas. Ao Nepal já chegaram especialistas chineses e indianos para ajudar nas operações. Um ferry com 267 pessoas a bordo naufragou este domingo no norte do Chipre. Pelo menos 8 pessoas morreram. O capitão e 7 tripulantes foram detidos pelas autoridades. Continuam a decorrer as operações de busca para tentar encontrar 23 passageiros. E a fechar, o músico Xavier Machiana vai representar Moçambique no Hard Rock Rising. Trata-se de uma competição internacional de música organizada pelo Hard Rock Café e a Coca-Cola, disputada em 34 países, com a apresentação marcada para 16 de setembro no Hard Rock Café Sandton, em Johannesburg. O processo de seleção reuniu artistas e bandas de vários pontos da África Austral. A conquista representa um marco para o rock moçambicano e a música moçambicana em geral. Notícias já esta hora, com edição e apresentação de André Manhissa.
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1: Dá poder a uma pessoa e ela mostra quem realmente é. O poder transforma-o, apenas revela o verdadeiro caráter. Mais um áudio, bom dia.
5: Bom dia, Aracidade. Bom dia, ouvintes. Bom dia, Elder. Que todos tenhamos uma semana próspera e abençoada. O poder, Elder. Poder versus dinheiro. Ele revela. quem somos nós? Se eu sou um indivíduo que mesmo sem cresço na minha humildade, vivo na minha humildade, o dinheiro quando chega não vai me transformar, não vai mudar a minha maneira de ser. Eu vou continuar sendo este fulano, mesmo tendo dinheiro. Mas também ele pode demonstrar quem são os maus caráteres no verdadeiro sentido. É o poder que o dinheiro tem. Quando ele chega nas mãos de um tolo, ele vai fazer coisas feias. Mas também existe aqui uma coisa. Imaginemos numa situação em que todos tenhamos crescido na mesma zona, na mesma rua, e todos éramos paupérrimos. Um de nós ascende na vida. E eu continuo naquela base, naquela sem nada. Aquele indivíduo transformado ou que tenha poder terá um outro leque, um círculo de amizades. Certamente que eu vou comentar sempre que ele hoje comporta-se assim, crescemos juntos, não tem nada a ver. Ele está distante de mim. Nem tem novos amigos. Ele tem novas relações, se provavelmente sejam comerciais ou de negócios. Não tem como. E sempre vamos murmurar. O dinheiro revela, em suma, ele não transforma ninguém. Mas também, nós que estamos distantes daquele indivíduo com dinheiro, podemos ter uma outra forma de pensar, né? E acharmos que é exatamente aquilo. Obrigado. Um tema simples é que nós vemos as coisas no dia a dia. Vemos as pessoas, convivemos com elas. Obrigado.
1: Obrigado.

0: 8:06, mais um áudio. Bom dia.
1: Bom dia, estimados ouvintes. Bom dia, Manuel. Yeah, esse tema é bomba. Muito bom, muito nice, top. É assim, Manuel. O poder revela quem realmente a pessoa é. Mas não é o poder que o transforma. Ele já é assim de natureza. Existem muitos chefes bons, chefes carismáticos, que de chefe não tem nada, são verdadeiros líderes. Então, esse que pisa, que humilha, é caráter dele, só não tinha oportunidade. Oportunidade chegou, abraçou, foi. E é demais, Manuelda. Não é apenas no setor laboral. Quando a pessoa é arrogante, é arrogante. Até mesmo na igreja, mandatos de 3 anos, só 3 anos só, é motivo de ele. É, deixa ninguém te ouvir. Batantiva. Levantar os ombros, achar que deve comandar os irmãos. Estamos ali só para servir, só, na casa de Deus. Começamos a confundir aquilo ali com qualquer outra coisa. E as pessoas que têm problemas sérios de liderança, eles mesmo em casa têm esse problema aqui, tanto com os filhos, tanto com os que ajudam a manter a casa, os vulgos secretários domésticos. Isso é caráter só, que fica ali escondidinho, à espera de uma oportunidade.
0: Muito obrigado. Bom dia, KM. A minha contravenção em relação a este ponto é de que o poder não deve ser dado, ele deve ser conquistado. Quero com isto dizer que o caráter, o perfil, a personalidade é que devem conduzir alguém ao poder, seja ele qual for, por mérito. Assim sendo, não há espaço para que este poder corrompa o caráter. Tenhamos uma boa semana. Mensagem de Afonso Dambile. Muito obrigado. 8:09. Mais um áudio. Bom dia.
2: Bom dia, Rádio Cidade. Bom dia, Manuel. Bem, esse tema, como sempre, é muito relativo, porque envolve de novo muitas coisas. Tens a questão da personalidade da pessoa que foi atribuída esse cargo. Se já tinha uma personalidade ruim, se já estava só à espera de oportunidade para humilhar os outros, essa é a oportunidade dele. Tens a questão das pessoas que estão à volta dele, se às vezes se acharem mais competentes ou não. Tens a questão de como é que essa pessoa adquiriu esse cargo, se foi por competência ou por lambotismo ou algo assim do género. E depois tem uma questão que quem está à volta muitas vezes se esquece que se a pessoa agora tem um cargo de chefia, algumas coisas devem se mudar. Ele já não pode entrar, imagina, alguns assuntos já se tornam sigilosos para ele, já não convém estar muito tempo na conversa laboral com alguns colegas, porque eventualmente vai deixar escapar alguma informação sensível, e se calhar aquela pessoa ainda não está pronta, ou mesmo se dá muita trela, acaba perdendo o respeito que devia exigir. E temos visto aqui em Moçambique, onde estamos inseridos, né, que somos especialistas em fazer corpo mole, e quando a gente, entre aspas, tem costas quentes, triplica ainda essa preguiça. Então eu, ao saber que meu brado agora é que é chefe, então eu também já tenho regalias, enquanto ele, por saber que tu como amigo dele tens esse comportamento, e algum amigo dele tenha esse comportamento, vai fazer de tudo para mudar, para conseguir defender aquela posição que lhe foi atribuída. E para completar, depois tens a questão da adaptação, né? Porque às vezes tens um novo cargo, tens que aprender muitas coisas novas, tens que ler, tens que investigar. Então, naturalmente, vais te isolar um pouco para perceber melhor como funciona aquela posição. Porque, perdão, ver a posição para quem está de fora parece simples, mas quando já estás no terreno, se calhar é uma coisa diferente. Mas a linha principal de tudo é caráter. Tudo vai depender do real caráter da pessoa. Eu penso assim, hoje em dia o mais difícil é encontrar pessoas de caráter, porque competências, skills, qualquer pessoa pode aprender, mas caráter não se ensina, a pessoa tem ou não tem, independentemente do cargo. E quando dás poder, então a gente só vê mesmo a tal revelação do seu caráter. Já está muito longo este áudio. Bom dia a todos.
0: Obrigado. Mais um áudio aqui, bom dia.
3: Bom dia, Manuel. Espero que esteja bem. É assim, é um ouvinte que ligou, falou sobre o Mr. Paul. Mr. Paul é humilde, mas eu sou da opinião que, entendo que a humildade dele, quando já se trata de tempo de trabalho mesmo, ele fica outra pessoa sob pena de estragarem o trabalho, porque ele é simplesmente humilde. Ele coloca ponto final. Eu já escutei um que já trabalhou diretamente com o Mr. Paul. Disse: Mr. Paul, boa pessoa. Mr. Paul sabe colocar limite nas coisas. Então, é esse limite que nós temos que colocar. Não nos fecharmos como tal, ou não ignorarmos as pessoas como tal, mas sim procurarmos criar limite sob pena de as pessoas confundir a amizade e o trabalho, estragarem o trabalho. Porque eu me abri muito, acabaram esquecendo que este aqui é responsável. Aquela pessoa pode fazer as coisas saírem mal, ele não vai responder a ninguém, mas eu tenho a quem tenho que apresentar esse trabalho. E ao mesmo tempo, se é que o trabalho não correu bem, porque juntamos a amizade e o trabalho, aí toda a responsabilidade sobrecai a mim. Então, sou da opinião que nós temos que colocar os limites nas pessoas e procurarmos forma de não deixarmos com que essas mesmas pessoas, que num dado momento podem aparecer como amigos, mas com tendência de te colocar casca de banana para cair, colocar limite. Nós somos amigos até aqui, daqui em diante nós somos colegas e nós temos que respeitar esse posicionamento. Então, é essa minha humilde contribuição nesta manhã. Obrigado.
0: Obrigado. Pronto, vamos fechar. Um abraço aí para o Hipólito António. Hipólito António, um abraço. Vamos fechar. Bom dia.
4: Bom dia, Helder. É interessante esse tema. Há várias coisas envolvidas por detrás de novas posses e também da transformação entre colegas, que um depois passa por uma situação de chefe do outro. Para mim, a situação de mudança de comportamento do chefe muitas das vezes tem a ver com o caráter da pessoa. Se o caráter da pessoa é mau, quando ela tem poder, ela transforma-se, ela revela aquilo que ela sempre foi. Porque um chefe ao mesmo tempo tem que ser líder, e o líder tem que saber associar as duas coisas, a liderança e o dirigismo. São duas coisas que tem que se aliar. A chefia tem que se aliar também à liderança. Então, um líder que é chefe ao mesmo tempo, ele sabe como lidar com os amigos para quem ele deixou para trás em termos de posição, e também estes amigos têm que ter a educação suficiente ou a percepção suficiente de saber que as coisas mudaram, que o chefe amigo passou a mandar a ele, a exigir a ele. Então, tem que haver das duas partes um equilíbrio na interpretação destes assuntos. Muitas vezes os chefes, quando mudam para negativa, é porque eles têm esse caráter. É como aquele ditado que diz: dê dinheiro a alguém, vai saber o que é a pessoa. Então, estas coisas são sociais. Infelizmente, há um ouvinte aqui que disse que admira muito os portugueses brancos, em particular os portugueses. Olha, ele tem que saber que isto acontece em todo lado. E tem que saber e perguntar às pessoas que trabalham para portugueses aqui em Moçambique como é que é a relação. Há um e outro caso que é bom, mas já há maior parte dos casos funcionários de portugueses sabem que isso que ele disse não serve para nada. Os portugueses provavelmente são os portugueses e chineses, provavelmente são os mais difíceis de lidar com eles quando são chefes. Portanto, é complicado, mas para mim o caráter da pessoa revela-se quando ela tem poder. O caráter da pessoa revela-se quando ela tem poder. As pessoas deixam de ser aquilo que são, muitas vezes, quando tem poder. Mas também há aqueles que mostram que são bons naquilo que eles assumiram e passam a ser verdadeiros líderes. Muito obrigado. Fique bem.
0: Pronto. Lançamos a questão: dá poder a uma pessoa e ela mostra quem realmente é. O poder transforma ou apenas revela o verdadeiro caráter.

0: O poder pode revelar generosidade, pode revelar liderança, pode revelar equilíbrio, mas também pode revelar arrogância, insegurança, egoísmo e necessidade de controle. E talvez o mais assustador seja perceber que não precisamos de muito poder para mostrar quem somos. Às vezes basta uma pequena vantagem, um cargo, uma senha, um contato, uma assinatura, uma oportunidade de decidir sobre outra pessoa. E então descobrimos que quem respeita porque é obrigado e quem respeita porque tem caráter. Porque caráter verdadeiro não se mede pela forma como tratamos quem está acima. Mede-se pela forma como tratamos quem não pode fazer absolutamente nada por nós. Talvez a pergunta não seja o que o poder faz contigo. Talvez seja o que tu fizeste quando finalmente tiveste poder. Porque é fácil ser humilde quando dependemos dos outros, é fácil ser educado quando precisamos de favores, é fácil defender a igualdade quando estamos por baixo. O verdadeiro teste começa quando já não precisas de ninguém, quando podes dizer não, quando podes excluir, quando podes mandar, quando podes prejudicar, quando podes favorecer alguém, e aí que aparece o caráter. Se dermos poder a alguém e essa pessoa imediatamente começar a humilhar os outros, será que o poder a transformou ou simplesmente lhe deu autorização para mostrar aquilo que sempre foi? É. E quando o poder cai nas mãos erradas, o problema não é apenas termos dado autoridade a alguém, termos descoberto tarde demais quem realmente estava por trás daquela máscara. 8:19. O programa segue até às 10 horas.
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0: 8 horas e 30 minutos, Bazar da Cidade. Bom dia. Perdemos o contato, 84-34-97. Venha vender. Bom dia.
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0: São 30 segundos, Gafur, são 30 segundos. 84-34-97, ligue para o Bazar da Cidade, venha vender aqui a sua marca, produto ou serviço na antena da cidade. Para vocês que estão na facina, também podem ligar aqui para o Bazar da Cidade, número do seu pavilhão. Atenção para quem está na facina. Aproveite o Bazar da Cidade, 84-34-97. Deixa-me dizer que a Rádio Moçambique está com pacotes fantásticos. Bronze, prata e ouro. Contacte a nossa direção comercial. Bom dia.
2: 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Muito obrigado.
0: Obrigado. Bazar da Cidade, bom dia.
3: 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Obrigado.
0: Obrigado, força aí. 8 horas e 33 minutos. É a sua vez então de vender aqui no Bazar da Cidade. Bom dia.
4: 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Com o Bazar da Cidade, estamos a render.
0: Parabéns. Temos alguns segundos para finalizar o Bazar da Cidade. Bom dia.
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0: Obrigado, encerramos o Bazar da Cidade FM. É uma receita da Marlene Preta Negra.

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0: up, Doug? Nós vamos atualizar a hora e vamos ao informativo do desporto. Get your walk on. Hoje com o Manuel Cardoso. Nove horas em Moçambique.
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2: Bom dia, Moçambique vai acolher em setembro deste 2026 o torneio regional da COSAFA em sub-20 em futebol. Castro Jorge.
3: O Comitê Executivo da COSAFA, Confederação de Futebol da África Austral, atribuiu a Moçambique a organização da edição 2026 do Torneio Regional de Futebol Sub-20. A prova qualificativa para a fase final da Taça de África de Nações Gana 2027 terá lugar no nosso país entre 7 e 17 de setembro próximo. Esta decisão foi acolhida pela Federação Moçambicana de Futebol, cujo presidente Fizel Cidade diz que será mais uma oportunidade do país mostrar a sua capacidade organizativa. Tanto é que os jogos já têm a sua calendarização definida para esta competição. Faisal Cidade diz que os recintos esportivos já foram definidos tanto para treinos quanto para as competições.
4: Teremos dois palcos, Estádio Nacional de Zimpeto, obviamente vai ser o jogo da abertura, naturalmente Moçambique vai receber e parece que joga com as Seychelles, e também teremos as meias finais, a final no Zimpeto, provavelmente, e os outros jogos, como sempre, o nosso grande parceiro, que é o ABB, o nosso irmão Junaid Lalji, que prontificou-se também, tem dois campos de relva natural e dois sintéticos.
3: Presidente da Federação Moçambicana de Futebol, Faisal Cidade, e o acolhimento entre 7 e 17 de dezembro próximo da fase regional COSAFA do futebol sub-20 na capital moçambicana. Este evento é qualificativo para a fase final da Taça de África de Nações do próximo ano no Ghana.
2: No Moça Bola 2026, o Ferro Verde da Beira foi fazer estragos no Machikichik, derrotando Costa do Sol por 1-2. Carlos Calisto.
5: O Costa do Sol perdeu este domingo em casa frente ao Ferro Verde da Beira por 1-2 e caiu para o terceiro lugar na 18ª jornada do Campeonato Nacional de Futebol da Primeira Divisão. Com a derrota, os canarinhos foram relegados para o terceiro posto com 28 pontos, enquanto os Locomotivas de Chiveve ocupam a segunda posição com 31 pontos. Horácio Gonçalves, técnico do Costa do Sol, lamentou a derrota depois da entrega e dedicação dos seus jogadores.
6: Quando falhas uma grande oportunidade, seguida de duas oportunidades flagrantes, claro, intranquiliza um pouco e ficamos um pouco intranquilos com o penalti que falhámos, com outras duas oportunidades que tivemos ali, tanto do Bolo como do Caiombo, poderíamos marcar, não marcámos, o adversário marcou, temos a lesão do Nené, fruto do pouco descanso que temos, o Nelly também um bocadito arrastado com a situação, que nós jogámos na quarta, não é?
5: Aquilo Marcelino, o técnico do Ferro Verde da Beira, não escondeu a sua satisfação depois do bom jogo que a sua equipa fez e do resultado que conseguiu.
7: Só tenho que dizer que foi uma vitória muito bem conseguida da nossa parte. Meus jogadores deram tudo e mais alguma coisa, apesar das adversidades que foram durante os 90 minutos.
5: Ainda este domingo, o Ferro Verde de Maputo derrotou o Xingal de Tete por 1-1 sem resposta. Noutras partidas, o Ferro Verde de Nampula triunfou sobre a Associação Desportiva de Vilanculo por 2-1 e a Associação Desportiva de Pemba baqueou diante do Ferro Verde de Lixinga por 0-1. No sábado, na abertura da ronda, a Associação Black Bull de Maputo venceu a União Desportiva de Songo por 3-1, ao passo que o Machakene empatou a 0 com a Liga Desportiva de Sofala. A Associação Black Bull de Maputo lidera a competição com 31 pontos.
2: Nos Jogos Desportivos Escolares em Yambari 2026, entram hoje no seu terceiro dia.
8: Muito bom dia. No futebol feminino, todos os jogos têm lugar no campo do ferroviário de Inhambane. Maputo Cidade parte-se com Gaza, Zambésia defronta Sofala, Cabo Delgado cruza-se com Tete e Nampula joga contra Manica. No handball, os jogos em feminino estão todos marcados para o campo da Universidade Sagrada Família na cidade de Machis, com os seguintes cruzamentos: Tete Inhambane, Zambésia Manica, Niassa Gaza, Sofala, Cabo Delgado e Nampula, Maputo Cidade, e são os mesmos cruzamentos no setor masculino, com jogos marcados para o pavilhão da Escola Secundária de Mulé, aqui na cidade de Inhambane. E hoje iniciam-se as provas de atletismo em femininos e masculinos, com corridas nos 100 e 3 mil metros e lançamento da bola. No basquetebol masculino, pavilhão do Instituto de Ciências de Saúde, Maputo Província bate-se com Inhambane, Niassa, Sofala, Manica, Gaza, Tete, Zambésia e Nampula, Maputo Cidade. Os mesmos cruzamentos valem para femininos no campo do Matshege. Jogos de hoje no voleibol masculinos, no pavilhão da Escola Secundária 29 de Setembro, na cidade de Machis, Tete, Gaza, Manica, Maputo Província, Cabo Delgado, Inhambane, Maputo Cidade, Nampula, Sofala, Zambésia. As mesmas seleções jogam entre si em basquetebol feminino, com confrontos marcados para o campo do Instituto Industrial e Comercial Eduardo Mungane, na cidade de Inhambane.
2: E hoje há jogos de aflitos. Avelino António.
9: Muito bom dia. Há um duelo de aflitos esta manhã no torneio de futebol masculino inserido no 16º Festival dos Jogos Escolares. Niassa e Inhambane jogam entre si para a segunda jornada a partir das 11h15 no Municipal da Machis, proibidos de perder depois dos desaires na ronda inaugural. Niassa perdeu por 3-0 diante da província de Tete. Inhambane sucumbiu frente à seleção de Maputo Província por 2-1. Mais uma derrota. As duas seleções podem hipotecar as possibilidades de apuramento às meias finais do torneio. O defesa central e capitão da equipa do Niassa Justo assistiu Inhambane a jogar na primeira jornada e não viu nada de especial e por isso mostra-se confiante.
10: Os pontos fortes é que nós não vimos muito assim. Só vimos que eles são altos e não tem nada nos pés. Sim, é o que nós conseguimos observar apenas.
9: O jogo Niassa Inhambane pela Série B é o terceiro do dia. Antes, já dois confrontos da Série A. Maputo Cidade Gaza às 8 horas e Zambésia Sofala às 9h45. O capitão de Sofala, Tobias, diz que a equipa vai a jogo em busca da redenção depois da derrota no primeiro jogo diante de Nampula.
11: Nós, no próximo jogo, vamos vencer e vamos chegar longe. Eu prometo isso como capitão, que nós vamos longe. Nesse campeonato, tem mais, o próximo jogo, nós vamos vencer. Eu creio nisso.
9: Ainda na Série B, Cabo Delgado, que não jogou na ronda inaugural, estreia-se às 13h30, defrontando Tete. Às 15h15 acontece o quinto e o último jogo do dia, o apetecível Manica Nampula, duas equipas que deram boas indicações na primeira jornada pela Série A.
2: Entretanto, a ministra da Educação e Cultura, Sabaria Tovela, visitou todos os locais de alojamento dos participantes ao jogo desportivo escolares e falando aos microfones do nosso colega e falando aos microfones de Nicolau Mucavele, disse que está tudo bem.
12: E até agora está tudo bem, esperamos que fique bem para mais. Vai determinar os jogos mesmo assim, mas vamos fazendo essas visitas sempre para dialogar com os nossos meninos. Mas estão todos a descansar, a jogar, uns hoje ganharam, já estão a festejar. Então, o mais importante é o bem-estar das nossas crianças.
13: Após a visita, a ministra da Educação e Cultura tranquiliza os pais encarregados de educação, assegurando que os seus educandos estão em boas condições e que estão criadas condições para garantir o seu bem-estar durante o festival.
12: É para os pais irmos acima de tudo e dizer que acima de tudo estamos a cuidar das crianças. É nossa preocupação primária que elas comam, que elas durmam. Temos equipes a trabalhar em todos os centros, mas acima de tudo para o bem-estar delas.
13: A governante apela ainda aos participantes para que mantenham o espírito de disciplina, união e respeito dentro e fora dos campos, contribuindo para o sucesso dos jogos desportivos escolares.
2: E este domingo, feminino e masculino, e para as séries A e B, goleou Niassa por 3-0 e 4-1, respectivamente. Outros resultados: Inhambane 0, Maputo Província 2, feminino 1-1 no jogo entre Maputo Cidade e Manica. Em masculino, Zambésia 1, Gaza 0. Em feminino, Gaza 3, Zambésia 1. Empate a um golo no jogo Maputo Cidade e Manica. E masculino, Manica goleou Maputo Cidade por 6-0. E Asa Chinene, em feminino, bateram Sofala por 2-0.
0: Muito obrigado, Manuel Cardoso. Bom trabalho.
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Ana Joyce, ela que esteve este final de semana na capital moçambicana e arrastou multidões. Estamos a 31 de agosto para o ano 2026. Deixa-me cantar aqui o parabéns.

0: Vamos cantar um parabéns para a esposa do Aurélio Laquinhana, Ana.
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0: Aurélio Laquinhana escreveu: minha esposa amada Ana, ver o seu sorriso ilumina os meus dias e faz tudo na nossa vida valer a pena. Sou muito grato a Deus por caminhar ao seu lado, construir a nossa história e ter você como meu porto seguro. Te amo hoje, amanhã e sempre. Feliz aniversário do teu esposo Aurélio Laquinhana, que representa toda a sua família. Parabéns à Ana, esposa do Aurélio Laquinhana.

para todos os aniversariantes do dia, desejamos um parabéns, parabéns, parabéns. Tudo de bom. Nove horas e 17 minutos, som de Tiarca Lamont, seu mais recente. Daqui a pouco falamos da Feira Internacional de Maputo.

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É já nesta manhã que todos os caminhos vão dar a facim. Os caminhos do setor empresarial, económico e institucional convergem para Ricatlha, município de Marraquene. Está tudo preparado para a abertura oficial da 61ª edição da Feira Internacional de Maputo, FACIM 2026, uma das maiores plataformas de negócios, investimento e promoção da produção nacional. E o momento de maior destaque institucional acontece hoje com a chegada do Presidente da República, Daniel Francisco Chapo, que vai dirigir a cerimónia oficial de abertura da FACIM 2026. Em Ricatlha, o ambiente é de expectativa. Expositores nacionais e estrangeiros, empresários, membros do governo, representantes de instituições públicas e privadas e convidados aguardam a chegada do chefe de Estado para o início formal de uma feira que este ano procura colocar no centro do debate económico duas palavras-chave: transformação digital e transformação energética. Sob o lema Transformação Digital e Energética Rumo a uma Economia Sustentável, a FACIM 2026 pretende ir além da exposição de produtos e serviços. A aposta é transformar a feira numa verdadeira plataforma de negócio, investimento, exportação, inovação e estabelecimento de parcerias. Durante 7 dias, Ricatlha será uma montra daquilo que o Moçambique produz, mas também um ponto de encontro com o mundo. A 61ª edição da FACIM decorre de 31 de agosto, hoje, a 6 de setembro, no Centro Internacional de Feiras e Exposições de Ricatlha. E esta edição chega com uma forte dimensão internacional. O Brasil é o país de honra, enquanto o Niassa assume o estatuto de província de honra. A feira reúne participantes nacionais e estrangeiros com o objetivo de aproximar empresas, investidores, produtores e mercados. Mas uma pergunta que também para nesta abertura: será que a FACIM 2026 conseguirá transformar contactos em contratos, exposição, investimento e potencial económico em negócios concretos? É precisamente essa expectativa que acompanha a chegada do Presidente da República, porque a FACIM não é apenas uma feira para ver, é uma feira para negociar, investir, exportar, inovar e criar oportunidades. Daqui a pouco, com a chegada do chefe do Estado, será oficialmente aberta uma nova edição daquela que continua a ser uma das principais vitrines da economia moçambicana. Ricatlha está pronta. A FACIM está aberta ao mundo. Começa a contagem para saber se, para além dos stands, dos discursos e das exposições, esta edição será também capaz de produzir aquilo que empresários e investidores mais procuram: negócios. Deixa-me dizer que a RM também está na FACIM, edição 61. 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
4: 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Horas e 49 minutos. Neste momento que o centro das atenções está virado para a Ricatlha do distrito de Marroquena, o presidente da República, Daniel Francisco Chapo, já está no recinto do Centro Internacional de Feiras e Exposições de Ricatlha, onde vai dirigir a cerimónia oficial de abertura da 61ª edição da Feira Internacional de Maputo, FACIM 2026. A chegada do chefe de Estado marca um dos momentos mais aguardados desta manhã, numa feira que reúne nesta edição 3.150 expositores internacionais e estrangeiros provenientes de cerca de 30 países. A organização espera igualmente receber aproximadamente 55 mil visitantes ao longo do certame. Em Ricatlha, a expectativa cresce. Estamos esperando uma FACIM que se apresenta ao mundo com uma mensagem muito clara: transformação digital e energética rumo a uma economia sustentável. E é precisamente sobre o futuro da economia moçambicana que estarão concentradas muitas das atenções durante esta abertura. O Presidente da República encontra-se agora no espaço onde, durante os próximos 11 dias, estarão representadas as 11 províncias do país, empresas nacionais, investidores, instituições públicas e delegações estrangeiras. O Brasil é o país de honra desta edição, numa participação que pretende aproximar, aprofundar as relações económicas e empresariais entre os dois países. Mas a FACIM 2026 não quer ser apenas uma grande montra. A grande expectativa é saber quantos contatos serão transformados em contratos, investimentos, exportações, parcerias e oportunidades para as empresas moçambicanas. Aliás, esta é uma das grandes questões desta edição. Temos uma feira cheia, temos empresas, temos investidores, temos delegações estrangeiras, temos produtos e temos e serviços, mas teremos também negócios concretos? Esta resposta que começará a ser procurada a partir de hoje, enquanto o Presidente da República se prepara para dirigir a cerimónia da abertura, Ricatlha transforma-se por estes dias num ponto de encontro entre Moçambique e o mundo empresarial. Daqui a pouco o chefe de Estado deverá dirigir a cerimónia oficial. Vai então saudando as empresas, os empresários. Está a começar então oficialmente a 61ª edição da FACIM 2026. E a expectativa é que esta edição consiga transformar aquilo que se vê nos pavilhões em algo muito mais importante para o país: investimento, emprego e produção e desenvolvimento. Recordo-lhe que o Presidente da República já está em Recátia. O palco está montado, os expositores estão a postos e começa agora, daqui a mais um pouco, a cerimónia oficial de abertura da 61ª edição da Feira Internacional de Maputo Facim 2026.

0: Pastor Sucuma, canta muito bem Moçambique. Na República, Daniel Chapo dirige a cerimónia de abertura desta Feira Internacional de Maputo, FACIM 2026. Brasil é o país de honra. Niassa também. Niassa é a província de honra. Niassa, capital Lixinga, província mais extensa de Moçambique em área territorial. Faz fronteira com Tanzânia, norte com Malawi e oeste. A província de Niassa é a província de honra da FACIM 2026. Na FACIM, Niassa está a apresentar o seu potencial em áreas como agricultura, florestas, mineração, energia e turismo.
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9 horas e 55 minutos. Até amanhã. Sou Helder Mendes. Já a seguir, para que ouvir a cidade. Depois, o impulso. Mais logo, Eco Estudantil. Mais amor. E muito mais propostas. Tchauzinho. Até amanhã.

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1: Bom dia, são já 10 horas já em Moçambique.
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0: dia, bom dia, bom dia, bom dia, bom dia. Good morning. Hujine, zishile, nichite, mamuka, ujambo, machero, assalamu, assalamu alaikum, alaikum salam, kalimera, siambonani, bonjour, molibwanje, salu, nichite, hujine, bom dia. Hi, guten morgen. Ni hao, yasaj, buongiorno, salut, olá, bom dia, boas-vindas, bem-vindos, welcome, bienvenue, a edição primeira da semana. Estamos em mais uma semana, por sinal, último dia do mês 8 do ano 2026, e nós voltamos, graças a Deus, para mais uma camaradagem radiofónica, nesta que é a tua rádio 97.9, Cidade FM, Maputo, a tua mais rádio, e o teu Vibracidade regressa, a tua vida, o teu dia, para tornar tudo quanto precisas que se torne bem disposto, animado, motivado. Aqui passamos das melhores vibrações, das melhores energias positivas, boas músicas, informação atualizada, aquela conversa amiga, rubricas interessantes, notícias interessantes, tudo mais um pouquinho tem acontecido aqui no programa Vibracidade. Às 12 enaltecemos a nossa cultura, especialmente a música moçambicana. Tu não podes, não deves perder também. Vamos já, na última hora, felicitar os nossos tão amados bebés do dia, aqueles que ao longo do sábado, do domingo e hoje também estão no Jardim da Vida a colher mais uma rosa primaveril. Vamos enaltecê-los, agradecer a Deus pela sua vida e passá-los os melhores votos para continuarem a bem viver e de forma leve e tranquila aqui neste mundão de Deus. Seguimos juntos para mais uma camaradagem, por sinal, a primeiríssima da semana. O trem foi, mas voltou, mas um bombo foi, mas voltou. E estamos aqui já para dar seguimento ou continuidade à nossa viagem do Vibra Cidade em mais uma semana, qual queremos muito agradecer a Deus por esta oportunidade. A quem não chegou, a quem não conseguiu, a quem travou pelo caminho, mas nós conseguimos e vamos agradecer a Deus e fortalecer aqueles que precisam de nos ouvir, de ouvir a nossa alegria, de passar, de ouvir também a nossa motivação, também através das mensagens, dos áudios, fiquem à vontade. Obrigada pela audiência, meus estimados ouvintes, meus vibradores, vibradorinhos que já estão de férias. Bom dia! Sou a querida Máxima Gisela em apulo, vem com tudo! Vem viajar comigo! Pois é! Vem!
1: Às vezes vai de comboio.
0: Mesmo de avião, vem!

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Miguel Francês, Momomo, música de muito impacto. A história que é contada aqui é outro nível. Talvez por ser uma extrema realidade, hein? Provavelmente. Olha, que já estou aliás a receber algumas mensagens vossas, aquelas habituais da hora 10, de motivação, de boas-vindas, sobretudo quando é chega o fim de semana. As novidades são muitas, são inúmeras, os babados, então nem falo. Então não fiques de fora, junta-te a nós a este momento de nos contares o que é que aconteceu durante o fim de semana, motivarmos-nos uns aos outros, está bem? Fica à vontade, eis o momento. O número para o qual podes ou deves mandar a tua mensagem é o 87-000-9790. Repito, 87-000-9790. Aproveita também e peça música, aquela música que sabes que vai te levantar, vai te motivar, vai te animar, tornar a tua segunda-feira especial, produtiva, leve. Fica à vontade, estou aqui para isso, para ti. É uma alegria imensa, graças a Deus, que Ele expulse todos os demónios, todos os espíritos que nos atrapalham, tudo quanto barra, todos os obstáculos que nos deixam cegos, para que não produzamos, para que não cresçamos, para que não cresçamos. Caiam todos e tudo por terra. Sejamos inspirados pela Tua graça, pela Tua divindade, e possamos sim prosperar, abrir os nossos olhos, ver a nossa sorte, ver a nossa oportunidade, agarrar com afinco, com determinação, com fé e levezas. Que sejas esta pessoa abençoada e inspirada neste dia de segunda-feira. Bom dia! O francês canta Momomo. Ei, mãe, não queremos Momomo hoje aqui. Suca Santana!

53 minutos depois da hora 10, cá estamos para olhar para as vossas mensagens. Muito obrigada, meus amores, por terem nas enviado. Obrigada! Vamos lá olhar aqui para esta primeirinha que nos chegou. É do Boer, que é a motivadora. Diz: não precisa de ferramentas nem de feitiçaria para destruir um ser humano. Às vezes bastam palavras. Por isso, antes de falar, pense no peso daquilo que sai da sua boca. Hã? Uma palavra pode levantar alguém. Uma palavra pode levantar alguém que está quase a desistir, mas também pode ferir profundamente uma pessoa que já luta silenciosamente. Use a sua voz para motivar, para aconselhar, para corrigir com respeito e espalhar esperança. Palavras têm poder. Escolha ser alguém que cura e não alguém que destrói. Linda, motivadora mensagem, típica mesmo da segunda-feira, para bem começarmos. Muito obrigada, Boer. Foste profundo, hein? Muito obrigada. A Idalina Lóis junta-se a nós neste momento de mensagens e diz: nem tudo que passa pela cabeça. Ei, o que se passa? Hoje todos a falarem da boca. Ei, hoje a boca. Estás a rir, Lávia? Desde que chegamos, parece que o assunto é boca. Interessante. Nem tudo. Ei, Idalina, esta já. Nem tudo. Que passa pela boca, pela cabeça, precisa sair da boca. Não é falta de sinceridade, é sabedoria e educação. Nem todo pensamento precisa ser falado, principalmente quando as palavras não ajudam, não orientam e servem apenas para ferir. Ter sabedoria é reconhecer o momento

0: sábado, completei mais um ano de vida. Guardo pelos teus parabéns. Oh! Abraço para todos os vibradores da Rádio Cidade. Aqui é o José Oana. Grande José Oana. Oba! Parabéns, parabéns pelos anos seus. Graças a Deus. Cota José Oana, feliz aniversário. Na hora 13 vamos sim parar tudo e cantar os parabéns para todos os nossos bebés do dia, incluindo sim o nosso Cota José Oana, o nosso vibrador. Parabéns, parabéns. Lembrei-te na voz do assíduo ouvinte André Pequenino: a saúde é a maior posse, a alegria é o maior tesouro, a confiança é o maior amigo e a paz mental é a maior felicidade. Uau! Bom dia, cidade. Segunda não é para sobreviver, não, não, é para viver. Respira fundo, agradece um pouco e planta muito. O teu silêncio também fala, que ele diga paz. Fica com a querida Máxima Gisela em Apulo das 10 às 14. Vibradores e vibradorinhos, sabem como é que é o Vibra Cidade, né? É o nosso programa Vibra Cidade. Muito obrigada, meu querido Amarildo Leite, pela tua mensagem. Canimambo. E mais outra, deixa-me só ver, Isaura. Olá, Isaura, boas-vindas, Manaji, Manailávia, tudo de bom para vocês nesta nova semana. Mana, já escutei o seu bom dia, boa semana, por isso tenho a certeza que será reconfortante para as manas e Lávia. Espero que a semana vos abrace de uma forma ainda mais reconfortante. Bom dia, beijos de uma boa semana, Isaura Wamuzi. Obrigada, Isa. A palavra reconfortante deve sempre ser dita desta forma: reconfortante. Pois é. Atenção, daqui a pouco estaremos a falar sobre o nosso tema. O nosso tema já está nas nossas redes sociais, nas nossas páginas sociais do Instagram, do Facebook. Está lá já o nosso tema. Hoje não falha nada. Vamos sim falar, vamos debater em torno do amor e fé. Hoje, da outra vez não foi possível, não é? Mas hoje sim será possível. Daqui a pouco vamos sim olhar para o tema, vamos debater, vamos falar, vamos melhor perceber, tá bom? Tá bom? Até já. Por hora, deixa-me colocar aqui o play alguns áudios. Vamos a isso.
1: Bom dia, Gisela Nhampula. Segunda-feira abençoada. Energias super positivas para si. Bom trabalho. E a todos os vibradores da Rádio Cidade. Uma tarde agradável. Um dia repleto de realizações positivas. Bom trabalho, até logo. Abraço.
0: Obrigada. Verónica Chilaúli, sempre presente, minha querida. Muito obrigada, bebê. Obrigada.
2: Bom dia, vibradores. Dia. Vamos lá gingar e vibrar. A querida Máxima conseguiu o voo de volta. Não se atrasou. Let's get it. Gingemos. Estou já muita seriedade aqui em casa. Motivação para lá, motivação para lá, boca para aqui, boca para colá. Vamos lá xingar aí. Chega de maturidade.
3: Olá, Gisela Nhampulo. É tão reconfortante ouvir-te de novo. Bom dia. Beijo. Fica bem, bom programa para ti, tá bem?
0: Obrigada, Malozinho. Peço a música da Ana Joyce ao teu critério. Beijo, love. Ouvintes, recebam um beijinho do Malozinho, Malo Rafael.
4: Bom dia, Mana Gisela. Bom dia, como está?
0: Bom dia.
4: Eu não estou lá muito bem, Mana Gisela. Só passei para dizer uma ótima segunda. Beijo, irmã. Tenha um ótimo trabalho.
0: Rápidas melhoras para aquilo que te inquieta. Está bem? Muita força, minha querida. E que possas ultrapassar essa dificuldade o quanto antes. Continuem a mandar as suas mensagens. Por hora vamos dar uma pausa para atualizar a hora. Olá, são já 11 horas em Moçambique. Bom dia.
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1: Bom início de semana e um bom trabalho para toda a equipa da Arado e a todos os ouvintes da Arado Cidade. Dizer que ando muito sumida, mas estou sempre na escuta. E por favor, penso para ouvir a música de Twenty Finger, Engarrafado Feliz. Beijo, fui.
2: Obrigada, minha querida. É a Milda Mochanga. Anotamos o teu pedido. Obrigada. Muitos beijinhos.
3: Bom dia, minha filha amiga.
2: Bom dia, pastor Gabriel Mufundice.
3: Bom dia, minha filha amiga. Gisela Nhampulo.
2: Bom dia.
3: É, pastor Gabriel. Agora estou na zona de Chamachil, em missão de serviço. Daqui a pouco vou ao aeroporto internacional de Maputo. É, o fim de semana correu bem. Saíram em missão da igreja, depois também foi à televisão. Muito obrigado, Deus, bom trabalho.
2: Obrigada! Um fim de semana bem bom, hein? Muito bem, continuem a mandar mais e outras mensagens de texto ou áudio ao longo do programa, vamos sim fazer referência.

Easy, linda música, Magic, Manuel, Manuel. 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Chamamos mais uma vez a música, desta vez convidamos o Sam Smith para cantar How Do You Sleep, música que antecede a rubrica Tu Sabias Que, tá bom? E também vamos ter o nosso tema a ser debatido dentro em breve, melhor nesta segunda hora, que é a hora 11.

0: vamos à rubrica.
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13 minutos depois da hora 11, cá estamos com algumas notas interessantes em torno das curiosidades sobre o mundo, o mundão de Deus. Vamos hoje conhecer algumas notas interessantes em torno dos coelhos.

rabbits ou coelhos parecem fofos e inocentes, né? Parecem, mas frequentemente protagonizam situações hilárias no mundo real, na vida real. É, numa reviravolta no reino animal, um coelho chamado Boni tornou-se, ou virou notícia nas redes sociais. Ele percebeu antes de todos que a gata da casa estava prestes a dar à luz. Boni correu desesperado para alertar a sua tutora, agindo como um verdadeiro enfermeiro obstetra. Orelhudo, não é? Ele é. E a história, perdão, ficou ainda melhor depois que a gata acabou por acolher o coelho como um dos seus próprios filhotes. Quem nunca antes ouviu esta história aqui do coelho clínico e o parto da gata? Hã?

0: as orelhas, orelhudo de radar. Sim, os coelhos, cada orelha roda até 180 graus, graças a mais de 20 músculos, sabias? Cada orelha de coelho tem pelo menos 20 músculos e elas têm a capacidade de rodar até 180 graus. Funcionam como pequenas antenas parabólicas. Os coelhos também vão ter dentes eternos, sabias? Pois é, os dentes dos coelhos nunca param de crescer e são gastos à medida que eles mastigam. Sim, os olhos ficam nas laterais da cabeça, permitindo que vejam o que se passa atrás deles sem necessariamente virar o pescoço, embora tenha um pequeno ponto cego bem na ponta do nariz, tá bom? É, tem quem tem uma visão quase total, de quase 360 graus, de tudo quanto ocorre à sua volta. Tal como os gatos, alguns coelhos emitem um som parecido com um ronron, batendo suavemente os dentes quando estão satisfeitos. Aquele ranger, assim é que é. Os coelhos têm um sonzito igualzinho ao dos gatos. Sabias? Agora já sabes. Os coelhos também produzem dois tipos de fezes e chegam a comer um deles, os cecotrófos, diretamente para aproveitar melhor todos os nutrientes. Ah, uma parte que eles gostam. É, afinal. Ok. O sistema digestivo dos coelhos é construído de uma forma que os torna incapazes de vomitar. Ah, claro, senão não havia onde comer o próprio coisa, né? Yes. Eles não têm nojo, nem sentem enjoos. Daí que são incapazes de vomitar. São dos poucos animais incapazes de vomitar. Ai, ai, ai. Ok. Interessante. São curiosidades divertidas em torno do coelho, dos coelhos. Tu sabias que é possível ferver a folha de louro e vinagre branco e tem um tratamento incrível? Sim! Ele torna-se num aromatizador e neutralizador natural de odores, sabias? É, vai também renovar o ar de ambientes como a cozinha ou a tua casa de banho ou o teu WC. É verdade, o ácido acético do vinagre ajuda a neutralizar compostos alcalinos que causam maus cheiros, como a gordura ou o mofo, ao invés de apenas mascará-los, tá bom? Pois, o vapor da fervura espalha o perfume herbal do louro, deixando a casa com uma sensação de frescor e limpeza. Sabias disto? É! E aquele cheiro vai afastar ou libertar o ar, podendo agir como um repelente natural. Aliás, vai afastar insetos. Assim é que é. O cheiro forte da fervura da folha de louro e do vinagre, desta mistura, vai sim espantar os insetos e agir como um repelente natural para estes. E a recomendação popular baseia-se na praticidade e no uso de ingredientes acessíveis e não tóxicos, tá bem? Pois é, tá aí. É, podes experimentar na tua cozinha, na tua casa, ferver o vinagre e a folha de louro. Vai também ajudar-te bastante com os insetos e a transformar o ambiente da tua casa, do teu lar, do teu WC, da tua cozinha também, tá bom? Então aí, agora vamos saber juntos a quantas veio a moeda neste último dia do mês 8. É, os mapoeiras já se vão. Segundo o Banco de Moçambique, hoje no seu site o dólar compra 63.27 e a venda 64.54, o rand a 3.92 a compra e a venda 4 meticais, o euro a compra hoje a 73.33 e a venda 74.8. Estado do tempo para a capital do país, Maputo, hoje pode atingir 24 de máxima, 19 de mínima, agora com 23 graus Celsius. Xai-Xai pode atingir 29 de máxima, 18 de mínima, agora com 27 graus Celsius. Chimoio pode atingir 28 de máxima, 17 de mínima, agora com 26. Beira pode atingir 26, 22 de mínima, agora com 26, já está. Dia de muito sol. Teto pode atingir 36 de máxima, agora é com 32. Também espera-se um dia de muito sol. Nampula também, um dia cheio de sol, podendo atingir 31 de máxima, agora ainda com 29. E por fim, Lixinga, podendo atingir 24 de máxima, com 16 de mínima. Neste momento está com 23 graus Celsius. E é assim que nós fechamos a nossa rubrica, edição primeira da semana do Tu Sabias Que. Obrigada a todos pelo carinho da audiência. Bom dia.
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0: 11:34, o tempo a passar de um jeito hoje é tanta coisa. Mas cá estamos, vamos lá conversar, vamos falar sobre amor e fé. Amor e fé, aliás, o tema já está nas nossas páginas sociais, no nosso Instagram, Cidade FM 9790. Vão lá, coloquem like, deixem ficar a vossa opinião relativamente ao tema, deixem também ficar o vosso pedido musical para a rubrica Vibra Mose daqui a pouco a começar. Pontualmente ao meio-dia vamos atualizar a hora e a informação e depois vamos sim olhar para a nossa rubrica. E tu não podes nem deves ficar de fora, está bem? 84-34-97, daqui a pouco estará disponível para que possas ligar para nós e connosco conversar em torno do nosso tema do dia de hoje, que tem que ver mesmo com amor e fé. A religião deve pesar na hora de escolher um parceiro? Será que a religião deve pesar na hora de escolher um parceiro? Procede bem que as pessoas de religiões diferentes se relacionem? Até que ponto a opinião da família, a opinião da igreja ou dos irmãos da igreja, da mesquita, vai influenciar na escolha? Ou o amor é o mais importante e deve vencer essa barreira? Vamos então falar sobre este assunto aqui hoje. Será que procede bem que pessoas de religiões diferentes se relacionem? Será que há algum impedimento? Será que o futuro pode estar comprometido? Como é que é? Como é que vocês olham? Como é que vocês veem esta situação? Deixa-me só olhar aqui para o nosso Facebook. O nosso Facebook, o Facebook da Rádio Cidade. Quero já ver quem é que já colocou like, quem é que já mandou a sua mensagem. O mesmo no nosso Instagram. Já está ali também bem colocado o nosso tema do dia de hoje. Amor e fé. Tu podes também ligar, já está disponível o 84-34-97 para chamadas. 84-34-97 para chamadas. Para mensagens está disponível o 87-00-97-90. Repito, 87-00-97-90. O teu áudio podes também deixar ficar aqui conversando connosco em torno do nosso tema. O Malor Rafael aqui no Instagram, aqui é Instagram, sim, diz: olá, bom dia. Olha, eu acho que sim, hein? A religião deve pesar na hora de escolher um parceiro, sim, porque nós viemos e crescemos numa determinada religião e faz sentido buscar aonde ou quem vem dos mesmos ensinamentos. Estás a ver os exemplos, Malozinho? Mas ok, ele diz assim: estás a ver, eu estou na Iurde, e depois pego alguém dos Maziones, as culturas não vão bater. Epá, para mim não deve fugir muito a cultura, as culturas, só isso. Beijinho, Gisela, obrigada. Malô, obrigada pelo teu comentário. Será mesmo que se relacionar, se tu és da Iurde, por exemplo, né? O exemplo do Malô, não vai funcionar te relacionares com alguém dos Maziones? Hã? Será? Continuem aqui a participar, a deixarem ficar as vossas opiniões, os vossos comentários. Aqui também está quem já colocou like aqui, deixa-me só fazer aqui um vislumbre. Macio, Virgínia e Dalina Eloy também já colocaram aqui o seu like no nosso Facebook. Também tem alguns já, deixa-me só verificar. E tem também um ouvinte em linha. Olá, bom dia.
1: É, Pastor Gabriel.
0: Mufundice, tudo bem, Pastor Gabriel?
1: Minha vida amiga, estou bem. Agora estou aqui no aeroporto já. Acabo de chegar agora.
0: Acaba de chegar, que bom, bom trabalho. Agora, relativamente ao tema, qual é que é a sua opinião? Procede bem que pessoas de religiões diferentes namorem para que tenham um futuro juntos? Impede ou não?
1: Não impede. Sei que alguns dirigentes das igrejas é que põe isso, tem que casar com o jovem da igreja, tem que casar com a menina da igreja. São alguns dirigentes das igrejas, mas não pode haver problema. Por isso que aqui não posso citar os nomes da igreja, porque estão criar problemas.
0: Também não, tive essa sensação, por isso é que agradecia vale que não falássemos os nomes das igrejas, não há necessidade.
1: Não.
0: Os nomes já vão ser um pequeno detalhe.
1: Mas deviam, os dirigentes das igrejas deviam aceitar e apoiar para dar, porque tem essa coisa que uma pessoa reza, habituou de rezar na igreja X, já quando se junta em tempo normal, a mulher que vem na igreja do homem. Daí, às vezes há confusão, que aquela mulher quer continuar a rezar na igreja, onde vinha rezar, porque aqui nesta igreja não está a ouvir nada. Já é isso que às vezes cria um problema entre o casal. E sempre ter problemas, não conseguir resolver.
0: Uhum.
1: Digo, não, você não aceita ir em casa, ir na igreja do seu marido. Eu prefiro levar o seu marido para rezar aqui, não rezar aqui na igreja. Mas isso não é bom. O mais importante é haver conversações entre as duas pessoas. E os dirigentes também dar facilidade aos seus crentes, para não haver problemas. Sim, sim, sim. Muito obrigado. Vou deixar o espaço para os outros. Ui, fala na rádio.
0: Muito obrigado.
1: Dói a cabeça. Vou beber água.
0: Vai refrescar o cérebro, papá. Obrigada. 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Deixa ficar a tua opinião relativamente a este assunto aqui. Amor e fé. Qual é que é a tua opinião? Será que funciona? Será que bate bem? Deixa-me agradecer aqui ao Oscar Wilson António. Obrigada, Oscar Wilson António. Quem mais? Milton Tembe. Agostinho Macarena.

0: A Vibra Mods vai poder ouvir.
1: Ah, ok. Então esta semana toda já não vou pedir mais nada.
0: Não, se fores ligar à rubrica, se fores ligar. Pronto, estamos juntos. Obrigada, estamos sempre juntinhos. Temos aqui o áudio do Nzucula.
2: Olá, Managi, olá pessoal.
0: Olá.
2: Bom, o amor não devia pressupor cor, raça, religião, etc, etc, etc. Condição social, status, não devia ser assim. Mas a realidade nos mostra que é preciso, sim, escolher um parceiro para casar que seja mais ou menos da tua... que tenha os mesmos hábitos e costumes. Por quê? Porque o casamento pressupõe equilíbrio. E o equilíbrio é feito através da convivência saudável. É complicado realmente quando um casal, cada um acorda, vai à sua igreja. É complicado. É complicado. Eu digo isso com propriedade. É deveras complicado. Já quando todos falam a mesma língua, entre aspas, fica mais fácil. E daí o tal equilíbrio que se pretende. Porque um casamento onde cada um, entre aspas, acorda, vai para onde quer, já estamos a sair do conceito normal de família. Porque uma família tem que comungar os mesmos ideais. Tem que comungar os mesmos ideais. Então, é preciso saber escolher, tendo em conta esses pressupostos. Mas nada impede que cada um seja e depois haja aqui um entendimento em que um dos cônjuges se alinhe com o outro para que haja esse equilíbrio. É uma palavra que vou repetir muito porque eu não entendo que possa existir uma relação ou um casamento que não haja um equilíbrio. Equilíbrio significa pelo menos caminharem na mesma direção. É o que eu subentendo deste tema. Aquele abraço. Fui!
0: Nzucula! Let's go! E uma lá acrescenta dizendo: eu não sigo nenhum dirigente, hein? Eu não sigo nenhum dirigente ou familiares, não, mas falo o problema das culturas ou modo de certas coisas, só isso. Estás a ver eu me submeter a algo que não me deixa à vontade e depois em casa vamos ter muitas religiões e todos estamos a falar do mesmo Deus. Eu só acho que as culturas não podem fugir muito. Ok, mais um ouvinte em linha. Olá, bom dia.
3: Olá, muito bom dia, Managia.
0: Olá, tudo bem, novela?
3: Graças a Deus, melhor agora falando com a Mana José.
0: Maravilha, estou bem também. Qual é que é a tua opinião? Deve pesar a religião no momento de escolher um parceiro?
3: Mana José, esse assunto é muito interessante. Sabe, muitas das vezes nós, quando nos envolvemos, né, numa relação, nos desleixamos essa parte aí. Pois já estamos juntos, já é aí onde ela diz: sou da católica, mas não vou deixar a minha igreja. Eu sou da igreja X. Então, aí, segundo os costumes, né, antigos lá para cá, a mulher tem que ir na igreja do marido. Essa sempre foi a regra. Agora, essa sempre foi a regra. Mas pronto. Casamento é o casamento, a relação é a relação. Agora, se eu, porventura, achar que, pronto, a dela, né, me interessa, posso ir, mas a palavra final é minha. Okay. Segundo que, sabe, né, há costumes que nós, temos que cultivar, tá vendo? Porque alguns hábitos do passado, meteu muita água, agora já não funciona, não sei o quê, mas existem alguns hábitos que nós temos que cultivar até hoje. Não faz sentido, né, a coisa, eu submeter a vontade, né, da minha companheira, no que diz respeito à área espiritual, porque eu como homem, representa.

0: Cristo na minha família, tá a perceber? Uhum. Agora, eu como homem é que devo, né, coisa, a tua palavra é minha, né, não diz respeito coisa, a que tipo de sei lá, de graça nós devemos ir. A mulher tem que se submeter, isso já é antigo, mas isso é um chacar, já ocupar. É na China lógica, somos a fazer o que? Analisar. Que é lógica isso aí, manajinha. Agora, okay. A mulher tem que se submeter, sim, tem que se submeter o que é a coisa. Agora, não vou já ocupar, ela não caminha com o já com a ala, tudo bem. É pá. A não ser ela, tá a me forçar, não sei o que, por cá, não. A última palavra nesse assunto sou eu.
1: É você, não, homem, a cabeça da casa, decidir.
0: É verdade, Maravilha.
1: E não ninguém lá da igreja ou familiar, pai, mãe, irmão, por aí em diante.
0: Não. Aí, salvo se eu ainda estou em casa dos meus pais, é para escrever, estou em casa dos meus pais. Aí sim, posso ouvir os meus pais. Mas aqui na minha casa, nem a minha tia, nem meus irmãos, nem ninguém, somente nós os dois. E alguma palavra é minha para com eles. Olha, epa, tudo bem. A sua. É, mas não está mal, meu amor. Epa, okay, vamos lá. Caso não, é para não, acabou. Ela tem que me ouvir. A submissão começa daqui, dessas pequenas coisas aqui, bebê. Até lá em diante. Sim.
1: Ok. Muito ok. Interessante. Muito obrigada, novela. Estamos juntos. Diga uma música que queres ouvir. Digam-me lá.
0: Anda Macuaco para mim não está mal, sacana.
1: Sacana.
0: Exatamente, sim.
1: Ok. Sacana. Tudo bem, anotei. Um beijinho especial para ti, está bem? Estamos juntinhos.
0: Obrigado, Manazinha.
1: Obrigada. Eu, como homem, tenho a decisão final, ok? Tomo a decisão final nesta história aqui. Ok. Interesting. Mais um áudio, vamos ouvir.
2: Giselo.
1: Ina Papá Matinho.
2: Bom dia, ouvintes. Gisela, eu sim. Penso que esta coisa de religião é algo muito complexo.
1: Uhum.
2: Primeiro, isso varia de pessoa para pessoa. Há pessoas crentes de um jeito que até se parece mais a doença que outra coisa. Há imitadores de crentes. Há feiticeiros disfarçados de crentes. E esses falam muito. Esses falam como se eles não pecassem. Esses comportam-se, na verdade, como javalis, mas perante as pessoas fazem-se passar de menininhos bonitos. Quero o que dizer em suma? Em suma, eu quero dizer o seguinte. Essa coisa de religião não é necessário intermediário.
1: Ok.
2: Se a minha mulher é da católica e eu sou muçulmano, o que pode talvez existir, na minha opinião, é a gente conversar e dizer, olha, eu penso que não fica bem, eu saio da mesquita e tu sais, vais à igreja. E a maior parte dessas igrejas, por exemplo, evangélicas, rezam das 8 à meia-noite. Quer dizer, no fim começam a se apaixonar. Você já não sabe se efetivamente a sua esposa está a rezar ou está lá a partilhar os orgasmos com o trem. Percebes? Então eu penso que é mais organização dentro de uma casa. Não que uma coisa tem que depender da outra. Eu acho que é mais ou menos isso. Não sei se me fiz entender.
1: Oh, eu,
2: com licença.
1: E como fez? Ok. Javalis. Ah, licença dada, ó, Matinho. Querendo acrescentar, está à vontade, tá bom? Ei! Matinho, muito bem. Epa, apareceu aqui uma tela estranha no meu dispositivo de mensagens. Uma tela não, uma janela mesmo estranha. Não está-me a dar acesso às minhas plataformas aqui de mensagens e de. Ei, mas o que é isto? De onde vem isto, meu Deus? Estou a clicar na seta dizendo que não quero. E ela...

0: tal así. E poi io sto con un assuntino qui, pa. E qui, un nuovo dispositivo. Ok. Cuidado com o vírus. E por isso mesmo é que estou a tentar fechar de formas aqui, não aceda ao site que apareceu aqui repentinamente. Ok, eu verifico isto mais tarde. Olha, vamos dar uma pausazita ao tema. Daqui a pouco eu volto para darmos continuidade, está bem? Vamos dar continuidade ao nosso assunto. Mas antes, deixa-me lá olhar aqui para as redes sociais. Agradecer a todos pelos likes, por estarem aqui. Estamos também no Facebook. Venham, coloquem aqui os vossos likes. Deixem ficar os vossos pedidos musicais, até porque daqui a pouco vai para o ar a rubrica Vibramos. Vamos enaltecer a nossa música moçambicana daqui a mais um bocadinho, logo depois do noticiário. Vamos atualizar a hora 12, vamos colocar o bloco de notícias com a edição e apresentação de André Manhissa, e a posterior vamos trazer ou de colocar o play para a rubrica Vibra Maus. Deixa ficar o teu pedido musical de Moçambique e vamos tocar na medida do possível, havendo disponibilidade para tal e qualidade também havemos sim de tocar. A Ninfa Fumo, olá, bom dia. Vibra Cidade, escreve-nos ela aqui no Facebook. Muito obrigada, Ninfa Fumo. Quem mais? Aqui no nosso Instagram também temos. Apareceu uma janelinha aqui. Matinha, acrescentaste mais alguma coisa? Diz lá, Matinha. Diga lá.
1: Sabes, com todo o respeito que eu tenho pelas mulheres, mulher é um ser muito complicado. Essa história de que eu não sou para bater a opinião de ninguém, perceberem. Essa história de dizer que a última palavra é minha, cuidado. Aquela pode te deixar com tua casa, com tuas coisas, com teus bens e tudo, ir embora, só porque a mãe entendeu-se fazer da dona da razão, dona do mundo, dona que não peca, e formatou a cabeça da filha. Eu penso que não tem a última opinião de ninguém. As pessoas têm que conversar. Primeiro por serem adultas, segundo se calhar por serem pessoas cultas. A minha opinião é essa. Agora dizer que não, a última palavra é minha, cuidado. Eu conheço muçulmanos, ou seja, marido muçulmano, mulher católica, os filhos deles são muçulmanos, mas por influência da mãe acabou tirando todos da mesquita, foi meter lá na igreja dela. Não sou para julgar a ninguém, não sei até que ponto isso é correto ou não, mas é bom perceber que mulher é um ser muito complicado. Mulher é um ser muito complicado. Com licença.
0: Ok, obrigada pela sinceridade, Matinha. Uma pausazita, voltamos já.

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1: Boa tarde, são já 12 horas em Moçambique.
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1: Saudações, atenção especial para as notícias, com edição e apresentação de André Manhissa. Boa tarde.
2: Muito boa tarde. O Presidente da República, Daniel Chapo, dirigiu esta manhã a cerimónia inaugural da 61ª edição da Feira Internacional de Maputo, FACIM 2026, que conta com a participação de 2.900 empresas. Dentre as empresas inscritas, 2.300 são nacionais e 600 estrangeiras provenientes de 29 países. A presente edição reúne empresas de diversos setores de atividade, criando oportunidades para exposição de produtos, estabelecimento de parcerias e prospeção de novos mercados. A economia nacional cresceu 1,7% no segundo trimestre deste ano. O setor

0: dos serviços avançou enquanto a atividade industrial recuou, com a indústria manufatureira a registar uma das quedas mais expressivas. O cenário desenhou-se entre abril e junho, onde a economia manteve-se em terreno positivo, prolongando a recuperação iniciada no fim de 2025. As orações do Papa Leão XIV e do Dalai Lama deste domingo foram dedicadas às vítimas das enxurradas que afetaram o Nepal e o Tibete. No terreno continuam as buscas pelas cerca de 3 mil pessoas desaparecidas. Ao Nepal já chegaram especialistas chineses e indianos para ajudar nas operações. As administrações rivais da Líbia chegaram a acordo para a realização de eleições nos próximos 2 anos, numa tentativa de pôr fim à divisão política e reunificar o país mergulhado numa prolongada crise desde a queda de Muammar Gaddafi em 2011. O entendimento foi alcançado este domingo, após meses de negociações promovidas pelas Nações Unidas. E a fechar, o futebolista internacional português Rafael Leão assinou um contrato válido por 4 temporadas com os turcos do Galatasaray, num negócio fixado nos 38 milhões de euros, anunciou este domingo o clube de Istambul. Formado no Sporting e com passagem pelo Lille, Rafael Leão encerra um ciclo de 7 épocas no AC Milan, no qual conquistou a Série A em 2022, ano em que foi eleito o melhor jogador da Liga. Notícias a esta hora, com edição e apresentação de André Banhissa.
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2: Já vamos sim começar com a nossa rubrica. Vamos dar o start à nossa rubrica, porém o tema continua pipocante.
3: Sheila, a mulher é um ser muito complicado. É, arrendi. Esse nosso amigo que chama outro de javali, esse me faz rir. Tenho que beber uma cerveja com ele.
2: Matinho, o Gito quer tomar uma cerveja contigo, hein? Ele estava a dar a sua opinião relativamente ao tema do dia de hoje, hein? Falamos de amor e fé. A religião será que deve pesar na hora de escolher um parceiro ou uma parceira? Procede bem que pessoas de religiões diferentes se relacionem. Será que vai dar certo? No futuro, que tal? Até que ponto a opinião da família, da igreja, da mesquita vai influenciar a escolha? Ou o amor é o mais importante e deve vencer essa barreira da religião? Hein? Qual é que é? Vamos ouvindo cada vez mais opiniões. Podes já ficar a tua por mensagem de texto ou áudio. Fica à vontade para partilhar, participar também no nosso Instagram. Está lá disponível o espaço para que possas escrever o teu pensamento. Ou então no nosso Facebook, Instagram. O nosso... Estamos em Cidade FM 9790. Tudo junto. Cidade FM 9790. Tudo junto. Ou então pelo Facebook Rádio Cidade. Está bem? O nosso Facebook é Rádio Cidade. E deixa lá também o teu pedido musical, até porque já está no ar. A rubrica Vibra Mostra daqui a mais um bocadinho estará no ar, assim é que é. 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Olha, já vamos sim dar início à nossa rubrica Vibra Mosa. Aqui enaltecemos a cultura moçambicana com maior enfoque para a música. E começamos agora.
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2: Começamos enaltecendo o nosso país com a voz de Stuart Sukuma. A cantar Moçambique, afinal, é mais 258. É Moçambique, é de Mos, é a nossa cultura, é a nossa música. Tu estás livre para pedir aquela que muito te agrada, muito te encanta e te motiva também. Boa tarde de segunda-feira!

0: Tarde, mana. Eu até podia me chamar para ministrar uma palestra sobre esse tema, porque são maninho cenas. Vou tentar ser um bocadinho mais breve possível. Eu gostava de dizer primeiro que nós somos pessoas que crescemos em famílias com costumes e hábitos diferentes. Eu vou casar alguém, vou casar uma moça que nasceu numa família que tenha um hábito, um costume diferente. Mas se nós tivermos a ideia de que nós queremos ficar juntos, nós queremos constituir família, esses hábitos, essa barreira dos hábitos e costumes é ultrapassada. Então, primeiro vamos partir do pressuposto que nós queremos, não é, ter algo forte, nós queremos ter uma vida juntos. Então vamos começar a partir daí mesmo, porque o amor também é sobre cedência. O amor é sobre eu entender o lado da minha esposa, a minha esposa entender o meu lado. Eu sou casado ou vivo maritalmente há 10 anos e tive esse problema, porque eu casei com alguém que não é da minha igreja. No início foi uma grande luta eu conseguir resolver essa situação, uma situação que levou anos e chegou até a me cansar psicologicamente, e começamos já a cogitar separação, porque não sei o quê. Mas no fundo nós acabamos percebendo que aquilo era só mais uma barreira que tem a ver com os hábitos e costumes de cada um. Fomos sentando sem pressão, fomos conversando, fomos arranjando soluções, fomos... A chave de tudo, pessoal, é a conversa. Sejam muito conversadores, conversem com os vossos parceiros. Vamos ver que todas as barreiras nós vamos matar, vamos eliminar. Porque esperar ou forçar a pessoa para que faça aquilo que é sua vontade, isso a pessoa pode fazer só para degradar, mas vai lhe ferir, a pessoa não estará à vontade. Então conversem mais. E para finalizar, eu digo sim, procede. Pessoas que são de fés diferentes tenham ou constituam família, desde que conversem e se entendam, só isso. Porque até mesmo quem é do norte, é uma parte do norte lá que é, são da sociedade matrilinear, nós cá do sul somos patrilineares, mas pessoas do sul e do norte casam, e o mulumuzane fica homem aí, não fica mulher como lá. A pessoa cede porque quer viver com aquele homem. Então é mais ou menos isso.
1: Muito obrigada. Muito obrigada, Manjate, pelo seu comentário, que muito nos ensina, até porque é uma história vivida na tua pele. É, a tua pele sabe muito bem que história é esta. O conflito, a dor deste conflito e como é que ele se resolve. Obrigada por esta reflexão e ensinamento que nos deixas. Continua a deixar ficar também a tua opinião. Partilha connosco a tua experiência. Diz-nos o que é que tu pensas sobre este tema aqui também. E ao longo do programa, cada vez que houver aqui uma oportunidade, eu coloco o play ao teu áudio ou leio a tua mensagem. Amor e fé é o nosso tema de hoje. Está nas nossas redes sociais, onde também podes colocar ou deixar ficar o teu pensamento, aquilo que tu achas. A religião deve pesar na hora de escolher um parceiro. Procede bem que as pessoas de religiões diferentes se relacionem. Até que ponto a opinião da igreja, da família, dos amigos, da mesquita pode influenciar na tua escolha? Ou o amor a ser o mais importante vai sempre vencer esta barreira da religião? Ah? Por agora vamos ouvir a música do Abchamo Minhoto, Minha Dependência. Aquelas que vocês foram solicitando ao longo do programa, nas primeiras 2 horas, já vão desfilar aqui a classe. Abchamo, olá! O que é que tens?
2: Não tenho casa para te dar.
1: Não.
2: Não tenho carro para te dar.
1: Ok.
2: Tenho uma coisa que com certeza você vai adorar.

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1: Vilão Vilox, está aqui a tua Xisovorani do Elder Bond.

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2: Daqui a pouco tu também vais ligar e pedir aquela música moçambicana que muito te encanta. O número é 84 34 97 84.

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0: Opa! Lindíssima música! 843497, vamos até às 13h15. 13h15, tu podes ligar agora e pedir aquela música moçambicana que te anima. Olá, boa tarde!
1: Alô, Tiago!
0: Olá, bebê! Diz-me o teu nome e a música moçambicana que queres ouvir.
1: Sou Liliana!
0: Liliana!
1: Sim, que é a música de Safadinha?
0: De Safadinha? Quem canta essa música, Safadinha?
1: Mr. Bau.
0: É pra... Opa, eu ia perguntar para quem que é esta música, mas para onde está aí, né? Liliana! Oxalá que não sejas uma safadinha no futuro. Não, não, não.

0: Fadinha, Mista Bá 843497, tu também podes ligar e pedir a tua música. Olá, boa tarde.
1: Boa tarde.
0: Olá, diz-me o teu nome e a música moçambicana que queres ouvir.
1: Dulce.
0: Dulce, de onde é que nos falas, Dulce?
1: Da Liberdade.
0: Liberdade. Qual é a música moçambicana que te agrada?
1: 20 Fingers e Keinaldo.
0: 20 Fingers
1: e Keinaldo.
0: E Keinaldo. Qual é o título?
1: Karina.
0: Karina, tu mandaste mensagem, sim, a pedir esta música, não é?
1: Sim.
0: Ah, eu vi. Tá certo. Agora sim vais ouvir, tá bom?
1: Obrigada.
0: Nada por isso. Beijinhos, até já.

0: Karina, mais uma música, mais um pedido. Olá, boa tarde. A última
1: boa
0: música.
1: Boa tarde, querida Máxima.
0: Olá, Mana Tónia. Diz-me uma música moçambicana que queres ouvir.
1: Da Liloca e Nelson Tivane.
0: Liloca e Nelson Tivane. Qual é o título?
1: Acho que é Coequela, uma música recente dela. Fala de Equela, uma coisa assim.
0: Nitipita.
1: Nitipina. Obrigada, beijo.
0: Beijo, Tata. É a última música da rubrica Vibra Mouse de hoje. Ok? E até já, boa tarde.

0: Rock, Nelson Tivan e Niti Pina fechar a rubrica Vibra Mals, edição primeira da semana. Boa tarde.
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2: Já sabem muito bem que a esta altura, pertinho do fim do programa, nós paramos tudo para enaltecer os nossos aniversariantes do dia. E quando é segunda, lembramos-nos dos aniversariantes de sábado, os de domingo e os de hoje. Então, caso tenhas alguém quem queira dizer parabéns, feliz aniversário, a mim com Lunguana aqui, fica à vontade. Manda já a tua mensagem felicitando aquele teu, aquela tua bebé do dia. 84, melhor, para mensagens de 87. 700-9790. Repito, 87 000-9790. Aguardo, volto já.

Olá, querida Máxima Gisela em Apolo, permita-me usar da sua voz excepcional, obrigada e reconfortante, para desejar um feliz e abençoado aniversário à Amélia Chibique. Querida, lhe desejo o melhor desta terra, com muita saúde, paz e amor, discernimento com Deus e na dianteira. Um brinde da Anifa, da Ud Fumo, para Amélia Chibique. São votos também da Rádio Cidade. Parabéns, Amélia Chibique.

0: Atenção que neste número 87 não é para ligarem. Não liguem neste número, não temos como atender, inclusive. O 87 está para apenas mensagens de texto, de áudio somente. Então, este 87 não é para ligar. O número que é para ligar é o 84, que não está agora disponível, porque estamos no momento de parabéns a você que funciona com mensagens de texto ou áudio. Está bem? Portanto, se queres felicitar alguém, alguém que te agrada muito, deixa um áudio no WhatsApp ou um texto, SMS normal ou WhatsApp também, para felicitar já essa pessoa, tá bem? Estou aguardando. 87-00-9790. Boa tarde, Gisela. Aqui é a vovó Lulu de Choupal. Em primeiro lugar, peço a música de Deus, eu tenho tantas bênçãos para minha nora Mena. Que o Senhor derrame bênçãos infinitas para ela e seus filhos, o pai dos meninos, que tenham um eterno descanso no esplendor da luz perpétua. Amém. Muita força, minha querida. Não cresça só em idade, mas em sabedoria e muito amor na graça do Senhor. Amém. Obrigada pela mensagem, vovó Lulu de Choupal. Um abraço e força para a família. Saudações, minha querida Máxima, votos de boa saúde. Peço para usar deste espaço da tua voz para endereçar votos de feliz aniversário ao meu irmão Geraldo José Mazive. Gi, meus parabéns pelo seu aniversário natalício. Desejo-lhe tudo de bom e de melhor e que abençoe e o Deus abençoe e tenha um ano próspero. Bênçãos, enfim, são votos do seu puto Matinho, mais conhecido por Félix The One. Parabéns, mano Gi, Geraldo Mazive. São votos também da Rádio Cidade. Parabéns, parabéns, parabéns.
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0: A tia Nilde também está aqui, como sempre. Parou tudo para dizer olá, Mana Máxima. E os meus minculunguanas hoje vão para todos os bebezinhos do dia de hoje, 31 de agosto do ano 2026. Que Deus lhe abençoe e cresçam com alegria e muitas felicidades. Muito obrigada, minha querida tio Nilde, por esta paragem diária que tens tido para felicitar a todos os aniversariantes do dia. Olá, olá, gostaria de poder usar da tua bela voz. Obrigada, fica à vontade para desejar um feliz aniversário para a minha amiga Dear Olga Manjate. Que o teu dia seja cheio de luz, sorrisos e da companhia daqueles que mais amas. Muitas felicidades e um ano incrível. I love you. São votos da Brígida Tadeu e também da Rádio Cidade. Parabéns, amiga. Ah, dia, eu entendi Dear. Dia de querida. Não vale a pena. Parabéns, querida. Dia, my dear. Essa foi boa, Brígida. My dear, Olga Manjate. Gisela chegou Dear. Epa! Quando a língua não é tua, é assim mesmo. Parabéns, Dear. Dear, Olga Majato, feliz aniversário, my dear. Oh. Eu estava a ver, mas que nome é este, Dear? Ai, também a Brígida não ajudou bem. A minha amiga Dear, my dear, Dear. Brígida, ah, não faz mais isso comigo. Está a ver que eu passei vergonha já. Até estão a rir aqui de mim, panzula.
2: Bom dia, boa tarde, Rádio Cidade.
0: Boa tarde. Tudo bem?
2: Aqui fala Simone Panzula.
0: Panzula, obrigada pela tua mensagem. Muito bem, hoje não temos muitos aniversariantes, nem no fim de semana tivemos, hein? Parabéns, parabéns pelos anos seus, graças a Deus, nossos tão amados ouvintes. Ah, foi também o aniversário de uma pessoa muito especial, muito especial, muito especial para mim. Deixa-me só preparar aqui a minha câmera. Ai! Oh, Ok, vamos lá. Ontem não, 29. Yeah. Neste 29.

Parabéns para minha madrinha, minha querida, minha linda, minha fofa, minha bonita, minha jovem, super jovem, super jovem, super linda, minha mamã, Carolina Pessani. Ela celebrou 64 anos no sábado, mas se lhe virem, parece ter 20 anos aquela tia ali. Tia Carol, bonita, linda mulher que eu tanto amo e admiro, feliz aniversário, agora em rede nacional. Parabéns, parabéns. Muito já dissemos a mamã, já desejamos e continuamos aqui em rede nacional a desejar que Deus olhe pela sua vida, proporcione o maior e melhor que esta terra pode proporcionar, pois você merece. Nossa linda mamã querida, bonita, quero tocar esta música tão fofa, tão gira, da minha mãe. Deixa-me só colocar aqui a música da minha mãe, mamá, bonita a música, esta aqui. Parabéns, parabéns, mãe Carolina Pessani, pelo seu aniversário, a vida de sábado. Muitos beijos. Esta música é especialmente dedicada a si. Beijo no coração. I love you.

0: As mamás mereciam todos os dias serem enaltecidas, sabem, né? Uma mulher, uma mãe. Não. Todos os dias devia ser dia de enaltecer a mamá. Juro! Não é por acaso que o ano tem muitas datas comemorativas em torno da mulher, da mãe, da nora, da sogra, da irmã, da cunhada, da filha. Em detrimento do homem, a mulher celebra ao longo do ano. Não há dúvidas, nem dúvidas quanto a isso. A mulher celebra, é que ela merece. She deserve it. Ela merece muito, hein? Mamãe é mamã. Não é para discutir, não é para... Mamãe é mamã, não há dúvidas. Não importa de qual canto do mundo seja, mãe é mãe. Mesmo falarem o quê? Mãe. Quero recuperar aqui algumas mensagens que foram ficando para trás, já que sobrou-nos um tempito. O tempo dá-me tempo, sim, de recuperar algumas mensagens. E é o que eu quero fazer aqui agora. Olá, sou Rebeca, da Rádio Cidade. Obrigada pela mensagem, Rebeca. Olá, Managi, sou Valente de Fomento. Vim por este meio desejar um feliz dia a todos os vibradores. Passo Zacaradinha. Dinha, Zacara. Não sei se vou a tempo de tocar mais uma música. Olá, mana Gisela, voz mais linda, viva, Gisela, mana, bem, cateca, obrigada, amém, quem sila e ngopo chinene, ni bongile. Bom dia, mana Gisela, Twin Fingers e Karina, já toquei a música. Bom dia, mana G, olá, boa tarde, Humberto Luiz, qualquer que seja, Wilson, obrigada, Wilson. Viva a Rádio Cidade, aqui o Jorge de Cumbeza. Seed of Davi, sorte. Ai, o tempo para as músicas. Olá, mana Gisela, peço que uses a tua voz maravilhosa para parabenizar a minha filha Egan Shema, a professora do Instituto de Salamanga. Muitos anos de vida e muita sorte no teu trabalho. Da sua mãe, Madalena Tembe, da Matola Efa, a Sessentona. Grande Sessentona, ligadinha sempre. 60, ouça 60, ouça 60. 6. 60, pronto, é isso. Não é 60, é 60. 60. 60. É isso aí mesmo. Pronto. Olá, mana Gisela, peço a música da Samatus Tecanzingo. Já tocamos Tecanzingo. Tava zondinha, chegou tarde. Olá, feliz aniversário, a música já disponível. Ana Joyce, feliz aniversário, meu irmão. Ok. Parabéns ao teu irmão, não disseste o nome dele, nem o teu nome, não assinaste a mensagem. Como é assim então, hein? Parabéns para o teu irmão, muitas felicidades, muito amor e carinho para ele e muitas oportunidades. Olá, boa tarde, mana Gisela. Olá, felicito a todos, tudo de bom para todos os aniversariantes do dia, especialmente as minhas filhas, Mariana e Priscila, que se encontram em Pemba. Acompanham o programa a partir de Maputo Matola, Abdul Rashad. Obrigada, Abdul Rashad, pela tua mensagem e felicidades às tuas filhotas, está bem? Obrigada pelo carinho da audiência. No WhatsApp também ficaram para trás algumas mensagens. Fiquei só com 2 minutos, vocês. O nosso José Uana! José Uana, parabéns! Feliz aniversário, nosso cota, José Uana! Já nem sou capaz de ver qual é que é a mensagem dele aqui. Perdi o texto dele. Até porque chegou muito cedo, chegou às 10. Contudo, José, já não estou a ver aqui o teu chat, a tua mensagem, tão pouco o teu contacto. Já não vejo aqui, perdeu-se. Devia ter voltado a recordar-me às 13. Às 13 é a hora em que nós olhamos para o tablet, para o nosso dispositivo, à procura de aniversariantes, à caça dos bebés do dia. Olá, mana Gisela, vamos indo bem, graças a Deus. Abraços para todos os ouvintes da Rádio Cidade, bom início de semana. Vamos para andar, pessoal. Beijinhos para todos, especialmente a nossa locutora que nos relaxa a mente. Todo santo dia. Ok. Todo santo dia, Claudina. Que bom que é saber que ajudo-vos a relaxar a mente todos os dias que cá estou. Obrigada pelo grande feedback. Obrigada. Tem um áudio que ficou para trás. Chegou de manhã.
1: Bom dia!
0: Bom dia!
1: Mais um dia de vida!
0: É o Manando! Uau!
1: Gamula da voz, a butterfly, da a querida FM. Máxima, a irmã que a vida me deu, Gisela Nhampulo.
0: Obrigada.
1: Mesmo com problemas.
0: Não há problemas.
1: Bom dia.
0: Bom dia, boa tarde, boa noite, em função do quadrante em que te encontras. Obrigada, Mano Nando. O Al Jesus disse bom dia, bem especial para a nossa locutora. Especial, sensacional, com muito valor adicional e que torna o meu dia excepcional e fenomenal estar na sua companhia. Ótima semana.

Bom dia, Mana da Voz. Passei para marcar a minha presença e desejar uma semana abençoada a todos os vibradores. Peço Zezé de Camargo, Luciano, Flores em Vida. Beijinho, Jornando, de Socimol. Grande Jornando, obrigada. Estamos a chegar ao fim da nossa edição. Tempo a não me dar mais tempo. A Dissalo Senhá também juntou-se a nós pela manhã para dizer olá, bom dia, turma. Managi, graças a Deus estamos aqui e gritemos aleluia, porque o Senhor guardou para contemplarmos as suas maravilhas. Passamos de coração aberto, com fé e muito amor. Managi, carrega aí esta semana, já deu, porque Maria passa na frente. Dissalo Senhá, amém. Que Mamãe Maria esteja na frente de todos nós a cuidar e a iluminar também. Obrigada. Epa, este áudio aqui não consigo perceber. Bem, parece que a locutora que nos inspira a fazer boas rimas, né? Olha Jesus. Já passei do tempo. Gorete Silva, obrigada, obrigada a todos vocês. Todos, Pantula, obrigada. Obrigada pelo carinho da audiência. Eu sou a querida Máxima Gisela em Apulo. Despeço-me com alegria e gratidão por pela companhia nesta edição primeira da semana. Amanhã mais, no novo mês do ano 2026, o mês 9, arranca amanhã. Arrancou o Zafacim, vamos aproveitar e aproveitem os nossos canais para bem venderem e publicitarem os vossos serviços, vossa marca, vosso produto, vosso serviço. Eu sou a Gisela em Apulo. Me despeço com gratidão e prometo de voltar amanhã às 10, se Deus quiser. Tchau, tchau. I love you. E tava na Namunzuku, Manguana e Naonana. Tchau.

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4: Horas e 20 minutos, boa tarde, como é que a pessoa está-se bem? Já está no ar o programa Impulso, primeira edição da semana, hoje dia 31 de agosto do ano 2026. É o último dia, hein? Do mês de agosto. Esta música pertence a DK Latif e chama-se Comeback, ao lado de Mantsots. Hoje temos as nossas propostas habituais, vais votar na música da semana, daqui a pouco são duas canções, vais ligar para 84-3497. Além disso, também temos a nossa rubrica Cidade on Repeat, onde redamos aqui algumas músicas que destacaram-se em alguns países. Meu nome é Lautinho Pereira, avisa a malta que o show já começou. Boa tarde, boa audição.

0: Ok, são 14h45 minutos. Boa tarde uma vez mais. Esta música pertence a Scott Mafuma. Eu agora quero te convidar a mandares a tua mensagem para 87009790. Diz-me como é que estás a passar esta tarde de segunda-feira. Como é que foi o fim de semana? Deixa também aquela tua mensagem linda e motivadora que só tu sabes mandar. Seja no WhatsApp ou mesmo SMS simples. Estava a ler a partir deste momento. Depois dos comerciais eu volto para ler as vossas lindas e motivadoras mensagens. Até já. 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

0: usando a música de Seftanz, cantor e compositor angolano. Um repertório cheio. Músicas com bom conteúdo.
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0: Tirando algumas partes desta música, meu. Epa.
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0: Ok, são 14h54 minutos.

Já havia dito que poderias mandar a tua mensagem para 87009790. Quem já mandou, vou ler agora. Para quem ainda não mandou, estou à espera. Olá, advogada, boa tarde. Dalina Eloy. Rosália Monteiro, olá, boa tarde. Leo, como é que está-se bem? Anifa Daúde Fumo, olá, tudo bem? A Rosália diz, boa tarde, Lautinho Pereira. Desejo-te uma semana laboral abençoada e produtiva. Carrega, obrigado. Iracema, boa tarde, Melaço, olá. Boa tarde, Lautinho, tudo bem? Eu estou bem. Um bom programa. Assim diz o Maló Rafael, como é que é? Olá, tio presidente, como estás? Olá, pessoas. Esta é a mensagem da Anifa Daúde Fumo. Estão a dizer para fazer bom job. E não levanta, melhor ir a facinho, tem solução. Essa música, pá. Maló, você pensa, meu? Não, você pensa muito longe. Deixe as pessoas errarem sobre você. Quem devide? Que julguem? Que tirem conclusões tortas? Não corrija todo mundo. Não se explique para quem não quer entender. Sua essência não precisa de aprovação. Desde que você saiba que você é, o julgamento dos outros é barulho. Boa tarde, Malautinho. Boa semana para nós. Fim dos Mapoeiras. Vamos até às 6 da noite. Obrigado, advogada. Obrigado pela mensagem.

Para que haja ordem, aquela animação das tardes, Sua Excelência já se faz presente e dá início ao primeiro dos 5 shows da semana. Que todos corram bem. Uma boa tarde e boa semana. Obrigado, Isaura, que linda mensagem. Que tenhas uma semana produtiva, cheia de êxitos e muitos sucessos. Para ti, querida Isaura, ouvinte assíduo aqui do programa Impulso. Boa tarde, Malautinho, como está? Eu estou muito bem. Bom trabalho, vamos até às 18. Carrega, mano. Esta é a mensagem do Five Besito. Five, muito obrigado. Um forte abraço aí para ti. Boa, meu presidente. Boa tarde. Bem-vindo à primeira edição da semana. Como passou o fim de semana? Aqui passei bem, graças a Deus. Cumprimentar a todos impulsionados e feliz semana para nós. Obrigado, tio Nildo. Eu passei bem o fim de semana, graças a Deus. Espero mesmo de ti também. Adérito bacana, Vila de... Ligado da Vila de Marraquene. Está a acontecer facinho, meu. Como é que é? Estás aí, Adérito?

0: Ega Neshana, a professora do Instituto Agrário de Salamanca, que completou mais um ano de vida no sábado. Muita saúde e muita sorte no seu trabalho. A música de Chakazi, A Mulher Tem Força, da sua mãe Madalena Tembe, da Matola F. A sessentona, tchau. Está bem. Uau. Espera, é a Ega ouvinte? Eu não estou a fazer nenhuma confusão, não? Espero que não. Será? É ela? Ega, por favor, diz alguma coisa. És tu o aniversariante? Eu só quero saber disso. Só quero saber disso. És aniversariante de hoje ou não? Espera, mas foi hoje mesmo. Deixa eu ler novamente a mensagem. Professora do Instituto, que completou mais um ano de vida no sábado. Ah, foi no sábado, tá bom.
1: Mas ainda está.
0: Está dentro do tempo. Ainda não acabou o mês continua, então. Hoje é o último dia, né? Sim, hoje é o último dia. Olá, eu chamo-me Jukley. Quero desejar feliz aniversário ao meu querido namorado. E eu lhe amo muito. E muito. Qual é o nome dele? Querida, manda o nome aí do teu namorado. Jukley. Boa tarde, Malautinho, o novo ouvinte, Walter. Passei para te saudar, bom trabalho. Muito obrigado, Walter. Forte abraço aí para ti, muita força. Tá bom? Boa semana para ti e bem-vindo ao programa Impulso. Boa tarde, como está, mano? Boa segunda-feira, Letícia. Muito obrigado, Letícia. Beijinhos e abraços. Boa semana aí para ti. Boa tarde, mano. Tudo bem? Eu gosto do teu programa. Muito obrigado. Não te identificaste? Fica um pouco complicadinho, né? Boa tarde, 97.9. Boa tarde, passe bem, Dominga. É isso? Aqui no Centro de Reabilitação, Bem-Estar. É, tio. Já não estou a entender aqui. Já não dá para entender aqui. Quiser escrever o quê, mano? Mas obrigado aí. Vale a intenção, né? Boa tarde, mano. Como está? Aqui José Zata. Muito obrigado, José. Um forte abraço. Boa tarde. Aqui Fernando. Eu estou ótimo na companhia dos colegas. Está bom? Muitíssimo obrigado pela mensagem. Nós daqui a pouco temos duas músicas. Como sabem, todas as segundas têm sido assim. Vocês mandam ou ligam para o nosso número, que estará disponível daqui a pouco, para votarem numa das duas canções. Semana passada nós destacamos aqui a música de Big Neo ao lado de Daigo Boy. Conversamos com o Daigo prometeu que iria esta semana aqui, iria mandar-nos nova música e seríamos os primeiros a estrear. Então fiquem atentos, quinta-feira isso vai acontecer, tá bom? Quinta-feira. Está tudo acautelado. Olá, locutor da minha vida inteirinha, eu estou nice. Quando chega a hora 14, fico bem disposta. Vamos até às 18. Carrega, penso ouvir a música de Bocli com o título Amor Mágico. Está bem. Eu estou à espera aqui da avó Sessentona. Só quero saber se é a Ega ouvinte ou já são duas egas aqui. Só quero saber disso. Ok, são 15 e 2 minutos. Vamos ouvir a música de Baio de Luz. Facilita. Em instantes voltamos com as duas músicas para a canção da semana. E tu é que vais decidir quem será o nosso artista da semana. Até já.

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0: Esta é a música de Buckley, chama-se Amor Mágico, a pedido do ouvinte Dina, a ouvinte da minha vida inteirinha. Olá, olá Dina. Ok, são 15 horas e 22 minutos, daqui a pouco são duas músicas que vamos colocar aqui e vais votar, mas antes há uma pergunta que eu havia colocado, será EH, ouvinte habitual?
1: Alô, Mano Lautino, sou eu, EH Nechena, aniversariante de agosto. Muito obrigada pelas felicitações.
0: De nada, nada por isso, EH. Feliz aniversário já agora uma vez mais. Parabéns. Bom, eu estava aqui a perguntar, tipo, estava a fazer confusão, né? Mas não é ela mesmo, a EGA. É a EGA mesmo. Deixa-me só ver aqui a mensagem que depois mandaram a confirmar que era exatamente ela, a querida ouvinte EGA. Onde é que está? Se eu consigo localizar aqui. Não é esta? Há muita mensagem aqui. Não é esta também? Mas ok. Esta é a Letícia. Tem mais aqui. Ah, está aqui. Ok, sim, é ela, EGA. Malautinho, não existe mais ninguém com esse nome. Até que provem. Eis. Até que provem o contrário. Yeah, mas realmente, eu ainda não vi mais ninguém. Até agora. EGA, é um nome diferente. Ainda não vi ninguém. Mulher tem força. E esta música vai especialmente para ti, EGA. Feliz aniversário. Um caminhão cheio de saúde, paz e muito dinheiro para ti. Tá bom? Felicidades. Parabéns uma vez mais. Aqui está a música de Chakaze, Mulher tem força. Feliz aniversário.

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3: Ok, são 15h43 minutos. Boa tarde uma vez mais. Obrigado pelo carinho da tua audiência. Já temos duas músicas a concorrer para a canção da semana. Funciona da seguinte forma: vocês ligam e votam na música que quiserem, que seja a da semana. Até sexta-feira tem sido assim. Vocês é que têm essa missão de colocar os artistas aqui a desfilar em sua classe em uma semana. A primeira música é esta aqui.

quero notinha. Vamos fechar hoje a música dos Kappa Angel ao lado de Mansoud. Está a concorrer para a música da semana. Vais ligar para 84-3497. Antes vais ouvir a segunda e última proposta. Aqui está.

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1: Esta é a música de El Puto ao lado de Clayton David, Beyonce de MC, chama-se Benção, faz parte do projeto de El Puto. 843497, a linha já está disponível, podes ligar agora para votar. Atenção que a primeira música pertence ao grupo KK Angel, ao lado de Mansuts, chama-se Vamos Fechar Hoje. Segunda música é El Puto, Clayton David e Bianchi DMC. Pensam, quem será o artista da semana ou qual será a música da semana? Boa tarde, bem-vindo.
2: Boa tarde.
1: Oi, tudo bem? Quem fala?
2: Camilo.
1: Como é que é, Camilo? Estás bem? Estás em Mapandane, não é?
2: É.
1: Ah, que tal? Está tudo bem? Estás de férias?
2: É.
1: Já estás de férias, não é?
2: É.
1: Que bom. O teu voto para quem vai?
2: A segunda música.
1: Segunda música de El Puto.
2: É.
1: Tá bom, é tudo?
2: É.
1: Tá bom, tchau então.
2: Tchau.
1: Tchau, tchau, fica bem. 843497. Já tem um voto, El Puto. 15h48 minutos, tenho mais um ouvinte. Boa tarde, bem-vindo.
3: Boa tarde, Melá.
1: Olá, como estás?
3: Graças a Deus, bem, obrigado.
1: Também, dia. Também. Com quem falo?
3: Gigi.
1: Quem?
3: Ângela.
1: Ângela Gibunda, Gigi?
3: A própria.
1: Querida, tua voz está diferente, meu. Qual a cena? Não precisa afinar para mim, meu. Você sabe.
3: Não, eu... é grito, meu irmão.
1: Ah, é? É para pensar que estivesse a fazer um charme aí para mim.
3: Não.
1: Estás a rir?
3: Sabe?
1: Ei, qual a cena?
3: Não, mas em gripe, esse final de semana não foi lá muito bom.
1: Yeah, a voz está diferente, meu.
3: Mas passa já.
1: Ei, mas que tal? Já começaste a medicar e tal? Há umas dicas que eu tenho recebido aqui dos ouvintes: malta, gengibre, mel,
3: sim,
1: limão
3: não,
1: e tal.
3: Eu estou com essas coisas que tenho para casa.
1: Já? Já começaste a tratar disso?
3: Já.
1: Ah, que bom. Que bom.
3: Ah, obrigada.
1: Que bom. Melhoras aí para ti. Gigi, vais votar ou só queres nos fazer a tua voz afinada e tal?
3: Não, não é
1: puto. Votas no El Puto?
3: É, é El Puto.
1: Tá bom. Tá bom. Gigi.
3: El Puto é pai grande.
1: É pai grande. Tá bom. Tá bom, então beijinhos, melhoras aí.
3: Obrigada, bom trabalho.
1: Até já. Tchau.
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1: Alô?
4: Alô, boa tarde.
1: Oi, tudo bem?
4: Tudo bem, não sei aí, mano.
1: Também, quem fala?
4: Aqui, Fernando.
1: Fernando, falas da Manhissa?
4: Certo, certo, certo.
1: E hoje não estás de viagem, pois não?
4: Nada.
1: Ok, tudo bem. O fim de semana foi bom?
4: Foi tudo tranquilo.
1: Fico feliz. O voto para quem vai?
4: Na verdade, acabas de me conectar agora.
1: Acabas de ouvir agora?
4: Uhum.
1: Eu vou-te fazer ouvir a primeira música. É esta aqui. Chama-se Vamos Fechar Hoje. E pertence ao grupo KK Angel. Ao lado

0: Estás feliz ou continuo?
1: Ok, vou ficar com esta aqui mesmo.
0: Ficas com esta? Mas já, ainda não viste a segunda, meu. Como é que é?
1: Hein? Ok, vamos
0: a
1: lá.
0: Segunda é esta aqui.

0: A música é del puto Clayton David Biante de MC. Chama-se Benson. Bebida no copo. Vamos pulsar os demônios. Recebe. Fernando, já ouviste esta música aqui? Vamos lá.
1: Ok, vou ficar com a segunda.
0: Ficas com a segunda, a do El Puto.
1: Sim.
0: Tá bom, é tudo, Fernando.
1: É tudo.
0: Muito obrigado. Muito obrigado, forte abraço. Estamos juntos, boa semana. 8430 e 497. 15h51, a linha disponível. Neste momento podes ligar e votar numa destas duas canções. A primeira música do grupo KK Angel, ao lado de Mantsuds. Vamos fechar hoje. Segunda música, El Puto, Clayton David, Behind the MC Benson. Boa tarde, bem-vindo.
2: Boa tarde.
0: Peço para reduzir o volume do rádio.
2: Ok.
0: Então, o nome?
2: Salvador.
0: Salvador de T3, a.k.a. Mr. Pau.
2: Sim.
0: Hecho, Ariloca lançou nova música, né?
2: Como?
0: Ariloca lançou nova música, meu.
2: Nunca tocou mais.
0: Como nunca tocou? Liloca lançou nova música com Nelson Tivani.
2: Ei, eu não acompanhei.
0: Ah, mas como é que você é o esposo dela e não acompanhou? brincadeira. Salvador, DJ, como é que foi o teu fim de semana?
2: Ah, foi muito bom.
0: Foi nice, né?
2: É, muito nice.
0: Altamente. O teu voto para quem vai?
2: Vai para a segunda música.
0: É o puto.
2: É.
0: Tá bom, muito obrigado então. Forte abraço aí.
2: Ok, bom trabalho.
0: Estamos juntos, Salvador. Estamos juntos. É o gêmeo da Rádio Cidade.
2: Exatamente.
0: Não falha nada, estamos juntos. Tchau. Yeah. Alô, boa tarde.
3: Olá, boa Olá. Tarde.
0: Oi, tudo bem?
3: Tá tudo bem.
0: Ai. Altamente. Com quem falo?
3: Aqui fala Dina.
0: Dina, a ouvinte da minha vida inteirinha.
3: Não falha nada.
0: Então, DJ, como é que foi o fim de semana?
3: Correu bem, correu bem.
0: Fizeste o que de especial?
3: Não percebi.
0: O que é que fizeste de especial? O que aconteceu de especial?
3: Passei com a família em casa, não saí, não cheguei a sair, não.
0: Ok. Epa, pensei que tivesse ido a uma diete, né? Pensei que tivesse ido a uma diete.
3: Não.
0: Não, né? Não era para agitação, era mesmo com a família.
3: Exatamente.
0: Ok, está bem. Dina, neste momento estás a trabalhar?
3: Não. Já estou em casa.
0: Já estás em casa?
3: Já estou em casa.
0: Espera, foste trabalhar ou?
3: Fui trabalhar, sim. Saí um pouco
0: cedo.
3: Sim, eu tinha que tratar um assunto. Então, por essa razão, saí um pouco cedo.
0: Ah, está bem.
3: Sim.
0: E o teu voto para quem vai?
3: Na segunda música.
0: Segunda música, El Puto.
3: Sim.
0: Está bem. É tudo?
3: É tudo. Beijinhos para ti.
0: Muito obrigado. Beijinhos também para ti. Boa semana.
3: Obrigada, igualmente.
0: Tchau, fica bem.
3: Tchau.
0: 5 votos para El Puto, Clayton David. Boa tarde.
4: Olá, Logitech. Como está? Boa tarde.
0: Oh, está tudo bem desse lado?
4: Também.
0: Pois, muito com bem. Quem falo?
4: Tânia.
0: Tânia Maculetana.
4: Alô.
0: Então, como é que foi o fim de semana?
4: Minha semana foi ótimo. Fui ver a minha xará, a Ana.
0: Sim.
4: Domingo fui com a minha família.
0: Ok, que bom. Que bom. Espera, a Tânia é mais velha dos irmãos ou das irmãs?
4: Sou a caçula.
0: Sabes, eu aqui estava pensando, tipo, a Tânia é mais velha, é aquela de mana mais velha.
4: Não,
0: yeah. quando há festa, aquele encontro entre família e tal, quando a Tânia não está, é tipo, ainda não começou. Só começa ainda quando a Tânia chega.
4: Exatamente. Com a luz.
0: A sério. Uau, que bom. Tá bom, Tânia, o voto para quem vai?
4: Para a segunda música.
0: Segunda música, El Puto. É tudo?
4: É tudo.
0: Então, beijinhos e abraços, boa semana para ti.
4: Muito obrigado, igualmente, bom trabalho, tudo bom para ti e tua família.
0: Estamos juntos, obrigado.
4: Tá.
0: Tchau. Vamos fechar o. esta é a primeira música. KK Angel, Manzotti. Vamos fechar hoje. É a nova música deste grupo. Alô, boa tarde.
5: Boa tarde.
0: Como é? Tudo bem?
5: Andar, graças a Deus.
0: Tranquilo. Quem fala?
5: A voz do povo.
0: Quem?
5: A voz do povo.
0: A voz do povo.
5: Exatamente.
0: Esse é o teu nome?
5: Exatamente.
0: Prazer, eu não sabia. Mas esse nome vem no BI.
5: Ah, deixemos assim, é a voz do povo.
0: Eu estou distante, mano. Falas de onde?
5: Maputo, Zimpeto.
0: Zimpeto?
5: Exatamente.
0: Trabalhando ou em movimento?
5: Não, vivo e trabalho aqui.
0: Vivo e trabalho aí no Zimpeto?
5: Exatamente.
0: No mercado mesmo?
5: Ao pé da ponte, tem ponte Maracuene, ou Zimpeto, se posso dizer.
0: Não percebi?
5: Estou nas mediações da ponte do Zimpeto.
0: Ah, tá bom. Tá bom.
5: Exato.
0: Okay. Mas é a primeira vez a ligar, né? Para o programa Impulso.
5: É a primeira vez.
0: Primeira vez, ok, tá bom. Então, Voz do Povo, bem-vindo.
5: Muito obrigado.
0: O voto para quem vai?
5: Eu acho que foi um pouco injusto nessa comparação. Não tem como essa primeira música ganhar. Vou ficar com a segunda.
0: Ah, é?
5: É.
0: Mas por que assim?
5: Epá, eu não sei como, mas há uma injustiça. Essa música, a primeira música e a segunda não tem chance de estar a competir. Eu acho que a primeira tinha que estar a competir com uma outra, se calhar que estivesse a um nível igual. Quer dizer, com certeza, sem dúvida, é fogo, é chumbo.
0: Mas sabe, Voz do Povo, eu lembro que não é a primeira vez a colocarmos esta música do El Puto a concorrer.
5: Sim, sim.
0: E lembro que dessa vez não levou a melhor. Votaram na outra música, não nesta aqui.
5: Sim, o que eu estava a dizer, comparando com esta música,

0: Bon. Ok.
1: Liberar a oportunidade, eu poderia partilhar as minhas obras através de um fórum especial, se calhar.
0: Não percebi?
1: Se me permitir, poderia até partilhar as minhas obras através de um fórum específico.
0: Sim, sim, não tem problema. Tu tens o número daqui da rádio, 87-87-000-9790. Tens este número?
1: Ok. Tens?
0: Como?
1: Tenho, sim.
0: Sim, podes mandar no WhatsApp.
1: Tá bem, muito obrigado. Assim farei.
0: Até já.
1: Até já.
0: Forte abraço.

0: São 7 votos para a música de El Puto ao lado de Clayton David e Bianchi MC com o tema Benção. Nenhum voto ainda para o KK Angel ao lado de Mansoud. Vamos fechar hoje. Alô, boa tarde.
1: Boa tarde, Malodi.
0: Tudo bem?
1: Bem, obrigada. E aí?
0: Tranquilo, quem fala?
1: Florinda.
0: Florinda?
1: Sim.
0: A Florinda fala de Luís Cabral?
1: Exato, mano.
0: Ah, eu tenho boa memória, querida. Tenho boa memória. Eu lembro. Sim, lembro.
1: Vai ter uma visita, Luís.
0: É verdade, é verdade. Mas o que é que tem de especial aí? O que é que tem de atrativo para a gente visitar aí?
1: Muita coisa, mano, estou vendo.
0: Ah, é? Espera aí, não sai um peixe ou algo assim, um espetado e tal?
1: Sai muita coisa.
0: Sai muita coisa, né?
1: Sai mariscos, carne, tudo.
0: Então já está. O convite já está feito. Eu brevemente estarei, Dona Florinda.
1: Ah, tá bom.
0: Mas como é que está? Como é que está? Como é que está a Dona Florinda?
1: Eu estou bem, graças a Deus, mano.
0: A família?
1: Sei, mano, como está.
0: Eu também estou bem.
1: A família está... Obrigada, a família também está tudo bem.
0: Que bom, que bom. Agora esse sumiço aqui se deve.
1: O que é que eu vou dizer, mano?
0: Não tenho mais nada a dizer. Está bom.
1: Mas também é uma coisa, não é fácil entrar.
0: Ah, realmente, não tem sido fácil.
1: Sim.
0: Não tem sido.
1: Há dias que tenho tentado, o programa acaba sem
0: pois
1: ter é. Conseguido.
0: Pois. Tá bom. Sim. Eu agradeço por ter voltado a ligar aqui ao programa e fico muito feliz.
1: Sim.
0: Fico muito
1: agora,
0: feliz. Sim.
1: Mas não posso dizer uma coisa.
0: Sim, fica à vontade, pode dizer.
1: É. Eu não aguento com a sua gargalhada.
0: Ei, que e gargalhada mais diz... feia, né?
1: Não.
0: Gargalhada mais feia. Eu estou a pensar em mudar até a forma de gargalhar.
1: Ah, se mudar, não ligo mais.
0: Ok.
1: E o teu é Joe.
0: Quer dizer? É ok, tá bom. Nada mais posso dizer. Nada mais posso dizer. Então vou parar de dizer essas coisas todas.
1: Então não ligo mais.
0: Ei, não, que isso? Não.
1: Mas é brincadeira, Matosinho, sim. Brincadeira.
0: Pois, sim, muito sim. Obrigado. Obrigado pelo carinho, Dona Florinda.
1: Sim, de nada.
0: E agora
1: nada,
0: vai votar? Nada. Vai votar? Já ouviu as duas músicas?
1: Já.
0: Sim, o voto para quem vai?
1: Para a segunda música.
0: Segunda música, tá bem.
1: Sim.
0: É tudo,
1: sim,
0: Dona
1: sim.
0: Florinda?
1: É tudo, desejando continuação de um bom trabalho para si e abraços. Sim.
0: Muito obrigado. Eu quero mandar um forte abraço para toda a família aí, para a Dona Florinda, todos os vizinhos
1: obrigado.
0: Aí, todos os moradores do bairro Luís Cabral.
1: Oh, vão agradecer. Eu
0: e vocês estão sempre ligados.
1: Sim.
0: Estamos juntos, que Deus vos abençoe aí.
1: Amém, mano, igualmente.
0: Tchau.
1: Amém.
0: Tchau.
1: Obrigado.
0: Uau, que carinha. Que lindo, é? Uau. 16:03, 84-34-97. Ainda continua no ar. Alô, boa tarde.
2: Boa tarde, Malodinho, como
0: olá.
2: Está?
0: Olá, tudo bem?
2: Tudo, e contigo?
0: Tranquilo, quem fala aí?
2: Tio Nilde, Mafanela.
0: Tio Nilde, querida Tio Nilde, fim de semana, como é que foi? Conta tudo, menos nada.

0: É, obrigada.
1: Então.
0: É, tô indo. E aí?
1: Também, tá tudo bem. Fim de semana, como é que foi?
0: Deu pra passar, filho, do seu lado.
1: Eu também passei bem, graças a Deus. Passei bem.
0: Muito obrigada, muito obrigada.
1: Pois, pois. É. E a segunda semana começou bem. Hoje é o último dia de agosto. Amanhã já estaremos no nono mês.
0: Já, e depois já estamos a começar a sentir o calor.
1: É verdade, assim de mansinho está a entrar gradualmente.
0: Pouco a pouco.
1: É, é. Pois. É. Tio Nildo, o voto para quem vai?
0: Eu vou ficar com a Benção.
1: Benção.
0: É a segunda música.
1: A segunda música do El
0: Puto. Exatamente.
1: Tá bem. É tudo?
0: É tudo, Manuelzinho.
1: Muito obrigado, tio Nildo. Beijinhos e abraços. Boa semana aí para ti.
0: Muito obrigada, igualmente. Tchau, tchau.
1: Tamo junto. Tchau.
0: Tchau.

0: Até agora, novos ouvintes ligaram e todos votaram na música de El Puto ao lado de Clayton David e Behind the MC Benson. Boa tarde.
1: Como é que é, Nath?
0: Tudo bem?
1: Nath, tudo bem?
0: Altamente, altamente. Quem fala aí?
1: Nhamazane, bro.
0: Nhamas, como é que é?
1: Aí eu até estou a ligar para um número assim comum, sabe? Eu não estou na escuta, viu? Uns poucos, isso para eu ligar.
0: Tu já sabes como é que é. Tu já sabes como é que é, meu.
1: Não, uma cena que.
0: Você sabe a que hora esta cena está a funcionar, meu. É?
1: Mas, indo para uma cena, sabes quantos caras estão há anos a tentar ligar para a vida, não consegue?
0: Ah, yeah, realmente, muita gente tenta ligar. Sim.
1: Mas depois um gajo vai ligar.
0: Como é que é? Como é que é? Não percebi.
1: Há pessoal ouvintes que estão há anos a tentar ligar.
0: Exatamente, e não conseguem entrar.
1: E alguém que nunca escuta e liga e entra.
0: É verdade. É verdade.
1: É aquela cena que alguns ouvintes dizem, não, uma vez que você ligou, entrou, teu telefone até conexão, não é conexão de telefone, tu liga lá. É questão de persistência, só.
0: Tens que dar essa dica, meu.
1: Eu tenho que religar você. Epa, vê que a linha está ocupada. Vai tentando, vê que o ouvinte está para desligar. Yeah, acho que nesse intervalo aqui está caído, deixa eu entrar agora.
0: Sim.
1: Tenta.
0: Yeah.
1: É assim como a malta tenta ligar. Não pode ser um ouvinte maningacido. Não é porque você é mau em ligar, não. É render ligar.
0: Maninho. Tá nice. Mas como é que foi o teu fim de semana?
1: Eu sou. É que era aquela palavra que não vou dizer. Eu sou mau.
0: Mas que tal? Saíste com a madame também, né?
1: Duvida, bro!
0: Um jovem exemplar. Sai com a madame para curtir e tal. Se é para voltar os quatro, voltam juntos.
1: Mas a vida. Mas olha, não vou matar quatro, eu não estava 23, assim.
0: Ah, ok. Razoável. Já,
1: então vou curtir na zona mesmo. Se não é a zona, só para atrapalhar a vida, só para não nos loiar.
0: Que bom, que bom, tá nice. Nha, mas vamos ao voto para quem vai? Teu voto para quem
1: eu
0: vai?
1: Eu não estou na escuta, bro.
0: Sim, sim. Não estás na escuta?
1: Yeah.
0: A primeira música é do grupo KK Angel, ao lado de Mantzuts, chama-se Vamos Que Vamos. Acho que já ouviste. A música tem tocado aqui com alguma frequência, sim. A segunda música é do El Puto. El Puto, featuring Clayton David e Behind the MC, chama-se Benson.
1: Essa música eu não conheço.
0: Essa não conheces?
1: Toca na segunda, não, a primeira conheço.
0: Tocar a segunda, né?
1: Quero ouvir.
0: Ok, tá bom. Eu vou tocar a segunda música do El Puto, está aqui.
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1: Ah, tá bom, chega.
0: Conheces, né?
1: Chega, já apanhei.
0: Já apanhaste. Sim.
1: E agora? Com o El Puto, bro.
0: Ficas com o El Puto.
1: Já, vou com o El Puto.
0: Tá nóis, então. Nhamas, muito obrigado. Então, um forte abraço aí, boa semana, bom trabalho.
1: É nóis, um bom jogo pra ti aí.
0: Thank you, bro. Valeu.
1: Valeu.
0: Yeah. Ok, eu a conversar aqui com a dona Florinda. Alguém mandou mensagem a dizer: Luís Cabral está em peso. É mais um ouvinte aqui. É no canse. Muito obrigado aí pela audiência. Luís Cabral, stand up. Deixa só aproveitar para ler aqui as vossas mensagens. Viva Ilustre Lau, equipa e auditório, cordiais saudações. Se me fosse permitido, iria saudar e ou felicitar aos aniversariantes de ontem na família, que nos dias 18 de 8 e 30 no pretérito mais que perfeito, José Papela, Cesaltino Tefânio Papela e Ana Cleidice Gil Papela, respectivamente, irmão, filho e neta. Feliz aniversário. Família Papela está em festa. Que lindo, é? Vitorino Papela, muito obrigado. Um forte abraço. Faça chegar os meus parabéns aos aniversariantes da família Papela. Mr. Presidente, aqui é Melanço, como estás? Estou numa zona com instabilidade na cobertura móvel. Mas nem por isso quero desejar uma tarde tranquila a toda a audiência e que esta semana seja repleta de produtividade. Sei que a sexta passada estava renhida, por isso peço novamente a música do Cabelo, Panzula for Life. Abraço, Gito. Gito, tá bem. Eu lembro que teres pedido esta música, não sei se foi na quinta ou na sexta-feira, e eu não toquei. Mas hoje, prometo que vou tocar, tá bom? Boa tarde, locutor. Eu estou à procura de um trabalho, qualquer tipo de trabalho. Eu... Já não estou a perceber aqui. Sou um jovem da Zambésia, distrito de Mucuba. Meu nome é Danny. Aqui vai... Quem vai precisar de mim? E não percebi, meu mano, Danny. Sei que está à procura de um trabalho. Agora, se está aí na Zambésia, Mucuba, como vai ser? Dom Martinho, boa tarde. Todos os vibradores, vos desejo uma tarde... Como é que é? Uma boa tarde, Malautinho. Peço a música. O título é Deus. Pai, convença meu ex. Ah, é a música do Seth Tanzi. Já tocamos, mano. Rosana. Boa tarde, peço a música da Parcela. O título é Olha Quem Vai Perder. Está bom. Esta é a Elsa. Elsa, obrigado pela mensagem. Deixa eu só ver aqui se tem mais. Dê-me o número desse jovem que quer emprego. Boa tarde, Melasso de Mombilo. Peço ouvir a música de Don Kikas com o título Como Foi Bom. Tchau. Tchau, tchau, paizinho. Tá bom, Rosa. Isto só funciona a partir das 17. Sabes como é que é, né? Tá bom, Gito. Faz o seguinte, eu vou-te mandar o número no privado, tá bom? Yeah, vou-te mandar o número no privado lá. Ok, tá bom, Gito. Até já. Amigos, nós já temos a música da semana, por isso fechamos aqui a linha. Esta é a nossa música da semana a partir de hoje até sexta-feira.
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2: Muito boa tarde uma vez mais, bem-vindos ao Cidade on Repeat. Todas as segundas tem sido assim, trazemos aqui os destaques mundiais, as músicas que marcaram a semana em alguns países. E como é habitual, começamos pela África do Sul.

nova entrada. A música em destaque na África do Sul chama-se Sana Manera, uma canção lançada em julho de 2026 pela cantora sul-africana Makadzi Memi e com a participação especial de Prince Benza. A faixa mistura elementos de amapiano e house music, consolidando-se rapidamente como um sucesso nas plataformas digitais e alcançando a posição número 22 no gráfico diário do Spotify na África do Sul. É a música mais tocada naquele país. Vamos ouvir.

Chama-se Sanda Marena. A música em destaque na África do Sul é da cantora também sul-africana Makadze, ao lado de Mami e Prince Benza. Está em destaque naquele país. A música foi lançada em julho de 2026. Ocupa a posição número 22 no gráfico diário do Spotify na África do Sul. Número

Esta é a música em destaque em Angola, chama-se O Pai, a música que une duas gerações. Falo de Ana Joyce e Paulo Flores. Esta é a primeira colaboração musical entre os consagrados artistas angolanos, lançada no dia 14 de agosto do ano 2026. É do estilo Kizomba, unindo duas gerações, duas vozes diferentes. Uma homenagem emotiva à figura paterna, focada em laços familiares e afeição. Ana Joyce, Paulo Flores, O Pai, música em destaque em Angola.

Esta é a música que une a dupla sertaneja Diego e Vitor Hugo. Chama-se Porta Porteira. O mais recente sucesso da dupla. Aí ficou bom, não ficou. Lançado no dia 20 de agosto de 2026, a música faz parte do álbum O Décimo Volume 2, ao vivo. Foi apresentada como um dos grandes destaques e apostas para a semana do tradicional Festa do Peão de Barretos. A música traz uma mistura de paixão rural e humor leve. A letra narra a história de alguém que se apaixona à primeira vista por uma estudante de agronomia. O narrador fica tão encantado com o estilo e o charme da moça que cogita até atrasar a sua própria formatura só para passar mais tempo com ela. Que interessante. Porta Porteira. A música em destaque no Brasil junta a dupla sertaneja Diego e Vitor Hugo. Número 1.

0: Não é a primeira vez a música Dendani Dendan a ser destaque no Quênia. É o single de Afropop lançado em julho de 2026 pelo artista queniano Gold Tenor, em colaboração com Cushman, Brand Morar e Soundcraft. A faixa tornou-se rapidamente um sucesso viral nas redes sociais e plataformas de streaming. Uma vez mais, é a música mais tocada no Quênia.
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antes de Portugal, vamos falar de Nigéria. Na Nigéria, a música em destaque chama-se Before Before. É o single de sucesso do astro nigeriano de Afrobeats, Davido, lançado em colaboração com os artistas Mayorkun e Fola. A música faz parte do álbum Oriate. A faixa foi lançada oficialmente nas plataformas de streaming no dia 31 de julho de 2026 e é, uma vez mais, a música mais tocada naquele país. E agora vamos para Portugal. Esta é a música mais tocada, chama-se Pega ou Larga, Chico da Tina.

0: esta é a música número 1 no Top Billboard de Portugal. Chama-se Pega ou Larga. E pertence ao artista português Chico da Tina. Lançado em agosto de 2026, a canção mistura a sonoridade do trap com influências da música popular portuguesa, especialmente o luso forró. A letra aborda com humor o característico do cantor minhoto, as frustrações de uma relação amorosa que não ata,
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0: E não é a primeira vez,
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0: Como uma das músicas mais tocadas,
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0: E também ocupando a posição número 1
1: agora,
0: na tabela da Billboard de Portugal.
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0: Sam Fenda e Olivia Dean estão imparáveis com a sua música Rain Me In. É que ela não sai. Não sai do UK Single Chart. Parece que vai fechar 2026 a liderar. Só para lembrar que esta música foi lançada no dia 20 de junho de 2025. É do cantor e compositor britânico Sam Fender, ao lado de Olivia Dean. Uma versão em dueto da música Rain Me In. A original faz parte do álbum People Watching. E ela continua a liderar no Single Chart UK com a música número 1.
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Love Design, a música em destaque na Tanzânia. É do artista também tanzaniano Darasa e Harmonize. Lançado oficialmente no dia 24 de julho de 2026. Esta não é a primeira vez que as duas estrelas do Bongo Flava trabalham juntas, somando este projeto a sucessos anteriores como Yumba e Mazoia. Ela continua a liderar como uma das músicas mais tocadas, ou como a música mais tocada na Tanzânia. Love Design, Darasa e Harmonize.

Ella Langley no arredo o pé da liderança da Billboard 200. Esta é a 20ª semana no top da parada dos Estados Unidos com o hit Choosing Texas. Em toda a história da Hot 100, apenas uma música passou mais tempo em primeiro lugar. All I Want For Christmas Is You, de Mariah Carey, que ficou 22 semanas. E ela segue sem parar. Se tudo correr bem, vai ultrapassar Mariah Carey. Se já vai na sua 20ª semana com a música número 1 na Billboard Hot 100. A música foi lançada originalmente no dia 17 de outubro de 2025 como o primeiro single do seu segundo álbum, Dandelion, e tornou-se um marco histórico para mulheres na música country. Choosing Texas, a música número 1 na tabela da Billboard Hot 100. A fechar esta edição da rubrica Cidade on Repeat para esta segunda-feira, 31 de agosto do ano 2026, agradeço. Próxima semana tem mais atualizações das músicas que destacaram-se em alguns países aqui no teu show, programa Impulso.

0: Si, si da Don Rrrrì. 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
0: 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A nossa música da semana a partir de hoje pertence a El Puto ao lado de Clayton David e Beyond the MC. Chama-se Benção. Até sexta-feira, destaque como música da semana.

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3: São 7h56. Fechamos em grande esta primeira edição da semana do programa Impulso para esta segunda-feira, dia 31 de agosto do ano 2026. É a última deste mês. Amanhã voltamos. Será a primeira do mês de setembro, a segunda da semana. O nome é Lautinho Pereira. Saímos com a música da semana. Chama-se Benção, de El Puto Clayton David, Behind the MC. Fica bem, boa semana, tchau.

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3: Muito boa noite. O Presidente da República, Daniel Chapo, dirigiu esta manhã a cerimónia inaugural da 61ª edição da Feira Internacional de Maputo, FACIM 2026, que conta com a participação de 2.900 empresas. Dentre as empresas inscritas, 2.300 são nacionais e 600 estrangeiras, provenientes de 29 países. A presente edição reúne empresas de diversos setores de atividade, criando oportunidades para a exposição de produtos, estabelecimento de parcerias e prospeção de novos mercados. A economia nacional cresceu 1,7% no segundo trimestre deste ano. O setor dos serviços avançou enquanto a atividade industrial recuou, com a indústria manufatureira a registar uma das quedas mais expressivas. O cenário desenhou-se entre abril e junho, onde a economia manteve-se em terreno positivo, prolongando a recuperação iniciada no fim de 2025. As orações do Papa Leão XIV e do Dalai Lama deste domingo foram dedicadas às vítimas das enxurradas que afetaram o Nepal e o Tibete. No terreno continuam as buscas pelas cerca de 3 mil pessoas desaparecidas. Ao Nepal já chegaram especialistas chineses e indianos para ajudar nas operações. As administrações rivais da Líbia chegaram a acordo para a realização de eleições nos próximos 2 anos, numa tentativa de pôr fim à divisão política e reunificar o país mergulhado numa prolongada crise desde a queda de Muammar Gaddafi em 2011. O entendimento foi alcançado este domingo, após meses de negociações promovidas pelas Nações Unidas. E a fechar, o futebolista internacional português Rafael Leão assinou um contrato válido por 4 temporadas com os turcos do Galatasaray, num negócio fixado nos 38 milhões de euros, anunciou este domingo o clube de Istambul. Formado no Sporting e com passagem pelo Lille, Rafael Leão encerra um ciclo de 7 épocas no AC Milan, no qual conquistou a Série A em 2022, ano em que foi eleito o melhor jogador da Liga. Notícias a esta hora com a edição de Adolfo Filipe, apresentação de André Banhissa.
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1: Chegamos neste último dia do mês de agosto, este que é, aliás, o Dia Internacional dos Afrodescendentes. Mas não é sobre afrodescendentes que vamos falar hoje aqui no Eco Estudantil, e sim sobre o primeiro concurso nacional de literatura, que já está a decorrer, e daqui a pouco terminam as submissões de candidaturas para este concurso. Então, se és escritor e estás interessado em participar, fica atento ao nosso programa. Rolando Ezequiel, Elder Malelli e Lávia Chauque são a tua companhia até muito perto das 19h.

9 horas. E para iniciar o nosso programa, vamos ouvir uma música brasileira, já que este país é o convidado de honra na 61ª edição da FACIM, que está a acontecer em Recaque, Marroquena. Aliás, a Rádio Moçambique também está lá e pode ir visitar o nosso pavilhão e também fazer umas trocas comerciais, né, e a tua empresa passar aqui na Rádio Moçambique, na Rádio Cidade. Vamos à música e voltamos daqui a pouco.

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3: Boa noite. O Presidente da República defende que o desporto escolar deve deixar de ser encarado apenas como um espaço de competição e passar a funcionar como uma verdadeira plataforma nacional de descoberta e formação de talentos. Na abertura da 16ª edição do Festival Nacional dos Jogos Desportivos e Escolares em Inhambane, Daniel Chapo assumiu o compromisso de reforçar o investimento nas infraestruturas, professores e treinadores e lançou um desafio. Nenhum talento moçambicano deve perder-se por falta de oportunidade. Quando as delegações das 11 províncias desfilaram no sábado diante das bancadas na cidade da Machiche, Daniel Chapo disse ter visto muito mais do que equipas que chegaram a Inhambane para disputar medalhas. Para o Presidente da República, naquele desfile, estava uma representação do presente e, sobretudo, do futuro do país. Um professor encontra-se detido no distrito de Namarói, na Zambésia, indiciado de homicídio contra o menor de 12 anos. De acordo com o comandante distrital da Polícia da República de Moçambique, Denis Mendonça, o professor foi detido na companhia de outro cidadão por alegadamente agredir fisicamente ao menor que posteriormente perdeu a vida. O governo da província de Gaza renova a esperança e consolida a convicção de desenvolvimento com a formação contínua de técnicos superiores, porquanto os vários desafios com os quais a província se debate encontrarão respostas assertivas mediante a atuação criativa e profissional de cada um dos graduados. O posicionamento foi definido em Chibuto este sábado pela diretora provincial dos Assuntos Sociais, Siana Daoud, na cerimónia de graduação de 75 técnicos superiores pela Escola Superior de Empreendedorismo de Chibuto, formados nas áreas de agricultura comercial, agronegócios, finanças, gestão comercial, gestão de empresas e administração pública. Segundo a governante, muitas dificuldades são esperadas pelo caminho, pelo que são chamados em cada uma delas a demonstrarem competências com humildade e paciência, buscando sempre o melhor. A Escola Superior de Desenvolvimento Rural realizou semana passada mais uma cerimónia de graduação, onde graduou 136 licenciados e 5 mestres nas áreas de agricultura sustentável, agroprocessamento, comunicação e extensão rural, engenharia rural, produção animal, produção agrícola e produção pesqueira. Durante a cerimónia de graduação, o reitor da UEM, professor Dr. Manuel Guilherme Júnior, afirmou que os desafios de desenvolvimento exigem soluções cada vez mais inovadoras e sustentáveis. As rápidas transformações tecnológicas, econômicas e ambientais impõem uma formação sólida e uma permanente capacidade de aprender, investir e inovar. E para fechar, a educação, a cultura e o conhecimento devem assumir um papel transformador na construção e no desenvolvimento de Moçambique. A posição foi defendida pelo antigo presidente da República, Joaquim Chissano, durante a cerimónia da 5ª edição do Prémio Joaquim Chissano, alumno estudante moçambicano em Portugal, que distinguiu o professor Dr. Lourenço do Rosário. Ao destacar o percurso do laureado, Chissano apontou Lourenço do Rosário como exemplo de como o conhecimento adquirido através da formação académica pode ser colocado ao serviço da sociedade.
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3: Nathaniel Ngoman, um senhor que eu admiro muito, é a figura escolhida pelo Elder Malelo para fazer parte da rubrica Um Pensamento, Uma Contribuição Social de hoje. Vamos acompanhar.
4: Saudações, bem-vindo à rubrica Um Pensamento, Uma Contribuição Social. Hoje vamos falar do académico moçambicano Nathaniel Ngoman. Eu sou Elder Malele, bem-vindo. Licenciado em Linguística pela Universidade Eduardo Mondlane, Nathaniel Ngoman doutorou-se em Letras na área de Estudos Comparados de Literaturas de Língua Portuguesa pela Universidade de São Paulo, no Brasil. É professor e investigador da Universidade Eduardo Mondlane, onde tem desenvolvido trabalho nas áreas das literaturas e culturas moçambicanas. Ao longo da sua carreira académica, Ngoman tem procurado compreender como a literatura moçambicana expressa as transformações culturais e sociais do país. A sua investigação sobre autores como Mia Couto e Ngulani Bacacossa revela uma preocupação particular com a relação entre língua, cultura e identidade. Entre os seus trabalhos encontramos estudos sobre transculturação, representatividade linguística e a presença das línguas banto na literatura escrita em português. Um dos aspectos mais interessantes do seu pensamento está justamente na defesa da necessidade de compreender a língua portuguesa em Moçambique a partir da realidade cultural moçambicana. Ao estudar a escrita de Ngulani Bacacossa, por exemplo, Ngoman analisa aquilo que denomina bantucização do português, isto é, o processo através do qual elementos das culturas e línguas banto participam na transformação e recriação do português utilizado na literatura moçambicana. Uma perspectiva que nos conduz a uma questão fundamental: pode uma língua ser utilizada por um povo sem ser transformada pela sua própria cultura? Para Ngoman, a literatura constitui precisamente um dos espaços onde esse encontro acontece entre a língua portuguesa e as experiências imaginárias, valores e referências culturais africanas. A sua contribuição ultrapassa, por isso, o espaço estritamente académico. Ngoman tem participado na valorização da literatura, do cinema, da música e do teatro moçambicanos, contribuindo para que estas manifestações sejam estudadas como importantes formas de produção de conhecimento e de construção da identidade cultural. Foi diretor da Escola de Comunicação e Artes da Universidade Eduardo Mondlane entre 2010 e 2015, e desde 2014 exerce a presidência do Fundo Bibliográfico de Língua Portuguesa. Não sou lusófono porque a minha matriz fundamental é banto. Mais do que uma afirmação sobre identidade, esta frase abre um debate sobre a forma como Moçambique se relaciona com a língua portuguesa, com a sua história e com as raízes culturais. Nathaniel Ngoman ensina-nos assim que estudar uma língua é também estudar um povo. Estudar a literatura é compreender uma sociedade e valorizar as culturas locais é fortalecer a memória e a identidade coletiva. É o final da presente edição da rubrica Um Pensamento, Uma Contribuição Social. Hoje falamos do académico e linguista moçambicano Nathaniel Ngoman. Abraços de Elder Malele.
3: Ouvíamos o Elder Malela detalhar aqui a história e o percurso do académico e linguístico Nathaniel Ngoman. A rubrica Um Pensamento, Uma Contribuição Social regressa amanhã.
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3: E agora vamos à nossa rubrica Cultura Geral desta semana. Saber se a minha interlocutória conseguiu responder às minhas questões sem gaguejar.
5: Chamo-me Amélia José.
6: Estudante, de que ano, de que classe?
5: Primeiro ano.
6: Amélia, em que ano foi assassinado Eduardo Mondlane?
5: Não sei. Em que ano foi assassinado? Não faço ideia. 1900. Foi depois da independência, né?
6: Não, Eduardo Mondlane.
5: Eduardo Mondlane, não sei.
6: Uns anos antes da independência.
5: 1972.
6: Um pouco mais.
5: 1973.
6: Não, um pouco mais para baixo.
5: 1974.
6: Para baixo, querida.
5: 1975. 1971.
6: Eduardo Mondlane foi assassinado em 1969, no dia 3 de fevereiro de 1969. Já agora, sabes o que celebramos no dia 3 de fevereiro?
5: Dia... Vou passar um pouquinho, mas o nome que usam, cientificamente, não sei. Dia... Acho...
6: Dia dos Heróis Moçambicanos, justamente por causa dele. Qual foi a potência colonial que dominou Moçambique durante vários séculos?
5: Portuguesa.
6: Correto. E quem proclamou a independência de Moçambique?
5: Samora Moisés Machel.
6: E quem foi que sucedeu Samora Moisés Machel na presidência de Moçambique?
5: João Queixo-Sano.
6: João Queixo-Sano, correto. Em que ano terminou a Guerra Civil de Moçambique? Guerra Civil, não colonial.
5: Sim, Guerra Civil.
6: Guerra Civil, o ano em que celebramos a paz, primeira vez.
5: A Guerra Civil terminou em 1992.
6: Em 1992. Já agora, quando é que celebramos o Dia da Paz?
5: 4 de outubro.
6: 4 de outubro. Onde é que foi assinado o Acordo de Paz?
5: O Acordo de Paz. Esqueci como que é.
6: Roma. Roma, correto. Roma onde? Roma fica onde?
5: Eu vou falar o continente.
6: Não, o país. Roma é uma cidade.
5: Roma fica onde?
6: Roma fica na
5: Itália. Itália.
6: Qual foi o primeiro presidente de Moçambique eleito democraticamente após a Guerra Civil?
5: Samora Machel.
6: Não, já disseste. Primeiro presidente de Moçambique eleito democraticamente. Significa que foi eleito por eleições.
5: Sim. João Queixo-Sano. João Queixo-Sano.
6: Para fecharmos, qual é a data do início da luta armada de libertação nacional? Vamos celebrar daqui a pouco o Dia das Forças Armadas.
5: Sim, dia 7 de setembro, que é Dia das Forças Armadas.
6: Dia 7 de setembro, Dia das Forças Armadas. Dia 7 de setembro, Dia da Vitória.
5: Ah, isso. 25 de setembro, aliás, estava com 25 de setembro, que é Dia das Forças Armadas, 7 de setembro, Dia da Vitória.
6: Então, qual é a data do início da luta armada de libertação nacional? Acabei de dizer a data.
5: 25 de setembro.
3: 12 ou 13, ou será que é um 10? Bom, fica 12 para a minha interlocutora, estudante Amélia. Ouvinte, tu podes ser o meu próximo entrevistado nesta rubrica Cultura Geral. Então, fica atento. Agora vamos aos spots e voltamos daqui a pouco para mais conteúdos no Eco Estudantil.
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4: O Presidente da República defende que o desporto escolar deve deixar de ser encarado apenas como um espaço de competição e passar a funcionar como uma verdadeira plataforma nacional de descoberta e formação de talentos. A Escola Superior de Desenvolvimento Rural realizou semana passada mais uma cerimónia de graduação, onde graduou 136 licenciados e 5 mestres nas áreas de agricultura sustentável, agroprocessamento, comunicação e extensão rural, engenharia rural, produção animal, produção agrícola e produção pesqueira. Um professor encontra-se detido no distrito de Namarói, na Zambésia, indiciado de homicídio contra um menor de 12 anos. De acordo com o comandante distrital da Polícia da República de Moçambique, Denis Mendonça, o professor foi detido na companhia de um outro cidadão por alegadamente agredir fisicamente ao menor, que posteriormente perdeu a vida. Foi um pequeno flash do informe escolar. E agora vamos a uma música.

0: presidente da República, Daniel Chap, lançou no último dia 6 de dezembro de 2025 o Concurso Nacional de Literatura, um concurso que tem como intuito promover a celebração e o reconhecimento de autores e estudiosos moçambicanos, incentivar a produção literária com qualidade, criatividade e profundidade intelectual, estimular o gosto pela leitura e pela cultura da escrita em todas as gerações, promover a crítica e a investigação sistemática sobre a literatura moçambicana contemporânea e histórica. Este concurso é uma iniciativa do Presidente da República sob alçada do Ministério da Educação e Cultura, em coordenação com a Associação dos Escritores Moçambicanos, AEMO. E para falar deste assunto, em representação da AEMO, temos em estúdio o escritor Lucílio Manjate, a quem desde já agradeço pela presença. Boa noite e bem-vindo aqui ao Eco Estudantil.
1: Muito boa noite. É sempre um prazer voltar aqui a esta casa, particularmente ao Eco Estudantil, e muito obrigado pelo convite.
0: Lucílio, mesmo para iniciarmos esta conversa, eu queria saber qual a importância da literatura moçambicana até chegarem ao ponto de realizarem este concurso. Ou seja, que importância tem este concurso para a literatura moçambicana?
1: Bem, este concurso para a literatura moçambicana tem, desde já, a importância de contribuir, como geralmente fazem os concursos, na descoberta de talentos novos ou na confirmação de talentos que já existem, que já tenham publicado livros, porque é preciso dizer que este concurso está aberto a todos os moçambicanos, independentemente de terem ou não publicado já um livro. E tem a importância também de contribuir, como fazem outros concursos e outras iniciativas ligadas à literatura, na formação de novos públicos leitores ao longo de todo o país, porque é preciso considerar, por exemplo, que as obras que vão ser, e se forem, né, premiadas, vão ser editadas e publicadas e distribuídas ao nível das escolas, das bibliotecas ao longo do nosso país. Portanto, este concurso nacional tem este foco também de criar novos públicos leitores e, portanto, é uma iniciativa muito importante.
0: Correto. São 4 as categorias do concurso, não é? Poesia, literatura infantil juvenil, ficção narrativa e ensaio sobre literatura. Como é que foram definidas estas categorias?
1: Bem, geralmente os concursos literários definem uma ou outra categoria, por exemplo, destas 4. E, portanto, uma iniciativa presidencial, como muito bem disse, procura ser o mais abrangente possível, não é?
0: Certo.
1: Então, nós temos aqui uma categoria que pensa nos leitores de palmo e meio, nas crianças, portanto, por isso é que temos categoria de literatura infantil juvenil, e tem categorias para leitores adultos, nomeadamente a categoria de poesia, a categoria de ficção narrativa, onde temos o conto, a novela e o romance, e temos uma categoria que é uma novidade, se bem me recordo, não tenho memória de ter visto um concurso nacional com essa categoria, que é a categoria de ensaio sobre literatura, que é a categoria que procura estimular, premiar o trabalho daqueles que se dedicam a estudar a literatura moçambicana.
0: Okay.
1: Portanto, este concurso tem, digamos assim, a importância não só de estimular aqueles que produzem a literatura enquanto arte, mas também de estimular e promover aqueles que produzem a literatura enquanto ciência que estuda a arte da literatura.
0: Já explicou aqui mais sobre eu perceber e também para os ouvintes perceberem o que é isto de ensaio sobre literatura?
1: Bem, o ensaio pode ter várias definições. A definição que se calhar interessa aqui é um conjunto de reflexões críticas, teóricas e, portanto, do domínio da ciência literária, ou seja, dos estudos literários, que versem sobre obras literárias, neste caso, obras literárias moçambicanas.
0: Correto. Falando em moçambicanas, uma das exigências são obras que refletem a diversidade linguística, cultural e regional do nosso país. Que tipo de diversidade esperam encontrar nestas obras submetidas?
1: Quer dizer, a diversidade não é exatamente linguística, porque estaríamos a dizer que as pessoas podem escrever nas línguas banto de Moçambique.
0: Não é o que se pretende.
1: Não é o que se pretende. O que se pretende é que, quer dizer, a língua de submissão ou de escrita desses trabalhos de submissão é a língua portuguesa, que é a nossa língua oficial. Devo, entretanto, dizer que esta é uma questão que a Comissão de Trabalho do Concurso Nacional de Literatura debateu. Por que não integrar as obras escritas nas nossas línguas banto? Bem, nós temos mais de 20 línguas banto de Moçambique. Primeiro, uma das questões que se colocava é como escolher a língua banto de Moçambique elegível para um concurso desta natureza.
0: Ou seja, tinham que definir uma língua e deixar as outras.
1: Exatamente. E como pode imaginar, isso poderia levantar, como historicamente já levantou, e os linguistas conhecem muito bem este debate, porque uma língua e porque não outra? Ainda que se diga que uma determinada língua é a língua mais falada, por isso vamos por essa língua, de qualquer forma estamos sempre a excluir alguém. Então, pautamos por pensar na língua portuguesa como a língua oficial, aquela língua em que em princípio todos os moçambicanos se comunicam e se expressam através dela. Agora, não devo dizer também que esta comissão, no seu relatório, vai apresentar naturalmente esta questão para que a gente possa pensar em concursos dedicados a textos escritos nas línguas banto de Moçambique, porque é inegável que há gente que escreve, há gente que pensa a partir dessas línguas e que, portanto, precisam de oportunidades do mesmo género. Mas para este concurso, a língua de escrita é o português.
0: É o português, mas contando histórias nacionais, não é? Então
1: pois.
0: Podemos ir para aí quando se fala de diversidade cultural.
1: Pois, sim, a partir do português vai, aí vamos, aí depende já do engenho e da arte de cada concorrente, a partir do português conseguir verter para o papel toda uma cosmovisão, um imaginário, uma visão do mundo assente nas nossas línguas, quer dizer, assente no nosso universo banto. Escritores como Ngolani Bakakossa, Aníbal Aleluia, Suleiman Kassamo fazem isso escrevendo em português e fazem isso com muita tranquilidade. A gente lê esses textos e percebe que o mundo que está a ser aqui
0: retratado
1: é o mundo moçambicano, é o mundo africano.
0: Certo. E falando em submissão, serão submetidas até o próximo dia 11, certo?
1: Exatamente.
0: Até este momento, quantas candidaturas vocês já receberam? É um número essas candidaturas que vos agrada ou ainda estão à espera de mais candidaturas?
1: Bem, nós estamos sempre à espera de mais candidaturas, porque quanto maior for o número de originais inéditos, maiores são as chances de termos vencedores. Então, nós neste momento, posso avançar é que já passamos a faixa dos 300 originais submetidos, já ultrapassamos essa faixa e contamos receber mais, porque, como disse, as candidaturas só encerram no dia 11 de setembro.
0: Dessas 300 candidaturas que vocês já receberam, creio que já conseguiram ler algumas, não é? Há histórias interessantes?
1: Não, nós só vamos começar por uma questão de equidade, por uma questão de até transparência. O júri só vai ler os originais a partir do dia 11, ou melhor, a partir do dia 12.
0: Quando tivermos
1: recebido todas as candidaturas e, portanto, tiver encerrado o período de submissões.
0: O prémio para este concurso é de 1 milhão de meticais para cada categoria, além da publicação das obras vencedoras. Até que ponto uma iniciativa desta dimensão pode mudar a vida e carreira de um escritor moçambicano? Falando mesmo daqueles que ainda estão a iniciar a sua carreira.
1: Bem, a situação aqui depende um pouco caso a caso, né? Eu posso lhe dar um exemplo. Quando eu ganhei o meu primeiro prémio literário, eu não tinha computador. Eu tinha que escrever no serviço da minha tia, por exemplo.
0: Okay.
1: Eu ia ao serviço da minha tia para escrever meus textos. A primeira coisa que eu fiz quando ganhei o prémio literário foi comprar um computador. Portanto, um concurso desta natureza pode, sim senhor, mudar a vida de quem escreve, desde questões materiais do seu ofício de escrita, como, por exemplo, para já comprar um computador, e quem escreve deve ler, e há uma reclamação, por exemplo, reclamação entre aspas, há uma preocupação, se calhar, melhor dizendo, de muitos escritores ou de muitos leitores de uma forma geral sobre o custo dos livros. Quer dizer, quem ganha 1 milhão de meticais pode muito tranquilamente pegar em 50 mil meticais e fazer uma biblioteca em casa, comprar livros, comprar os livros dos seus mestres, aqueles inclusive que permitiram que ele escrevesse, tivesse algum traquejo para a escrita, né? Ele pode comprar uma série de livros, ele pode, portanto, criar a sua própria biblioteca, enfim, uma série de coisas, como pode resolver questões muito pessoais, pode comprar materiais como gramáticas, são instrumentos de trabalho para quem escreve, gramáticas, dicionários mais atualizados, enfim,
0: pode investir em si para trabalhos melhores no futuro.
1: Pode investir em si para fazer trabalhos no futuro. Pode cuidar de si pessoalmente, questões muito pessoais, cuidar da sua família também, porque repara, nós quando escrevemos, ou as pessoas quando escrevem, de uma forma geral, isso tem implicações na vida social, na vida familiar, porque exige horas de recolhimento, exige isolamento, muitas das vezes nós não estamos disponíveis para as pessoas de casa e para outras pessoas, mesmo amigos, por exemplo. Então também é um momento de mimar aquelas pessoas que acompanham o percurso de quem escreve, particularmente aquelas pessoas de casa, né? Então, é um momento, pode ser um momento de festa, sim senhor, e alguns escritores, alguns jovens escritores são estudantes, não é? Debatem-se com outras questões que têm a ver com a sua vida estudantil, material, nomeadamente, até transporte, quer dizer, sim, olha, sim. Este valor permite a um estudante, por exemplo, a nível de deslocação, comprar, se puder, uma moto, porque não? Até um carro, porque
0: sim,
1: não?
0: É possível.
1: Então, é possível a pessoa organizar a sua vida e pronto, e inspirar-se para novos desafios.
0: Resumindo, a pessoa tem que ter um objetivo.
1: Pois, a pessoa tem que ter um objetivo, quer dizer, quem submete um original ao Concurso Nacional de Literatura deve pensar assim, oh, se a sorte calhar comigo, né? Porque ele já fez o trabalho já está lá e ele esmerou-se. Agora, e se a sorte calhar comigo? O que é que eu faço? É bom que tenha já uma lista preparada para ir pensando e ir fazendo, ir realizando alguns sonhos, Reitero, entretanto, que é sempre bom também mimar as pessoas com quem a gente vive, porque essas pessoas
0: porque são aquelas pessoas que a pessoa está ali presente, mas
1: exatamente.
0: Está ausente.
1: Está ausente, exatamente.
0: Correto. Exatamente. E Lucílio, as candidaturas, como já dissemos aqui, terminam no dia, a submissão neste caso, terminam no dia 11 de setembro. O que é que tens a dizer para aquelas pessoas que estão a ouvir o programa neste momento? Tem ali alguma obra, mas está com algum receio de submeter a sua candidatura?
1: Bem, eu acho que o ser escritor exige também uma dose de ousadia, não é? Eu digo isto muito às pessoas, que não basta escrever e manter na gaveta. Este é um momento, eu até vou dizer, um momento soberano, porque este concurso é criado pelo chefe de Estado, não é?
0: Sim.
1: Então este é um momento soberano para as pessoas tirarem com coragem os seus escritos e atreverem-se a publicar, naturalmente, fazendo uma revisão do texto. Ora, olha, um escritor não pode submeter um original com erros ortográficos, com erros, portanto, dando erros de língua, não. Fazer uma limpeza do texto, né, da melhor forma possível. Este é que é o momento. E, portanto, ainda temos tempo até o dia 11. Gostaria, entretanto, de chamar a atenção aos potenciais candidatos. Este surto da inteligência artificial pode induzir, pode aliciar, digamos assim, algumas pessoas a submeterem trabalhos feitos com base em inteligência artificial. Eu queria desaconselhar que fizessem isto, porque o regulamento é claro, diz que os trabalhos devem ser originais e inéditos. Portanto, a inteligência que nós esperamos que esteja patente nesses trabalhos é a inteligência humana e não a inteligência artificial. E gostaria de dizer, em função disso, que a comissão de trabalho do concurso está a contratar uma plataforma que vai detectar todo o trabalho que for gerado a partir de inteligência artificial. Então, não vale a pena entrar por essa via. O que nós queremos fazer com este concurso é valorizar a inteligência, a criatividade, o esforço daqueles que se dedicam ou a fazer ficção ou a estudar ficção. E, portanto, este é um conselho que eu gostaria de reiterar aqui para que os jovens e não jovens se acautelassem em relação a esta questão.
0: Ou seja, não permitimos aqui falsificações.
1: Não. Nem plágios, nem nada disso. Tem que ser trabalho humano mesmo. Portanto, inteligência humana, criatividade, inventividade, imaginação. E, portanto, escrevam, esmerem-se e tragam o melhor de vós.
0: E mesmo para finalizarmos esta nossa conversa, Lucílio Manjate, como representante da AEM, uma associação moçambicana de escritores, não é? Como é que gostaria de ver a literatura moçambicana depois deste concurso?
1: Eu gostaria de ver uma literatura moçambicana mais pujante, não é? Ela está muito boa, é preciso dizer, a literatura moçambicana vive nos últimos anos, nos últimos 10 anos ou mais até, um bom momento, mas eu não tenho dúvidas de que este Concurso Nacional de Literatura vai torná-la ainda mais pujante, uma vez que vai desencadear um movimento de divulgação nacional ao nível das escolas e, portanto, vai permitir criar o viveiro para os novos talentos para as próximas edições, não é? Então, este Concurso Nacional de Literatura é, eu interpreto assim, no fundo, um grande movimento de promoção da literatura, do pensamento, da cultura, da filosofia, enfim, da história dos moçambicanos. Portanto, eu acredito que este concurso, a manter-se com esta dinâmica, vai, digamos, impulsionar a maior criatividade e maior entrega dos moçambicanos a este exercício de sonhar Moçambique, de escrever Moçambique e de divulgar Moçambique para os moçambicanos.
0: Esta nossa conversa não termina por aqui. Eu espero por ti daqui a algumas semanas para falarmos mais sobre este concurso e também quais são as próximas etapas, quando estiverem já a ler, não é, os manuscritos. Voltas aqui para contar aos nossos ouvintes como é que está a decorrer e depois, na final, também queremos o premiado grande vencedor também aqui na Rádio Cidade. Pode não ser no programa Eco Estudantil, mas no outro programa aqui da rádio. Então, esperamos por ti.
1: Eu voltarei com muito gosto. Muito obrigado.
0: Muito obrigada, ouvintes. Esta foi a nossa conversa com o escritor moçambicano Lucílio Manjate, ele que esteve aqui em representação da Associação dos Escritores Moçambicanos, AEMO, para falar sobre este Concurso Nacional de Literatura. E depois da esta interessante conversa com Lucílio Manjate sobre o Concurso Nacional de Literatura, vamos agora acompanhar a rubrica Dicas de Estudante de hoje, onde vamos saber um pouco mais sobre matemática com o docente Bacelar Bacela.
2: Caros estudantes, saudações. Chamo Bacelar Bacela e é com enorme satisfação que aqui estou para participar no programa Eco Estudantil. Bem, gostaria de partilhar convosco algumas dicas sobre a função módulo da disciplina de matemática. Isto porquê? Porque ouço muitos estudantes dizerem o seguinte: professor, função módulo é difícil, mas a verdade é outra. Na maior parte das vezes, o problema não está na função módulo. O problema é tentar decorar procedimentos sem compreender o significado do módulo. Por isso, hoje quero partilhar convosco algumas dicas que poderão ajudar e que poderão fazer toda a diferença na vossa aprendizagem neste tema. Primeira dica: compreenda o significado do módulo. O módulo representa a distância de um número até ao zero na reta numérica. E aqui existe uma palavra-chave: distância. Toda distância é sempre positiva ou, no mínimo, igual a zero. Por exemplo, o número 7 está a 7 unidades do zero. O número menos 7 também está a 7 unidades do zero. Por isso, diz-se: módulo de 7 é igual a 5. Módulo de menos 7 também é igual Assim, sempre que compreenderem esta ideia de distância, metade das dificuldades desaparece. Nunca pensem apenas na fórmula. Primeiro pensem no significado. A segunda dica é: nunca esqueçam a definição do módulo. A definição mais importante é a seguinte: se o valor que está dentro do módulo for maior ou igual a zero, elimina-se o módulo e mantém-se o número. Mas, se for negativo, elimina-se o módulo, trocando o sinal. Esta pequena regra resolve praticamente todos os exercícios sobre função módulo. Por isso, em vez de decorar muitos casos diferentes, memorizem apenas esta definição. Ela será a base de tudo. Terceira dica: aprendam a descobrir onde a expressão muda de sinal. Este é um dos segredos da função módulo. Imagine que tem o módulo de x menos 3. Antes de resolver qualquer exercício, façam uma pergunta muito simples. Quando é que x menos 3 é igual a zero? A resposta é quando x é igual a 3. Este número divide a reta em duas partes. À esquerda do 3, a expressão é negativa. À direita do 3, é positiva. Exatamente por isso é que a função módulo é estudada por partes. Quem aprende a identificar este ponto crítico resolve os exercícios com muito mais facilidade. Quarta dica: desenhem sempre a reta numérica. Um pequeno desenho pode evitar muitos erros. Sempre que aparecer uma função módulo, desenhem uma reta. Marquem o ponto onde a expressão vale zero. Depois, observem quais são os valores positivos e quais são os valores negativos. Muitos estudantes tentam resolver tudo apenas na cabeça. Isso aumenta a probabilidade de cometer erros. Um desenho simples vale mais que várias contas feitas sem organização. Quinta dica: compreendam o gráfico antes de o decorar. Muitos estudantes decoram que o gráfico da função módulo parece um V, mas decorar não basta. É preciso compreender por quê. Quando a expressão é positiva, o gráfico segue uma reta. Quando passa para a parte negativa, essa reta é refletida para cima. É essa reflexão que produz o famoso formato em V. Quando compreendermos este fenômeno, deixamos de decorar e passamos a entender. E quem entende, dificilmente esquece. Sexta dica: pratiquem muitos exercícios simples antes dos difíceis. Este é um erro muito comum. Alguns estudantes começam logo pelos exercícios mais complicados. O resultado quase sempre é frustração. Comecem primeiro com exercícios de identificação do sinal, depois exercícios para eliminar o módulo. Só depois avancem para equações, inequações e construção de gráficos. A matemática é construída como uma casa. Primeiro faz-se a fundação, depois levantam-se as paredes, finalmente coloca-se o telhado. Quem começa pelo telhado acaba por ter dificuldades. Sétima dica: não tenham medo dos erros. Na matemática, errar faz parte da aprendizagem. Cada erro mostra exatamente aquilo que ainda precisa de ser melhorado. Por isso, quando o professor corrige um exercício, não olhem apenas para a nota. Observem onde erraram. Perguntem: por que razão cometi este erro? Essa pergunta vale muito mais que simplesmente copiar a resolução. Os melhores estudantes não são aqueles que nunca erraram. São aqueles que aprendem rapidamente com os seus erros. Oitava dica: pratiquem um pouco todos os dias. A matemática não se aprende apenas na véspera do teste. Basta uma hora por dia para rever um conceito, resolver alguns exercícios e consolidar a aprendizagem. É muito melhor estudar uma hora durante vários dias do que estudar 4 horas apenas na noite anterior ao teste. A prática frequente fortalece o raciocínio matemático. Nona dica: expliquem o exercício para outra pessoa. Existe uma técnica muito utilizada pelos grandes estudantes. Depois de resolver um exercício, tentem explicá-lo a um colega, ao vosso irmão ou até mesmo falando sozinhos. Quando conseguimos explicar um assunto com palavras simples, significa que realmente o compreendemos. Se durante a explicação aparecer alguma dificuldade, isso mostra exatamente o ponto que ainda precisa de ser revisto. Ensinar também é uma excelente forma de aprender. Décima e última dica: mantenham sempre uma atitude positiva. Infelizmente, muitos estudantes dizem: eu não nasci para matemática. Essa frase precisa de desaparecer. Ninguém nasce sabendo resolver funções. Todos aprendemos através da prática, da persistência e da dedicação. Cada exercício resolvido aumenta um pouco mais a vossa confiança. Cada dificuldade superada torna-vos estudantes mais preparados. Nunca desistam perante um exercício difícil. Muitas vezes a diferença entre quem consegue e quem não consegue está apenas em tentar mais uma vez. Antes de terminar, quero deixar o canal no YouTube Bacelar Bacela, que tem mais de 800 videoaulas de preparação para exames da 12ª classe, exames extraordinários, exames de admissão ao ensino superior. E para finalizar, deixo a dica Bacela: matemática, quanto mais praticas, melhor ficas. Um grande abraço para todos os ouvintes do programa Eco Estudantil. Obrigado.
0: E fizemos assim a nossa primeira aula neste dia 31 de agosto, primeiro das férias dos meninos do ensino geral. Boas férias, meninos, e boas aulas aos universitários. Despedem-se Rolando Ezequiel, Elder Malel e Lávia Show, que nós vamos

Vamos falar de amor? Saudações de muito carinho, amigo ouvinte. Que saudades que eu tinha do meu querido ouvinte. Mais um fim de semana se passou e eu espero que o tenha passado da melhor maneira possível e que esta noite seja a noite das nossas vidas, que a cada minuto, cada segundo que passarmos juntinhos nesta que é a nossa 97.9, seja para dar e receber muito amor. Como sabe, hoje é a primeira edição da Semana do Mais Amor, edição de segunda-feira, e temos sempre a pergunta da semana, aquela pergunta que não quer calar, aquela que ecoa não só na Cidade FM, como também nos corações apaixonados. Eu conto com a sua companhia até muito perto das 21 horas pontualmente. Eu sou a Helena Costa. Para si, a sua madrinha. A madrinha dos corações apaixonados. É um prazer, é uma honra enorme estar consigo para falar de amor. Começamos ao som de Rui Veloso, este belíssimo tema. Jura. E eu juro que estarei sempre aqui, juntinha e misturada a si, meu querido ouvinte. Para falar de amor, de segunda à quarta-feira, das 19 às 21 horas. O que juro também é que será mais uma edição imperdível. Na sua companhia, certamente será incrível. Saímos ao som de Paulo Gonzo neste momento. Uma música muito especial para pessoas especiais, para ouvintes especiais que fazem comigo esta camaradagem radiofónica de 120 minutos. Sei-te de cor é o tema que vamos ouvir agora.

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Estamos aos primeiros 16 minutos das 19 horas. Lembrar que a nossa camaradagem radiofónica segue até bem perto das 21 horas pontualmente. Hoje é dia da pergunta da semana, aquele dia onde interagimos, e para tal terá ao seu dispor o 843497 dentro de alguns instantes, assim como pode desde já mandar a sua mensagem através do 870009790. Antes mesmo de deixarmos a questão desta semana, vou aqui ler algumas mensagens de carinho que já nos chegam através do 870009790, assim como nos chegam os perfis para a rubrica Flecha de Cupido, que acontece de segunda a terça-feira das 20 às 21 horas. A partir das 20, o Cupido vai trabalhar e certamente vai ajudá-lo a encontrar a sua cara metade. E um conselho da madrinha: se já encontrou a sua, cuide bem dela, porque camarão que dorme já sabe a onda leva. Boa noite, madrinha, como está? Olá, boa noite, eu estou bem. Passei para lhe desejar um ótimo trabalho e dizer que já estou ligada ao meu programa favorito. Peço a música do Dopas, Ficou Pequeno para você. Beijinhos, madrinha. Bom, não sei quem me escreve, mas sei que é uma mulher. Então, para a minha afilhada, votos de uma ótima escuta ao lado da madrinha. O pedido musical já está anotado. Boa noite, madrinha de ouro. Olá, boa noite, ouvinte de ouro. Só passei para lhe saudar e falar que sou sua fã. Muito obrigada. Peço a música de Chitãozinho e Chororó, título Pago Dobrado, Camila. Um grande beijinho e um abraço para a minha afilhada Camila, e seguimos com a leitura das vossas mensagens. Boa noite, madrinha. Olá, boa noite. Peço escutar a música do Escalema com o título Casa de Madeira. Aqui é o ouvinte Nelo Xongo, de Ulene. Afilhado Nelo, obrigada pela mensagem. O pedido já está alinhado.

Temos mais uma mensagem e mais um pedido musical que nos chega a esta altura. Boa noite, madrinha, que encanta as minhas noites, das 19 às 21 horas, de segunda à quarta-feira. Muito obrigada. Adoro muito o seu programa, Cani Mambo. Beijinhos, madrinha, da ouvinte Márcia. Peço a música, madrinha, da Lisa James, com o título És Meu. És Meu. Grande música. Grandes músicas, é só aqui, até porque isto é mais rádio. Boa noite, minha madrinha da voz linda. Olá, boa noite, passo para lhe cumprimentar. Peço a música da Marina Elali, com o título One Less Cry. Ok, One Less Cry? Ainda bem, espero mesmo que seja mesmo One Less Cry, No More. É sempre um espaço, este nosso Mais Amor, onde pode fazer o seu pedido musical. Lembrando que temos uma plástica. Que plástica, madrinha? Então, no Mais Amor a gente ouve um estilo específico de música. Concretamente, ouvimos música antiga, música clássica, romântica. É um espaço onde pode e deve dedicar o quanto ama à sua cara metade, deixando a sua mensagem, deixando o seu pedido musical e participando certamente das nossas rubricas. Temos mensagens que chegam a cada segundo, a cada minuto. Boa noite, madrinha. Olá, boa noite. Eu estou bem. Oh, obrigada. Vim deixar a minha assinatura no livro de ponto. Gosto muito do programa. Muito obrigada pelo carinho. Peço ouvir a música de Chitãozinho e Chororó com o tema Sinónimo de Amor. É amar. Gertrudes da Plana Caniço, já sabe que quando a madrinha canta, isso é porque a música vai tocar.

Boa noite, madrinha dos corações apaixonados. C'est moi, a própria madrinha dos corações. Eu estou bem na graça. Peço a música de Leandro e Leonardo. Tapas e beijos. Sou a Fáustia, a afilhada Fáustia. Primeiramente, muito obrigada por estar na escuta e obrigadíssimo pela sua mensagem. Logo aqui a abrirmos a nossa semana com esta nossa primeira edição, são os primeiros 120 minutos para falar de amor. Mensagens não param, a madrinha nem sabe como ler tanta mensagem. Deus, Deus ajuda-me, meu Deus, dê-me força, dê-me saúde. Mami, olá filha, como está? Bem, obrigada, eu estou bem, sou a Inês e estou apenas a passar para saudá-la e desejar-lhe uma ótima noite. Te amo, mami. Oh, também te amo, minha filha. É uma ouvinte que sempre me chama de mãe. Mãe, mami, mamã. Até que esta conversa fez-me lembrar uma música. Será que podemos fazer um throwback? Podemos fazer aqui um recuar no tempo? Sem ser vamos recuar no tempo de Anselmo Ralph, mas podemos ouvir: eu quero ser o teu papi, papi, e tu serás a minha mami. Porquê, madrinha? Porque esta conversa de mami, mami, já sabe, querido ouvinte, que um bom locutor tem sempre as suas cartas na manga. Há sempre uma música que vem aliada a uma frase. Mas vamos, não agora, só estou mesmo a registar porque a madrinha também tem os seus lapsos de memória. Mas vamos ouvir oportunamente ainda nesta edição. Quem sabe será a música que vai fechar este programa. Boa noite, madrinha, como está? Bem, obrigada. Eu estou ótimo na graça do nosso Pai do Céu. Bom início de semana, madrinha, obrigada. Peço a música de Ubaca, Colunguela Cata. Beijos. Obrigada pelos cumprimentos. Vamos então tocar Ubaca. Tem sido um ouvinte que não é ele. Sim, sim, é ele, sim. Estou a ver aqui as mensagens anteriores. Tem sido um ouvinte que tem pedido muito o Baca. É bom sinal, é sinal que estamos a valorizar os nossos artistas, a nossa arte, a nossa cultura. Bom, esta altura está mais do que na hora de sabermos qual é a frase desta semana. Qual é a frase? Não, qual é a pergunta? A frase é amanhã. Qual é a pergunta para nós meditarmos nesta segunda-feira? Ora, vejamos. Será que hoje a madrinha poupou ou a madrinha entregou tudo? Esta vai ser muito respondida pelo meu querido afilhado. Para o querido afilhado. Até porque a afilhada, a querida afilhada tem sempre um posicionamento diferente neste aspecto. Mas para o meu afilhado de luxo, esta questão vai dar do que falar. Dentro em breve, a madrinha vai disponibilizar a linha. Acredito que vamos interagir muito hoje. Querido ouvinte, a pergunta que não quer calar. Esta segunda-feira, dia 31 de agosto, último dia do mês, é... é possível viver uma relação feliz sem vida íntima? Tchan, tchan, tchan, tchan. O que será que será respondido? Ai, hoje o programa está on fire. É possível viver uma relação feliz sem vida íntima? Não poupe esforços, não guarde o seu parecer, até porque a sua opinião conta. 87 000 9790 para deixar ficar o seu parecer em torno da nossa pergunta da semana. É possível viver uma relação feliz sem vida íntima? Ou 84 3497 para podermos conversar sobre felicidade e ausência de intimidade. Será que é possível? É possível ser feliz sem, já sabe, vida íntima?

0: E acho que em jeito de darmos espaço para a discussão deste tema, que certamente dentro de alguns minutos as mensagens vão começar a entrar freneticamente, eu acredito que podemos sim, podemos ouvir Lisa James, o tema És Meu.
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19h35. Os pedidos musicais não param por aqui, assim como as mensagens. A esta altura já temos muitas mensagens de perfis. Perfis estes que serão lidos a partir das 20 horas, pontualmente. Até lá, o que a madrinha quer saber e a pergunta que não quer calar é sobre a felicidade e a intimidade. Até que ponto é que estas duas realidades se cruzam? É possível ser feliz sem vida íntima? Será que é possível ser feliz sem vida íntima? Sim, madrinha, não, madrinha, e porquê? É o que a madrinha quer saber hoje. A linha está à sua plena disposição, pode ligar para o Mais Amor através do 84 34 97 84 34.

já temos aqui a primeira mensagem relativamente à frase, esta nossa questão da semana. Boa noite, belíssima mãe de ouro, tudo bem? Olá, boa noite, bem obrigada. Permita-me usar a sua incrível voz para saudar o meu grande amor Gabriel. Obrigada. Dizer que amo muito a ele e que ele mora no meu coração. Abençoada semana laboral para si, madrinha. Bom trabalho e bom regresso a casa. A afilhada Juta assinando esta mensagem. Obrigada, minha afilhada de ouro. Madrinha, na minha opinião, não é possível viver feliz sem a intimidade, tratando-se de um casamento. A intimidade contribui muito para um bom relacionamento, para um relacionamento feliz. Bom, esta é a opinião da afilhada Jute, que diz que não é possível ser feliz sem intimidade. Boa noite, não é possível porque o casal não poderá ficar feliz. Eles têm que ter uma relação íntima para juntos desfrutarem, a opinião da afilhada Camila. Boa noite, madrinha luxuosa e da voz mais bonita. Obrigada. Respondendo à questão de hoje, é possível sim. Eu sou a favor de que amor é muito mais do que intimidade. Isso apenas vem para complementar, mas é sim possível um casal ser feliz sem ter intimidade. Beijos da sua afilhada Joana. Um beijinho também para a minha afilhada Joana. Madrinha, eu acho que não é possível viver uma relação feliz sem a vida íntima. É a opinião da Gertrudes. Boa noite, madrinha. É sim possível ser feliz sem vida íntima. É uma questão de crença, decisão e alinhamento entre o casal. Mr. Tivan, obrigada pela mensagem. Seguimos com mais mensagens. Boa noite, madrinha. Como está? Bem, obrigada. Desejo-lhe um ótimo trabalho e peço a música de James Arthur, Say You Won't Let Go. Aqui fala a Tamik. Obrigada pela mensagem, Tamik. Respondendo à questão de hoje, sim, é possível ser feliz numa relação sem vida íntima, porque a felicidade de um casal não depende apenas disso.

0: Temos mais uma resposta ao tema de hoje. É possível quando o casal estiver distante um do outro. Aqui é o Eben Samuel. Obrigada, afilhado Eben, pela sua contribuição. Boa noite, madrinha. Olá, boa noite. Acho que é possível, sim, só que não é fácil. É mais uma mensagem. Boa noite, madrinha. No meu ponto de vista, não é possível. Clésio, de Missão Roque. E temos mais uma mensagem feliz. Boa noite, linda madrinha. É por estas mensagens que o programa vale mesmo a pena. Sou eu, o Calisto. Só quero agradecer e dizer que já encontrei a minha princesa namorada. Madrinha, bom trabalho e bom regresso a casa. Muito obrigada por esta linda notícia, afilhado Calisto. Temos a nossa primeira chamada em linha, vamos ver. Olá, boa noite.
1: Alô, boa noite, madrinha, como está?
0: Bem, obrigada, afilhada. E eu, afilhada, como está?
1: Aqui também está tudo super muito bem.
0: Que bom. Com quem tenho o gosto de conversar?
1: Aqui fala com a Alcinda.
0: Com a Alcinda?
1: Sim, a Alcinda.
0: Alcinda, então, Alcinda, o que é que me tem a dizer hoje?
1: Bem, quanto à pergunta do dia, é difícil, mas eu quero acreditar que sim, é possível viver uma vida feliz sem ter intimidade.
0: E por que é que acredita que é possível? Qual é o seu ponto de vista?
1: Bem, dependendo da crença e dependendo de cada um. A felicidade não depende somente do sexo, até porque o sexo vem depois de casamento e o casal pode namorar, não sei, 5 ou mais anos sem ter que se tocar.
0: Obrigada pelo esclarecimento, afilhada Alcinda, não é?
1: Sim, sim.
0: Afilhada Alcinda, ligue mais vezes e votos de uma ótima escuta.
1: Obrigada. Bom regresso a casa. Continuação de uma boa noite.
0: Muito obrigada. Continuação de uma ótima escuta e uma ótima noite para si.
1: Obrigada.
0: Disponha. Madrinha, volto de novo para agradecer por ter tocado a música que pedi. Respondendo à questão de hoje, é possível sim ser feliz sem vida íntima, mas isso depende de cada um. Tem gente que se completa cuidando dos filhos, estudando, viajando. Madrinha, o corpo não é a única forma de sentir conexão. Obrigada, afilhada, por esta mensagem, por esta explanação. Temos mais uma mensagem que nos chega, mais um pedido musical. Boa noite, madrinha. Votos de um bom programa. Olá, boa noite. Obrigada. Desejos de um ouvinte especial e sempre atento. Peço a música do Stuart Sukuma, Aliranzo. Beijos do padrinho. Boa noite, padrinho. Obrigada por esta mensagem. E temos também aqui o posicionamento do padrinho face ao tema desta semana. Não acredito em vida amorosa sem intimidade. A intimidade é um elemento essencial da vida amorosa. Sem ela, o casal deixa de ser casal e se torna em qualquer outra coisa diferente. A falta de intimidade faz com que o casal viva uma felicidade falseada. Parece que temos um padrinho eloquente. Muito obrigada pela sua contribuição. Nós seguimos alinhando pedidos musicais e recebendo as suas chamadas, as suas mensagens até às 21 horas. Por hora, seguimos ouvindo Dopas, Ficou Pequeno para Você. Logo a seguir, ouvimos Chitãozinho e Chororó, Pago Dobrado.

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2: Neste momento cantam para nós o Escalema, o tema Casa de Madeira, a pedido de um ouvinte.

0: Estamos aos 56 minutos das 19 horas, 84-34-97. Vamos falar de amor, mas hoje vamos falar de felicidade e intimidade. Felicidade sem intimidade. Procede ou não procede? É possível se ser feliz sem intimidade? Sem vida íntima? A madrinha quer saber de si, coração apaixonado que bate juntamente ao coração da madrinha das 19 às 21 horas de segunda à quarta-feira. É possível ser feliz sem vida íntima? Olá, muito boa noite.
1: Boa noite, madrinha, como está?
0: Boa noite, afilhado, bem, graças a Deus. Com quem tenho o gosto de conversar?
1: Aqui, Tony da Liberdade.
0: Tony da Liberdade.
1: Exatamente.
0: Dê-nos a liberdade de saber a sua opinião.
1: Madrinha, não é fácil.
0: Não é fácil, afilhado. Por quê, afilhado?
1: É fácil para quem está distante.
0: Uhum. E para quem está pertinho?
1: Não é fácil. Ou deixa de ser relação.
0: Deixa de ser relação? Então concorda com o padrinho quando diz que a relação sem vida íntima é uma relação falaciosa.
1: É verdade, é uma relação fechada.
0: Intimidade, o que é que a intimidade acrescenta no casal?
1: Muita coisa.
0: Está aí?
1: Não, estou em linha.
0: Okay. Muita coisa. Okay.
1: Mas não é fácil, madrinha. Uhum. Como é que felicidade sem a vida íntima? Não é fácil.
0: Ok.
1: É fácil para quem está distante. Mas para quem está perto,
0: não é.
1: Não é fácil.
0: Muito bem, obrigada pelo seu parecer.
1: Obrigado, madrinha.
0: Então, no seu caso, não viveria sem intimidade?
1: Não percebi.
0: No seu caso, não viveria sem intimidade?
1: Pronto. Talvez nos primeiros dias, até que pode vir a ser.
0: Nos primeiros dias.
1: Yeah.
0: Mas não na vida toda.
1: Não. Precisamos de nos completar para ser mais feliz.
0: Obrigada, afilhado, por ter sido honesto e aberto para com a sua madrinha. Votos de uma ótima noite. Continua a acompanhar o Mais Amor.
1: Obrigado, madrinha. Bom trabalho, um bom regresso a casa.
0: Muito obrigada, afilhado. Continuamos juntos até às 21 horas.
1: Bye.
0: Temos aqui mais uma mensagem que nos chega. Boa noite, madrinha, tudo bem contigo? Aqui está tudo bem, com a minha costela Alvina. Só queria pedir a música de Paula Ricardo, é isso? Temos aqui o pedido, temos Paulo Ricardo, acho que não é Paula Ricarda. Paulo Ricardo vai, Alberto de Namás, afilhado Alberto. A música já está alinhada e nós temos muito rapidamente mesmo que pautar a nossa segunda e última hora, a hora da flecha do Cupido.

0: estamos aos 9 minutos da nossa última hora, hora 20, e chegamos ao momento da rubrica Flecha do Cupido, que já está no ar.
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0: Ora, começa agora a leitura dos perfis, os perfis que chegam muito cedo, muito antes do nosso programa começar, assim como as chamadas que estão sempre a entrar. Temos mensagens que entram muito antes das 19 horas, só para o amigo ouvinte ter noção. Olá, muito boa noite.
1: Olá, boa noite, madrinha, como é que estás?
0: Bem, obrigada, afilhado. E consigo, como é que está tudo a andar? Ou está tudo a andar? Tem que estar sempre tudo a andar.
1: Não está a andar nada aqui, mas está tudo bem comigo, nesse aí.
0: Como é que não está a andar, meu afilhado? A madrinha não gosta de receber essas notícias.
1: É a falta de um ombro ao lado.
0: Ah, então a gente vai tratar disso. Mande vir o perfil.
1: Ok, corre aí, salve. A Rádio Cidade, o meu nome é Elton, estou aqui à procura de uma parceira dos seus 21 aos 35 anos, moro no bairro do Singatela, sou trabalhador, apresentável, magro, faço conta própria. Não fumo, não bebo, apenas vejo que a procura de um tratamento sério. Alguém que seja, que tenha uma altura normal, alguém que seja humilde, trabalhadora, assim como não, que tenha um filho apenas, ou dois filhos apenas, para que a gente possamos construir saudável. As interessadas poderão entrar em contato através do meu 86786605. Repito, 86786605 ou pelo 84453213. Muito obrigado, madrinha. A continuação de um bom trabalho. Espero mesmo encontrar a minha cara metade para que possa completar o meu coraçãozinho que está só neste momento.
0: Muito obrigada por ter confiado em nós, afilhado, e esperamos mesmo que encontre a sua cara metade.
1: O meu muito obrigado. Bom trabalho.
0: Obrigada. Igualmente, bom descanso.
1: Obrigado.
0: Ora, seguimos com a leitura da nossa primeira mensagem a esta altura. Boa noite, madrinha. Como estás? Aqui é a Ana. Olá, boa noite. Bem, obrigada. Tenho 51 anos. Gostaria de conhecer alguém dos 51 aos 55. Os contactos da Ana são 84-73-98-26-7 ou o 87-83-98-26-7. Boa noite, madrinha. Estou à procura de um parceiro de 50 a 55 anos. O contacto é 86-81-67-131. 86-81-67-131. É o contacto... Este ouvinte não deixou... Esta ouvinte, no caso, que está à procura de um parceiro, não deixou o seu nome. Boa noite, madrinha. Olá, boa noite. Aqui é o Fernando. Vivo em Marraquém, tenho 1 metro de altura, casa própria, trabalhador, não sou magro, normal, de 29 anos e gostaria de conhecer uma mulher dos 27 a 30, alta, que tenha no máximo um filho e que saiba sobre a palavra do Senhor, para um caso sério. Uma mulher trabalhadora e educada. O contacto do Fernando é o 84192012. 84192012. Boa noite, madrinha. Olá, boa noite. Eu sou o Lino, 38 anos, residente em Congolote. Gostaria de conhecer uma mulher dos seus 22 a 35 anos que resida a arredores, por exemplo, Zona Verde, T3, Zimpeto, Benfica. O meu contacto é o 83 43 12 73 6 ou 86 61 98 16 8. O resto falamos. Boa noite, madrinha da voz linda, como está? Olá, boa noite, bem obrigada. Aqui é a Carmen, venho por este meio usar a sua voz para procurar um homem sério, sem vícios, alto, dos seus 50 a 54 anos. Eu tenho 47 anos, 1,65 m e procuro algo sério. Os contactos, aliás, o contacto da minha afilhada é o 87 09 13 061, 87 09 13 061. As afilhadas estão a ficar com um mau hábito dos afilhados. Participar da rubrica Flecha do Cupido sem nome é muito complicado. É muito difícil que alguém procure por si sem sequer saber como se chama. Então, antes de mais nada, ao escrever a sua mensagem, ao pensar nas suas características e naquilo que procura em alguém, escreva, por favor, o seu nome. Assim como fez este ouvinte. Boa noite, madrinha. Olá, boa noite. Aqui é o Mohamed, tenho 32 anos, solteiro há 2, trabalhador do Porto de Maputo, residente no bairro Patrício Lumumba, carinhoso, amoroso, companheiro, parceiro, amigo, namorado e esposo, e sabe mimar uma parceira, segundo ele. Procura uma moça dos 22 a 31 anos para uma relação séria. O contacto do Mohamed é o 86 12 84 96 6, 86 12 84 96 6. Boa noite, Geraldo é o meu nome. Olá, boa noite, Geraldo, tenho 35 anos, sou alto, com um corpo normal, cor de chocolate e 1,68 m, a viver em Mocatine, sozinho, trabalha por conta própria, com um filho, à procura de uma mulher dos 20 aos 30 anos, que tenha alguma ocupação, um filho ou uma filha no máximo, ou sem também. O contacto do Geraldo é o 87 07 88 94 7, 87 07 88 94 7. Boa noite, madrinha. Olá, boa noite. Tens uma voz doce. Obrigada. Peço a música de Zezé Ingolé, título Homem Angolano. Sou Sandra do Ferroviário. Querida Sandra, este tipo de música pode ser pedido em qualquer programa, desde o Vibracidade ao Sensações e ao Impulso, mas no Mais Amor nós pautamos por música clássica, romântica, alguma música tropical, está bem? Boa noite, olá, madrinha, aqui é a Nelma. Olá, Nelma. Peço a música do Anderson Mário, Vai Dormir. Anderson Mário. E temos aqui 1, 2, 3, 4, ainda 5 pedidos musicais por tocar. Não sei se vamos conseguir alinhar pelo menos para hoje. Boa noite, madrinha. Aqui é o Pedro. Quero uma mulher séria para poder ter um relacionamento sério. Mas o Pedro, entretanto, não deixou o contacto. Fica complicado. Boa noite, madrinha de luxo. Olá, boa noite. Sou a Tamara de Boana. Olá, Tamara. Andei distante, é verdade, pois o trabalho tem-me preenchido muito. Peço a ouvir a música dos Westlife, Unbreakable. É isso? Por acaso, gosto muito dos Westlife. Esta e tantos outros títulos são músicas que tenho pedido bastante. Estamos aos 19 minutos das 20 horas. Infelizmente a madrinha já não sabe se pode alinhar novos pedidos musicais, mas por hora vamos interromper os pedidos para que possamos cumprir com a agenda da rubrica Flecha de Cupido, que é maioritariamente ler os vossos perfis. Boa noite, madrinha. Olá, boa noite. Aqui é o Fernando Soeia, de Molotana, distrito de Boane. Adoro muito o teu programa. Muito obrigada pelo carinho. Boa noite, madrinha. Olá, boa noite. Sou uma mulher de 37 anos, alta, cor de chocolate, corpo normal, à procura de um homem claro dos 45 em diante. Pode mandar mensagem para 84-86-61-37-6. 84-86-61-37-6. Boa noite, madrinha. É o Walter, novo. Ouvi, passei para te dizer, para te saudar, ok? É o Walter, ou seja, é um novo ouvinte. Novo ouvinte Walter, que passa para saudar a madrinha. Muito obrigada e bem-vindo ao Mais Amor. Boa noite, aqui é o Dário Madrinha, Dário Cumbe. Olá, Dário Cumbe. Vivo em Maputo, Maguanino, com 29 anos, 1,70m, corpo normal, trabalhador, pretendo conhecer uma cara metade dos 20 aos 27 anos, com ou sem filhos. O contacto do Dário Cumbe é o 87-61-70-54-3. 87-61-70-54-3. Boa noite, madrinha, como está? Olá, boa noite, bem obrigada. Chamo-me... Oh, ele disse chamo-me e depois acho que se esqueceu de escrever o nome. Vivo no bairro do Triunfo, tenho 27 anos, é um homem independente, focado no trabalho e em Deus. Não curte brincadeiras e procura alguém para somar, não para atrapalhar, assim diz. Busca uma mulher de 24 a 26 anos sem filhos, porque também não tem, e busca por uma mulher de valor, de casa e que quer um homem de verdade para construir algo sério. Se é a mulher que ele está à procura, a sugestão dele é que deixe um oi pelo 83-51-09-19-6. 83-51-09-19-6. Boa noite, madrinha. Olá, boa noite. Já muito feliz porque o programa já começou e venho para completar o dia mais importante na minha vida. Feliz aniversário para mim, José Simbine. Madrinha, peço a música ao gosto, uma música ao gosto da madrinha. Ah, esse convite fica difícil de recusar, até porque estamos a comemorar o aniversário natalício do José Simbine. Vou sim escolher uma música para o José. Obrigada, José, por estar a partilhar o seu aniversário com a madrinha e com toda a comunidade de Mais Amor. Votos de muitas felicidades para si. Vamos ler mais dois perfis e saímos dentro de alguns instantes ao som de pedidos musicais dos meus corações apaixonados. Boa noite, madrinha amada, aqui é o Eduardo Júnior de Boane. Olá, boa noite, Eduardo, com 34 anos, 1,80m, corpo normal, sem filhos, a viver sozinho e à procura de uma mulher dos 25 a 30 anos, com pelo menos um filho e que tenha a intenção de construir um lar. O contacto do Eduardo é o 85-67-57-99-1. 85-67-57-99-1. E não trata brincadeiras, diz o Eduardo. Olá, boa noite. Aqui é o Armando de Bagamoio, trabalhador, com 35 anos, 1,70m de altura, homem sério, carinhoso, romântico. No seu tempo livre, gosta de cozinhar e está à procura de conhecer uma mulher que esteja pronta para contrair matrimónio. Quem quiser conhecer o Armando, é só contactá-lo através do 87-31-03-68-8. 87-31-03-68-8.

0: temos aqui já em plena segunda-feira a começarmos a nossa semana no Mais Amor, o nosso primeiro desabafo para esta quarta-feira. Temos aqui um desabafo já prontinho para ser auscultado a partir das 19 horas de quarta-feira. Faça assim como este ouvinte e mande para nós o seu desabafo através do 87-000-9790. Pode fazê-lo de maneira anónima, da maneira que melhor se sentir. Que se sentir mais seguro e confortável para poder abrir o seu coração juntamente ao Mais Amor. Boa noite, sou o Valério, tenho 40 anos, corpo normal, meio claro, pai de dois filhos e venho em nome de Jesus, em busca da mulher linda, sem vícios, mas que crê em Jesus para juntos podermos chegar ao casamento. Uma mulher dos 27 aos 35 anos. Este é o pedido do Valério, de 40. O seu contacto é o 87-79-30-100. 87-79-30-100. Nós, agora sim, depois de algumas mensagens lidas, aqui a madrinha a tentar maximizar o tempo, vamos dar espaço para... Vejo aqui mais um compromisso publicitário e depois seguimos com os pedidos musicais do meu querido ouvinte. Ora, vamos então dar espaço para somar através da publicidade.
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Estamos aos 38 minutos das 20 horas. 38 minutos de programa. E neste momento, para além de ser a nossa primeira edição, é também o 28º aniversário da minha querida irmã. Amigo ouvinte, ajude-me a parabenizar a madrinha dos corações apaixonados. À minha irmã eu desejo muitas felicidades, muita saúde, muita bênção. Parabéns a você nesta data querida, muitas felicidades, muitos anos de vida. Hoje é dia de festa, cantam as nossas almas. Para a menina Tuca, uma salva de palmas. Eu amo muito, muito, muito a minha irmã. Ela é também para a madrinha uma verdadeira madrinha. É da minha irmã que eu colho os maiores ensinamentos da minha vida. Então, por vezes, a madrinha também precisa de ter uma madrinha. E encontro tudo isso e muito mais na minha querida irmã. Que Deus a abençoe e abençoe a cada aniversariante deste dia. Agora sim, nós continuamos com o nosso tema da semana. Felicidade e intimidade andam juntos ou nem por isso? É possível ser feliz sem vida íntima? Responder a esta questão só precisa de mandar a sua mensagem através do 870009790. Boa noite, madrinha, estou bem, graças a Deus, desejo a ti bom trabalho e bom regresso a casa. É o Sérgio Zita, a partir de Cobe. Boa noite, Sérgio, obrigada pela mensagem e pelos votos. Boa noite, Rádio Cidade, aqui é o José, 29 anos. Boa noite, José, trabalhador, gostaria de conhecer uma moça dos 22 a 26 anos, com ou sem filhos. É interessada, pode mandar mensagem para o 82008268667. 82008268667. Boa noite, madrinha. Laura, sou a Laura, tenho 46 anos e procuro um homem dos 49 aos 55. O meu número é o 85020-8491. 85020-8491. Boa noite, madrinha, tudo bem? Olá, boa noite. Sou um jovem bonito, trabalhador, 29 anos, a viver no bairro de Machazine. Quero uma moça bonita, com um corpo normal, para algo sério, com um ou sem filhos. O contacto do jovem de Machazine é o 84-67-37-810. 84-67-37-810. Saudações extensivas à equipa em serviço e a todos que se encontram ligados à Cidade FM. Olá, boa noite. Quanto à questão de ser feliz sem vida íntima, é possível sim, quando no início do relacionamento o casal não tenha posto nada como primordial, como o pilar da relação e vice-versa. Boa noite, madrinha, sou o Loló, lá Loló, vivo no Patrício, Alfaiate, tenho 49 anos, casa própria e gostaria de conhecer uma mulher dos 40 aos... não tem, de 40, acho que é uma mulher de 40, assim como o Roberto Carlos diz, mulher de 40, eu só quero ser... seu namorado. O número do Loló é o 84-230-8870. 84-230-8870. Boa noite, madrinha, como está? Olá, boa noite, aqui é a Carla. Demorei a chegar, o importante mesmo é chegar, afilhada. Gostava de pedir uma música, vai ter que ficar para a próxima. Boa noite, madrinha, sou o Tony, de 33 anos. Olá, Tony, boa noite. Sou um pai solteiro, trabalhador, limpo, cheiroso, alto, escuro, a viver em Maputo. Pretendo conhecer uma mulher dos 25 a 30 anos para um relacionamento sério. Os contactos do Tony são 87-90-40-34-5 ou 85-53-35-057.
Olá, madrinha, chamo-me Renildo, tenho 28 anos de idade, 1,70 m, vivo na Zona Verde, sou trabalhador, venho por este meio à procura da minha cara metade dos seus 19 a 25 anos, que seja clara, cheinha e nada de brincadeiras. O contacto do Renildo é o 87-72-72-28, 87-72-72-28. Madrinha, é impossível um casal viver sem a vida íntima, tendo em conta que na vida íntima, ou melhor, que é na vida íntima, onde ambos ficam, mas a vontade em dizer o que sentem um ao outro. Mesmo a ciência diz que o homem necessita da vida íntima. Boa noite, como está, madrinha? Bem, obrigada. Aqui é o Rafael, 39 anos, pai de um filho, trabalhador, religioso, calmo, conservador e à procura de uma parceira dos 25 aos 35, baixinha, religiosa, que saiba o que quer. Para mais informações é só mandar mensagem pelo 84-73-41-98-9. Sou Xavier, tenho 38 anos, solteiro, pai de um menino interessado em conhecer uma mulher dos 28 a 35 anos para uma relação séria. O contacto do Xavier é o 87-95-37-959. 87-95-37-959. Boa noite, querida madrinha. Olá, boa noite. Eu bem melhor na companhia do melhor programa que une os apaixonados. Muito obrigada. Chamo-me Nando, vivo sozinho na Matola, casa própria, trabalhador, 28 anos, amoroso, carinhoso, atencioso. E venho por este meio à procura da minha cara metade, uma mulher dos 19, a 28 anos, para um relacionamento sério. O meu número é o 86-82-21-13-0, 86-82-21-13-0. Estamos aos 45 minutos das 20 horas. Seguimos com mais dois pedidos musicais. Em sequência, ouvimos Justino Baca e Stuart Sukuma com o tema Alirando.

Amigo ouvinte, a esta altura resta-nos muito pouco tempo, talvez apenas tempo para agradecer pela sua camaradagem radiofónica, agradecer pelo carinho para com o Mais Amor e para com a madrinha dos Corações Apaixonados. É sempre um prazer enorme estar consigo para falar de amor. Se Deus me permitir e quiser, estarei cá amanhã, a partir das 19 horas, pontualmente, para falar de amor. Foi um privilégio e foi um prazer poder estar consigo em mais uma noite. Até lá, votos de um ótimo descanso e continuo ligado à Cidade FM. Eu sou a Helena Costa, a madrinha dos Corações Apaixonados, e é um prazer estar na sua companhia.

0: 21 horas pontualmente.
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0: Não 27 com.
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Saudações amigas de Zdim Fakirai Mbsaji Galibo, em mais um domingo do Easy Jazz. Cá estamos nós no final de agosto a acompanharmos o nosso amigo ouvinte e acompanhando também este 2026 que vai andando, não é verdade? Já vamos a caminho de setembro. Setembro que nos vai trazer o jazz ao pôr do sol logo na primeira semana, primeiro fim de semana. Vamos a caminho do dia da vitória e na véspera o jazz a pôr do sol, que será motivo para uma antevisão aqui no nosso programa, passando aqui alguns dos nomes que vão estar

aqui em Moçambique, uma obra que vem também com o objetivo de ajudar na formação sobre este género musical, sobre esta riqueza do nosso país, a Marrebenta. Mas a primeira parte deste nosso programa, porque estamos no final de agosto, é para recordar alguns nomes, de grandes nomes, sim, sim, que nasceram no mês de agosto. Na nossa música também temos a música internacional, África, Europa, América, enfim, os grandes nomes que nasceram em agosto. Nós vamos saudá-los e recordar que no dia 2 de agosto nasceu o grande Chidimingwana. No fim de semana seguinte aconteceu uma festa bonita para celebrar os 90 anos do grande Chidimingwana, onde se juntaram vários músicos. Nós enviamos um abraço muito especial ao vovó Chidimingwana. 90 anos de vida, muita saúde para esse nosso grande guitarrista. Faz a sua guitarra também falar.

os minutos iniciais dele, mas também para quem celebrou mais de um aniversário, 90 anos, juntaram-se amigos. E nós aqui, naturalmente, fazemos com que amigos também se juntem ao seu trabalho de guitarra, um dos maiores guitarristas seguidos por muitos dos nossos músicos. Estive em Guana a contar aqui com o seu filho Bernardo Domingos, que também fez a produção deste álbum, fazendo aqui a guitarra, mas também com o trabalho de Eduardo Massango, do baixo e a bateria do cima, mas guitarra também do dinamarquês Jørgen Messel. Na parte final do solo que vamos escutar, o dinamarquês Messel faz o solo, mas ao longo da composição, o trabalho do Albino e também do seu filho, o Bernardo.

de Portugasa, grandes de Minguana, nascido em 1936, fez no dia 2, 90 anos, e trouxemos-lo aqui com acompanhamento de alguns dos nomes da corrente do jazz, como o nórdico George Micheli ou o moçambicano Albino Mbié, também acompanhado aqui pelo seu filho Bernardo Domingos. A parte inicial com os de Minguana cá em casa. Vamos continuar. Fez anos também este mês o grande Caetano Veloso. Caetano Emanuel Viana Teles Veloso, que nasceu na Bahia em 7 de agosto de 1942. Cantor, compositor, escritor e ativista. Ele é um dos maiores nomes da cultura brasileira. Irmão da grande Maria Bethânia. Este grande músico contribuiu mesmo para revolucionar a música popular do Brasil, trazendo uma inovação na forma poética e política de colocar as suas letras. Fez anos, dia 7, 84 anos de idade. Queixa é a canção que eu escolho para recordar os anos 80, uma fase em que também tocava nos meus programas a música do Caetano.

Recuando no tempo e aparecendo aqui alguns dos grandes músicos também que o acompanharam, o senhor Caetano Veloso, que começou a fazer música muito cedo, jovem, claro, guitarra, com influência do grande João Gilberto, da Bossa Nova. A música para ele começou verdadeiramente nos anos 60. Em 1968, depois de ter fundado o grande movimento tropicalista ao lado de Gilberto Gil, Gal Costa, Chico Buarque e outros, foi preso pela ditadura militar brasileira em dezembro de 1968. Entre 69 e 71, viveu exilado em Londres, tendo mais tarde regressado ao Brasil. Suas influências na música, com os grandes sucessos que fez, com os prémios internacionais que ganhou, como o Grammy, fizeram com que o seu género, a sua música e o seu nome fosse também solicitado por outros grandes nomes da música internacional a trabalhar com ele. Músicos latinos, mas também músicos americanos, como é o caso do grande guitarrista do jazz, Lee Ritenour, que o convidou para o projeto do Lee, que tem como título Words of Brazil. E aí a voz do Caetano Veloso nesta bonita composição dele, Linda, uma canção que tem também uma marca muito importante, recorda o meu casamento, que também foi em agosto. Aliás, para a minha família, agosto também é um mês interessante, o mês do nascimento dos meus pais. Caetano Veloso com Lee Ritenour, Linda.

linda. A grande voz de Caetano Veloso, 84 anos de idade, fez no passado dia 7. Estes músicos que nasceram em agosto e que estamos a trazer na primeira parte desta nossa edição, e esse grande nome brasileiro, Caetano Veloso, ao lado do grande guitarrista norte-americano Lee Ritenour. A propósito de grande guitarrista norte-americano, um outro grande guitarrista norte-americano fez anos no passado dia 12, fez precisamente 72 anos, o senhor Patrick Bruce Martini. Pat Martini, sim senhora, que nasceu em Missouri a 12 de agosto de 1954, conhecido como Pat Martini. É, de facto, um dos grandes compositores e líderes de bandas nos Estados Unidos. Ao longo da sua carreira, desenvolveu uma linguagem musical marcada pela diversidade no estilo, integrando elementos do jazz contemporâneo, do jazz mais profundo, do jazz brasileiro, do rock e de outras tradições musicais. Criou a sua grande banda, a Pat Martini Group, do qual iremos escutar aqui uma belíssima composição, e é o único músico a vencer os Grammys em 10 categorias diferentes. Pat Martini, sim senhora, fez anos em 12 de agosto, é também deste mês, e convido-o para o seu Last Train Home.

Pat Metheny, uma das suas grandes obras, aqui com o seu grupo e este seu Last Train Home. Naturalmente, grandes colaborações. Também teve este grande senhor com grandes nomes da música internacional e, inclusivamente, momentos da música ao vivo, como a participação em grandes concertos de jazz. Referência aqui ao dueto com o grande Herbie Hancock, a guitarra do Pat Metheny, o piano de Herbie Hancock, e vamos recordá-los no Good Life, recordando que este senhor fez anos, 72 anos, no passado dia 12.

0: Paulo de Palmas aqui para uma das grandes figuras, já não está entre nós, mas nasceu também em agosto, e exatamente Louis Daniel Armstrong, que nasceu 4 de agosto de 1901 em Queens, músico que faleceu a 6 de julho de 1971. O grande músico foi uma das grandes figuras como vocalista americano, também como trompetista. Ele que é considerado uma das figuras mais influentes e importantes do jazz, com uma longa carreira de 5 décadas, sendo notória pelas suas grandes habilidades como trompetista, como cornetista e também como saxofonista, apesar de não ser o seu instrumento principal, mas também tocou saxofone, esse grande cantor que também é do mês de agosto, Louis Armstrong. Outra figura que queremos fazer referência também nasceu em agosto e é um grande nome da música de jazz, já não está entre nós, o grande cantor Tony Bennett, de nome verdadeiro Anthony Dominic Benedetto, nasceu em Nova York a 3 de agosto de 1926, partiu também em Nova York a 21 de julho de 2023. Foi um dos grandes cantores da música pop standard norte-americana, mas também do jazz, com mais de 70 anos de carreira. A Tony também foi talentoso pintor, tendo criado obras sobre o nome de Anthony Benedetto, que estão em exposição pública permanente em diversas instituições. Tony Bennett foi também o fundador da Frank Sinatra School of Arts em Nova York. Até 2009, ele havia vendido 50 milhões de discos. Tony Bennett é um dos músicos que também nasceu em agosto, particularmente no dia 3. Vamos deixar ficar aqui a sua belíssima voz neste Who Cares?
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1: Tony Bennett, recordamos este grande nome da música norte-americana, que nasceu também no mês de agosto, precisamente no dia 3. Dia 3 de agosto, mas em 1964, nasceu em Rosentownville o grande Lucky Dube. É verdade. Recordemos também este grande nome, o rei do reggae na África do Sul, Lucky Philip Dube, seu nome completo, que deixou-nos a 18 de outubro de 2007, foi assassinado. Esse grande nome que gravou 22 álbuns em Zulu e inglês, e também em africana, e que fez uma carreira de grande sucesso durante os 25 anos de atividade na África do Sul e no mundo. Dube, que foi assassinado no subúrbio onde nasceu, Rosentownville, em Johannesburg, na noite de 18 de outubro de 2007. Um nome que, nessas passagens pelo mundo, visitou também várias vezes Moçambique, e eu recordo-me daquele grande espetáculo no estado da Machava, onde também atuaram os UB40, o grande sucesso que Lucky Dube fez. Recordemo-lo porque também nasceu em agosto.

respeito quem é bom e indispensável, respeito entre os homens, respeito pelas regras. Recordando Lucky Dube, esse grande músico que também nasceu em agosto, precisamente no dia 3. E vamos fechar com o rei do pop, Michael Joseph Jackson, que nasceu a 29 de agosto de 1958 em Los Angeles. Esse grande nome que faleceu a 25 de junho de 2009. O grande cantor, dançarino, filantropo, que foi apelidado de rei do pop e considerado uma das figuras culturais mais significativas do século XX e um dos maiores artistas da história da música. Esse grande nome que fez uma carreira seguida em todas as vertentes, pela sua música, pela sua presença de palco, pela sua dança. Enfim, Michael Jackson, 500 milhões de cópias de discos vendidos, vários prémios conseguidos, referência até para as crianças. Vamos deixar ficar aqui a sua voz, recordando que no dia 29 de agosto é também registado como o dia do seu nascimento. Michael Jackson e Heart Song.

Michael Jackson, o astro da música. Este é o Easy Jazz, a companhia de Isidine Faquirá e Moussa Garibo. Pois é, a caminho do mês de setembro vem também aí o Jazz ao Pôr do Sol, a quarta edição do Festival de Jazz, a oportunidade de termos mais um momento de jazz, e naturalmente o Easy Jazz acompanha essas grandes realizações que envolvem a música do jazz e fusão, os músicos do jazz que praticam esse género no país, que vêm de fora do país, mas que estão com o jazz, têm essa corrente musical que cabe muito bem nas nossas duas horas de rádio. E por isso mesmo, vamos hoje, neste encontro, fazer uma antevisão, olhando para os músicos que estarão presentes na quarta edição do Jazz ao Pôr do Sol, que vai acontecer no Aparte Hotel, na Ponta do Ouro, a nossa praia aberta para o turismo, para o desenvolvimento dessa relação entre a cultura e o turismo. E são duas noites que vão receber, na véspera do 7 de setembro, a grande festa do jazz, as noites de sexta-feira, dia 5, e sábado, dia 6. Vários artistas, 8 nomes, estão programados para animar todos aqueles que vão correr ao momento de jazz, e distribuídos por 2 dias, serão 4 grandes nomes para cada dia, entre eles também os DJs que irão fazer a animação. Referência ao grande Moreira Xunguiça, que pela primeira vez vai atuar no Jazz ao Pôr do Sol, levando a sua música, o seu saxofone e as obras dos seus vários álbuns, creio que naturalmente também do seu Sound of Peace, do qual eu sugiro que apreciemos nesta nossa edição de hoje, o seu título Songo.

Oreira, Junguiça e o seu som, um dos nomes para a quarta edição do Jazz a Pôr do Sol, que nos trouxe aqui esta bonita composição com o seu exercício de saxofones alto e soprano, e contando também com o Helder Gonzaga no baixo, com o Vando Infante à bateria, com Nicolau Kawaneka nos teclados e com o Alcídio Matavel, que fez aqui um excelente solo na percussão, percussionista desta obra, que faz parte do seu último álbum, o Sounds of Peace. Moreira Junguiça, contamos vê-lo no próximo sábado à noite na Ponta do Ouro, numa sessão em que a diva da nossa música também vai fazer a sua atuação pela primeira vez no Jazz ao Pôr do Sol. Valda Mingas, sim senhora. A Mingas é uma das convidadas especiais.

Entre as várias vozes que lá vão estar presentes, referência a esta senhora que nos vai trazer aqui para o programa o seu título Buena, onde conta com uma excelente secção de sopras dos músicos dos Kassav que passaram para o país. Ela estava na fase de gravação, então convidou-os e deram o seu excelente contributo. A voz da Mingas.

A grande Mingas e a sua belíssima voz, também na quarta edição do Jazz a Pôr do Sol. Escutámos aqui neste Wena, uma composição que teve aqui os arranjos do grande Jimmy Ludlow e a participação na secção de sopro do Fabrice Adam, na trompete, do Hamid Bolhassin no trombone e do Claude Pinot no saxofone. Produção do António Milice, guitarrista que tem trabalhado com Amigas, que teve o baixo do Carlos Gove, a bateria do Stelios Away, os teclados do Jorge Moisés, mas também com a participação adicional dos teclados do José Pires. Exatamente, Amigas, um dos nomes que vai estar presente no Jazz ao Pôr do Sol. Fiz referência ao José Pires, então já agora os K10 vão estar lá presentes também. Os K10 vão estar lá presentes com a sua música, com os seus êxitos, e juntam-se mais uma presença do K10 na Ponta do Ouro, mas particularmente agora para esta quarta edição. O destaque aqui para este grupo, que tem as vozes da Cisaquel e do Roberto Isaías. Roberto Isaías, uma das vozes de criação deste grupo, sempre presente neste grupo, e que nos traz o seu Guimbiaguari.

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Os capatazes, e Guilherme Aguado é uma composição que extraímos do álbum Kachumi, o primeiro disco dos capatazes gravado em Paris, também com aquele apoio daquelas secções de sopros de estudos franceses, aqui com a voz do Roberto Isaías e o destaque para o trabalho de guitarra do Dodó, o baixo do Mitó, os teclados do Zé Pides e Rufas, a bateria do Almeida e ainda a percussão do Pilecas e também a participação na voz de cores do Tony Django. Capa 10, como eu disse, na quarta edição do Jazz ao Pôr do Sol, com a sua alegria, com a sua juventude, apesar de mais velhos os músicos, mas mantém aquela alegria, aquele vigor de palco que os caracteriza e que vem dos seus primeiros projetos dos anos 90. Outra figura presente e que inclusivamente recentemente apresentou o Let's Be Together na Ponta do Ouro, ali no Apart Hotel, é o Zocco Diamante. Recentemente estivemos com ele, foi um dos nossos convidados na celebração dos 30 anos do Easy Jazz, no Nómada, foi o último nome, que passou no dia 27, mas agora a sua atenção vai para o palco do Jazz ao Pôr do Sol, na quarta edição, a figura da guitarra do Zocco Diamante. Este tema que vamos escutar é de facto uma das obras mais belas que ele apresenta neste Let's Be Together. 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

O saxofone do Mahu aqui presente nesta bonita composição que o Zoco de Manda nos trouxe, com Albano Gov no baixo, Stélio Monglian na bateria, o Joshua nos teclados e o seu trabalho de guitarra, Zoco de Manda, que volta a brilhar para o público do Aperto Hotel, agora na quarta edição do Jazz ao Pôr do Sol. Como eu disse, o lançamento deste último álbum, Let's Be Together, havia sido justamente na Ponta do Ouro. No dia 6, depois de referência aos nomes que já aqui passaram, Moreira Xunguiça, Mingas, Capadés e Zoco de Manda, que irão atuar no dia 5. No dia 6, domingo, a véspera do 7 de setembro, o dia da vitória, a música do jazz vai fazer vitória com outros nomes. O músico que tem se estado a destacar nos últimos tempos com a sua voz e particularmente com o Macamo, o Arnaldo Manhice, é um dos convidados que estará presente na sessão de sábado. E é justamente essa canção, que ele viaja um pouco pelo blues, esse Macamo, que eu sugiro que escutemos. Arnaldo Manhice.

macamo, já levado pela bebida, descontrolado, a perder-se atrás das mulheres, não é verdade? E aqui o Arnaldo Manhissa a trazer um conselho para que o macamo não se deixe levar já embriagado pelo descontrole de meninas bonitas que vê na vida, no mundo. Elas de vez em quando ficam um bocado assim, mas porquê? Porquê o macamo cantou desse jeito? É apenas uma sátira, não leve isso a peito. É Arnaldo Manhissa, um dos nomes que estará presente também no Jazz ao Porto Sol, a quarta edição, e creio que depois de interpretar esse macamo, as mulheres vão cantar também a sua maneira, ao seu jeito. Onésimo Rolov é um dos nomes convidados, mais uma vez presente no Jazz ao Pôr do Sol, da outra vez, creio que foi na Festa da Mulher, interpretando os temas a propósito do 7 de Abril, desta vez é mesmo no Jazz ao Pôr do Sol, e espero que também, entre as várias composições, interprete uma linda obra escrita pelo Zé Pitts, que ela canta muito bem. Onésia Mohorlova, que será?

Jazzy Mohalov é, sem dúvida, para mim, uma das melhores vozes da atualidade. Aliás, ela também é professora de música e de voz, particularmente. Estará presente na quarta edição do Jazz ao Pôr do Sol, com esta sua belíssima voz, um dos nomes que também foi também... um dos nomes que também já conseguiu um dos prémios no Ngoma pela sua beleza vocal. Outra voz também está presente no Ngoma e que estará também presente nesta quarta edição e que regressa àquele palco é a voz da Assa Matus, a moçambicana que vai vivendo em Paris e sempre que pode vem desta terra, vem-se alimentar com sabor, com as raízes, com a força da sua música. Assa Matus, também hoje no nosso programa.

a voz da Ansa Matus, que também estará presente nesta edição que acontece esta semana, sábado e domingo. A Ansa irá atuar particularmente no domingo, no dia em que também o nosso guitarrista Mor volta a estar presente no Jazz ao Pôr do Sol. Quarta edição volta a ter a guitarra, o trabalho, a música do Jimmy Ludlow, que esteve presente também na primeira edição, se você está recordado. Jimmy Ludlow, que é essa figura incontornável. Recentemente os 40 anos da sua carreira foram um brilhante momento para apreciarmos o seu grande valor de guitarrista. Uma obra aqui em que também ele destaca o trabalho do Nelton Miranda, A Travessia do Mediterrâneo, que é de facto uma história que o mundo vai vivendo com muita tristeza.

Jimmy Ludo, sim senhor, apresenta mais uma edição, e nesta que será a quarta edição do Jazz ao Pôr do Sol, que quisemos fazer referência porque será já obra para se apreciar próximos sábado e domingo, véspera do 7 de setembro, dia da Vitória. Vitória é para a música moçambicana, já fecharmos o nosso programa, o facto de Costa Neto ter apresentado recentemente o seu livro Marrabenta, A Cadência de Moçambique, destinado para o ensino, um livro que Costa Neto fala da Marrabenta, as várias experiências que teve como músico, acompanhar diversos artistas, mas que deve ser aproveitado muito em particular, de facto, para o ensino, para ser colocado até mesmo nas escolas, escolas de música e não só, para quem quer fazer o aprendizado de como tocar a marrabenta, como executar elementos da marrabenta. O projeto foi lançado na sede da UCLA, abertura para que outras cidades da língua portuguesa e não só possam também beneficiar-se deste instrumento para divulgação e promoção da nossa música, a marrabenta. A marrabenta que teve em Dylan Jeans, no grupo Jumbo, no grupo Harmonia, no grupo João Domingos ou em Fan em Fumo, figuras importantes para a divulgação deste género musical. Costa Neto, a levar aqui o abraço de Messagi Galibo e Zedinho Fekirá, que prometem voltar a estar consigo já no mês de setembro e no dia da Vitória, com esta vitória para a nossa música.

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1: Boa noite, cidade de Maputo. Boa noite, Moçambique. Boa noite para ti que nos dás o privilégio da companhia, estejas onde estiver. O som que se espalha agora pelo ambiente é o cartão de visita de quem sabe ao que vem. Entramos na tua casa, no teu carro, no teu ambiente de trabalho através da frequência 97.9 na Cidade FM, 92.3 na Antena Nacional e além fronteiras pela web em www.rm.co.mz. Eu sou Estevão Cabelo Júnior e este é o Sem Barreiras, o espaço onde a arte, os sonhos e as novas vozes encontram o seu palco sem preconceitos. Para abrir as honras da casa com atitude, cadência e rima forte, chamamos ao palco a força feminina do hip-hop, Vinalize, e a pergunta que ecoa no ar. Quem é essa Leida? Sintonize a tua emoção, porque a nossa viagem está apenas a começar.